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1: Essa foi Ralph com Takuya Kuroda, música do próprio Kuroda, trompetista japonês radicado nos Estados Unidos, com som moderno, influências de soul, funk, jazz. E antes tivemos Kenny Garrett com a música do próprio Garrett, Third Quadrant. Tudo bem com você nesta quarta-feira? Que bom ter a sua companhia aqui no Jazz Livre. E nosso WhatsApp está à sua disposição, DDD 21 99710-0537. Abraços para Itamar e Marinete Santos, de Itaboraí. Obrigado pela companhia de vocês sempre. Marcos Roberts Trio mantém viva a tradição do jazz pianístico com grande elegância. Marcos Roberts, pianista cego e virtuoso, trazem Duke de Suite, uma homenagem a Duke Ellington com swing, sofisticação e profundo respeito à tradição. A música é do próprio Marcos Roberts. 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

Sul, Rogério Rangel, de Niterói, Marcos Miranda, de Campo Grande, Paulo Henrique de Albuquerque, da Ilha do Governador, mandando um abraço para o casal Henrique e Kátia, do Vale das Videiras, em Petrópolis. Novos ouvintes do Jazz Livre, sejam bem-vindos, obrigado pela companhia de vocês. Obrigado pela indicação, viu, Paulo? Abraço também para o Fernando Camargo, de Niterói, nos ouvindo com seu filho João Pedro. Walter dos Santos, de Realengo. Johnny e Nelly Bulauf, de Copacabana. Jorge Luiz Silva, do Engenho da Rainha. Alex Toste, de Paciência. Ismael, de Jacarepaguá, apresentando o Jazz Livre para o seu sobrinho Enzo. Grande abraço, Enzo, Ismael. E abraço também para o Alessandro Dutra, da Praça da Bandeira. E nós seguimos agora com Aydin Nesan, pianista e compositor turco de grande originalidade. Sua música mistura jazz contemporâneo com elementos de sua herança cultural, criando atmosferas únicas. Anadolu é uma bela mostra de sua sensibilidade e criatividade. 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
1: Muito bom, né? Esse foi o Weather Report, música de Marvin Gaye, Alfred Cleveland e Reynald Benson. What's Going On, grande sucesso do Marvin Gaye, né? Aqui numa versão extremamente jazzística com o Weather Report. Antes tivemos I Dina Sun com Anna Dolu, música do I Dina Sun. Nosso WhatsApp, anote aí para sua participação aqui no Jazz Livre. DDD 21 99710 0537. Abraços para Nelly Machado, de Caraguatatuba, em São Paulo. Bia Amaral, da Gávea. Arruda, de Belo Horizonte. Abraços também para o Ronaldo, do Morro da Conceição, que manda abraços para o filho Davi Nelson, também do Morro da Conceição, curtindo Jazz Livre. José Ruiz, de Porto Velho, Rondônia, ouvindo todas as noites, debaixo das árvores do meu jardim com meus cachorros. Coisa boa, Zé Ruiz. Obrigado, amigo, pela companhia aí, viu? Abraços para o Cosme de Souza Gomes, de Engenheiro Leal, aqui no Rio de Janeiro, fazendo 59 anos, comemorando o aniversário, curtindo Jazz Livre. Que bom que o Jazz Livre está fazendo parte do seu aniversário, viu, Cosme? Saúde e paz, um grande abraço, amigo. Tudo de bom para você. Abraço também para o Tuf, do Rio Comprido. Marc Pirenaud é um pianista suíço de grande talento e refinamento. Com seu trio, ele nos apresenta agora um jazz contemporâneo elegante, lírico, cheio de nuances. Color Nine revela sua musicalidade sofisticada e o belo diálogo entre os instrumentos. 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

Acabamos de ouvir Look What I Got com Bette Carter, música da própria Bette Carter, que foi uma das grandes cantoras de jazz de todos os tempos, conhecida pelo seu scat singing brilhante, improvisação ousada, personalidade marcante. E antes tivemos o Marc Pernaut Trio com Color 9, música do Marc Pernaut. O Jazz Livre de hoje está chegando ao fim, mas não sem os abraços finais do programa, que hoje vão para a Elisângela Ferreira, de Bangu, também para o Alexandre Lucas, de Seropédica, Candê, de Nova Iguaçu, mandando abraço para o filho Jorge, abraço também para o Ezequiel Filho, de Salvador, na Bahia, abraços para o Antônio Joaquim Adelaide do Catete, mandando abraços para o Floriano Asueli Saad, de Copacabana, Carlos José de Manguinhos, João Paulo da Tijuca, Sandra Barros da Gá.

Flávia. Abraços também para o Renato Moser, da Piedade. Obrigado pela mensagem, sempre muito carinhosa. Viu, Renato? Um grande abraço para você. Abraço também para o Márcio Medeiros, é o Fabiano Cardoso, de Arraial do Cabo, mandando um abraço para o grande trompetista Márcio Medeiros. Tá bom, Fabiano? Obrigado pela companhia, Márcio. Tá aí o abraço do Fabiano e nosso também aqui do Jazz Livre, viu? Valdair Lopes da Silva, de Ricardo de Albuquerque. E abraço também para o João Batista, aqui do centro do Rio. Muito bom contar com sua audiência aqui no Jazz Livre. Você que nos ouve pela primeira vez, o Jazz Livre vai ao ar de segunda a sexta, sempre às 21h. E o nosso WhatsApp, DDD 21 99710-0537. Convido você a seguir o nosso perfil nas redes sociais, @RadioMEC. O Jazz Livre tem produção de Anderson Domingos e Carlos Soca, sonoplastia de Silas Mendes, coordenação de programação de Rodrigo Soprana. Eu sou o Sidney Ferreira, espero que você tenha gostado do programa de hoje e a gente se encontra certamente no próximo Jazz Livre. Tchau!

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1: A exposição Carmen Portinho, Modernidade em Construção, revisita a trajetória de uma das grandes pioneiras do modernismo brasileiro. Engenheira, urbanista e militante feminista, Carmen foi central na luta por direitos, cultura e liberdade no século XX. A mostra reúne documentos, obras e instalações que dialogam com seu legado. Em cartaz no Man Rio, até 23 de agosto. Do Rio de Janeiro, Jansen Campos para a Rádio MEC, clássica e atual.
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6: Vinte e duas horas e 4 minutos.
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8: Olá, boa noite. Eu sou o Pedro Pontes e a partir de agora ofereço a você, querido ouvinte da Rádio MEC, o que há de melhor na música instrumental brasileira e universal. Também o melhor do jazz, do blues e até da música clássica. Nós começamos o programa de hoje com a voz do século XX, Frank Sinatra, na música de Jimmy Webb, MacArthur Park.

0: Você ouviu o sax belga de Idriss Boudrioua na música do próprio Boudrioua, Minha Baiana. E abrindo o bloco, a voz da música ocidental do século XX, Frank Sinatra, MacArthur Park.
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0: Seguimos aqui com o balanço de Leni Andrade na música de Fred Falcão, Alô Donato.

0: Este foi o grupo de samba jazz Ramileto Stamato Trio, música de Zequinha de Abreu, Tico Tico no Fubá. E abrindo o bloco, Leni Andrade com todo o seu balanço na música Alô Donato.
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0: Você ouve agora a banda francesa Avalon Jazz Band, na música de Louis Guy, Mac David e Edith Piaf, La Vie en Rose.

0: Este foi o compositor e arranjador Ricardo Leão, na música dele mesmo, Tidi, e a primeira Avalon Jazz Band, La Vie en Rose.
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0: Você ouve agora a voz, o vozeirão e o violão de Zé Luiz Maziotti, na música de Tom Jobim e Chico Buarque, Anos Dourados.

0: Este foi o baixo de Arismar do Espírito Santo, na música do próprio Arismar, Vestido Longo. E a primeira, Zé Luiz Mazziotti, música de Tom Jobim, Chico Buarque, Anos Dourados.
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0: Você ouve aqui agora a cantora norte-americana de origem brasileira, Cris Delano, na música de Herbert Viana, Me Liga.

0: Você ouviu agora dois violões sensacionais, um de Flávio Faria e outra de Rosinha de Valença, na música de Milton Nascimento, Cravo e Canela. E abrindo o bloco, a cantora Cris Delano, na música de Herbert Viana, Me Liga.
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0: Eu deixo você agora com a cantora portuguesa Maria Mendes.

0: Você ouviu o trompete de Clark Terry, o pioneiro, né, do Flugelhorn, na música de Duke Ellington, Harry Carney e Irvin Mills, Rocking in Rhythm, e a primeira cantora portuguesa Maria Mendes, na música de Arlene Mercer e a própria Maria Mendes, Come Rain or Come Shine.
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0: Nós seguimos aqui para o último bloco do Todas as Bossas com o Marcel Powell, filho do Baden Powell.

0: Nós ouvimos aqui a Orquestra Sinfônica e Toquinho, na música do próprio Toquinho, Vinícius e Chico Buarque, Samba de Orly. E abrindo o bloco, Marcel Powell, música de Luiz Melodia, Estácio, Rola Estácio. Querido ouvinte da Rádio MEC, muitíssimo obrigado pela companhia, pela audiência. Eu conto com a sua companhia amanhã, hein? Nesta quinta-feira, às 10 horas da noite. Vamos juntos com o melhor da música instrumental brasileira universal, o melhor do jazz, do blues e até da música clássica, tá certo? Um forte abraço e até amanhã.
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4: Horas e 2 minutos.
5: Olá, ouvintes da MEC.

FM, eu sou o Luciano Corrêa, você está no Harmonia. Essa versão feita para a Rádio MEC com muito carinho do programa de música de concerto da Rede Minas em Belo Horizonte. O Harmonia desta semana é especial e é inteiramente dedicado aos 190 anos de nascimento do nosso maior operista, Antônio Carlos Gomes, nascido em 11 de julho de 1836. E para esta homenagem, o sotaque é mineiro. Trazemos um álbum magistral da Orquestra Filarmônica de Minas Gerais, sob a regência do maestro Fábio Mechetti, gravado para o selo Naxos. Uma imersão nas aberturas e prelúdios do compositor, com partituras rigorosamente revisadas. Não saia daí, o Harmonia de hoje já começou.

Você acompanha aqui no Harmonia da MEC FM, hoje celebrando 190 anos de Carlos Gomes com a Orquestra Filarmônica de Minas Gerais. Neste segundo bloco, agrupamos três grandes aberturas que mostram a versatilidade de Carlos Gomes ao mergulhar em temas europeus. Abriremos com a densa Sinfonia Fosca, seguida pelo rigor de Salvator Rosa. Fechamos o bloco com o prelúdio do primeiro ato de Maria Tudor, uma verdadeira joia do lirismo dramático. Vamos ouvir.

Acabamos de ouvir de Carlos Gomes o prelúdio da ópera Maria Tudor. Antes, a Sinfonia de Salvator Rosa e, abrindo o bloco, a Sinfonia da Ópera Fusca. Agora seguimos a música de Carlos Gomes na interpretação irretocável da Filarmônica de Minas Gerais. Entramos no nosso terceiro bloco, dedicando espaço para uma única ópera, Condor. Estreada em Milão, em 1891, Condor é uma obra mais moderna, onde Carlos Gomes flerta com novas texturas orquestrais e um exotismo fascinante. Vamos ouvir dois momentos contrastantes dessa ópera. Primeiro, o prelúdio do ato 1, seguido imediatamente pelo evocativo noturno do ato 3.

Você acabou de ouvir de Carlos Gomes, noturno do ato 3 da ópera Condor. Caminhamos para o encerramento deste Harmonia Especial e fechamos nosso tributo aos 190 anos do compositor com a ópera que marca seu grande retorno à temática nacional, O Esquiavo ou O Escravo. Ouviremos primeiro o expressivo prelúdio do ato 1 e, para coroar nosso programa, a famosa Alvorada, que é o prelúdio do quarto ato. Uma das peças sinfônicas mais deslumbrantes da nossa história, descrevendo o amanhecer no Brasil colonial, aqui pincelado magistralmente pela Filarmônica Mineira. Uma excelente semana para você e nos encontramos no próximo programa.

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3: Olá, ouvinte Arte Clube. Na próxima hora, nosso assunto é arte e cultura. Estamos no ar, em rede com a Rádio MEC AM e a UFRJ FM 88,9, no rádio e na internet. E hoje a gente tem Clube do Livro, um papo com a escritora Catarina Setúbal de Resende sobre o livro Beatriz, Uma Existência de Mulher. Ela reconstrói a história da mãe por meio de mais de 100 cartas que ela deixou. E a autora também usa inteligência artificial para imaginar o futuro da personagem. Também temos os quadros musicais, as dicas da agenda cultural, tudo isso com você até uma hora. E você também pode enviar sua sugestão para a agenda cultural, para o nosso programa, anote aí o nosso telefone.
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3: E hoje a nossa playlist traz uma seleção de parcerias da nossa MPB, começando com Paralamas e Marisa Monte.

0: Nos grandes encontros da MPB tivemos aí Skank e Roberta Campos com Simplesmente, antes Tulipa Ruiz e Zé Pi, Só Sei Dançar Com Você, e abrimos com Paralamas e Marisa Monte, O Amor Não Sabe Esperar.
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0: O Arte Clube acompanha os artistas brasileiros que se destacam pelo mundo. A coreógrafa brasileira Lia Rodrigues assume durante a edição 2026

0: do Festival de Avignon, a coordenação artística da Transmissão Impossível, um programa de formação co-criado pelo Festival e pela Fundação Hermès. Com quase 5 décadas de trajetória entre criação, pedagogia e trabalho comunitário, a Lia orienta 55 jovens artistas de diferentes nacionalidades, trazendo ao laboratório a experiência da Escola Livre de Dança da Maré e a sua pedagogia mutante. Hora da nossa conexão com a RFI.
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3: O RFI convida a coreógrafa brasileira Lia Rodrigues, que em 2026 assume a coordenação artística do Transmission Impossible, Transmissão Impossível, programa de formação co-criado pelo Festival de Avignon, aqui no sul da França, e pela Fundação Hermès, dentro da iniciativa Artista dans la Cité. A artista brasileira Lia Rodrigues traz ao festival a sua experiência de criação, de pedagogia e de trabalho comunitário para orientar 55 jovens artistas de diferentes nacionalidades. Bom dia, Lia Rodrigues.
4: Bom dia.
3: Que prazer te ter aqui no RFI Convida. Escuta, o futuro, Lia, queria começar te perguntando isso. É uma matéria tão delicada, não? O futuro desses jovens artistas. Como você pensa isso?
4: Eu acho que é impossível pensar no futuro sem pensar nos diferentes futuros que atingem diferentemente partes do planeta. Não é a mesma coisa o futuro de um jovem na França que o futuro de um jovem no Brasil, que são as realidades que eu conheço bastante aqui na Europa, ou o futuro de um jovem que mora no continente africano, ou que mora na Austrália, ou que, um jovem negro, um jovem indígena, um jovem trans, um jovem hétero, cis. Então, não dá para falar de um futuro, são futuros. E essa diversidade, eu acho que a gente tem que levar em conta quando a gente pensa qualquer coisa, arte, pensa em pedagogia, em formação.
3: Tá certo. Esse projeto Transmissão Impossível já se consolidou como laboratório de verão aqui do Festival de Avignon. Você sucede uma grande artista, uma grande coreógrafa, Mathilde Mounier, na condução desse programa. Que deslocamentos você acha que essa troca de perspectiva produz na formação dos jovens artistas? Como foi assumir a condução desse programa depois da Mathilde Mounier?
4: Eu conheço muito a Mathilde como artista, mas também nós trabalhamos juntas, porque ela é uma grande pedagoga, ela criou um programa de master em Montpellier, ela dirigiu um centro de coreográfico de Montpellier, ela dirigiu o CND, o Centro Nacional de la Danse, e nós fizemos, ela foi para o Brasil conhecer a nossa escola, a gente fez vários projetos juntos, então a gente tem uma afinidade grande de se respeitar como artistas, mas também tem essa coisa em comum de pensar a formação e a pedagogia. Então foi muito, para mim, uma honra ter sido convidada também por ela, de ela pensar que eu poderia trazer alguma novidade ou alguma coisa. Eu não sei muito bem o que eu estou trazendo, eu vou ver no final.
3: Você é uma artista reconhecida aqui, principalmente nesse continente, mas no mundo inteiro. Mas desde 2011 você desenvolve na Maré uma pedagogia mutante.
4: A minha trajetória é bem longa antes de eu chegar na favela da Maré, no Rio de Janeiro. E uma coisa que eu queria comentar, quando você disse que eu sou reconhecida nesse continente, no mundo inteiro, eu sinto que eu sou reconhecida no Brasil, mas é muito difícil ainda contar com recursos do governo brasileiro para o meu trabalho. Sim. Você é artista no Brasil, tem zero a ver com ser artista na França. Isso é uma coisa muito importante de ter em conta, né? E eu falo nessa escola, que eu sou a diretora artística, a pedagogia, nós temos 320 alunos entre 8 e 80 anos. E um grupo de jovens que recebe uma bolsa mensal para estarem lá 3 horas por dia, que são em formação para talvez serem artistas. Porque a questão da nossa escola não é virar artista, é ser cidadão. Então, isso é muito, muito, muito importante. Então, a pedagogia mutante, ela vem de uma coisa muito simples, sabe o quê? Dinheiro.
3: Perfeito. A gente está indo para o final da entrevista, mas eu ainda tenho 2 perguntinhas para te falar. Uma delas é sobre corpo e política. Sua obra articula esses 2 conceitos, corpo e política, de maneira direta. Como essa relação aparece no trabalho com jovens artistas que ainda estão no processo de definir as suas próprias linguagens? Vai ter tempo para isso, de alguma forma? Existe esse filtro ou não?
4: Eu não penso sobre isso, sabe por quê? Porque a política está na nossa vida. É impossível estar vivo sem ser político. Qualquer escolha que a gente faz, em quem a gente vota, em quem a gente não vota, se a gente se abstém de votar, tudo é político. Se eu vou, se eu não vou, se eu visto tal roupa, se eu defendo algumas ideias. Então, isso não é uma preocupação, porque a política está impregnada em qualquer um de nós aqui, tanto faz que seja do Brasil, da França. A gente sabe bem quem se abstém de votar aqui. No Brasil é obrigatório, mas não quer dizer que as pessoas... Não é obrigatório, mas aqui não, mas se aplica isso. É a política, também a política do sensível. O que é política? É muito vasto esse tema, eu não falo sobre isso. Eu sou uma artista que pensa algumas coisas e concretiza algumas coisas. Eu sou muito assim de concretizar e também de democratizar o acesso, né? Você pode olhar para mim, né? A câmera está me olhando. E quando você me descreve, você vê uma mulher branca. No caso, eu sou velha, mesmo se eu pinto cabelo, eu sou velha, tenho 70 anos e sou muito privilegiada no Brasil, num país como o Brasil. E a minha ideia sempre foi como é que eu posso, qual é a responsabilidade que eu tenho como uma pessoa tão privilegiada como eu.
3: Muito obrigada, Lia Rodrigues, pela sua participação de hoje no RFI Convida.
4: Obrigada a vocês. Merci.
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0: E a gente segue com os grandes encontros. Roberta Sá e Pedro Mariano.

0: Cariocas.
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0: No nosso quadro Versão Brasileira, a música internacional pelo olhar da MPB. E hoje a gente traz Elia Duncan e a canção Dream a Little Dream, composta em 1931, mas que estourou 30 anos depois, nos anos 60, com a gravação de Cass Elliot, ou Mama Cass, com o grupo The Mamas and the Papas. A música continua sendo uma das canções mais regravadas da história da música popular, com mais de 400 versões registradas. Em seguida, vem Gal Costa com Calling You, canção tema do filme Bagdá Café, lançado em 1987. A música foi composta por Bob Telson, especialmente para o longa, e interpretada originalmente pela cantora norte-americana Javetta Steele.

0: no nosso quadro Versão Brasileira. Tivemos aí Calling You com Gal Costa, do álbum Aquele Frevo Axé, de 98. E antes tivemos Elia Duncan, Dream a Little Dream of Me, do álbum Eu Me Transformo em Outras, de 2004.
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0: A escritora Catarina Setúbal de Resende revisita a história de sua mãe no romance de bioficção Beatriz, Uma Existência de Mulher. A partir de mais de 140 cartas, fotografias e documentos da década de 1950, a autora reconstrói a trajetória de Beatriz, uma jovem dividida entre a fé, o amor e o desejo de liberdade, em um percurso que passa por São Paulo, Copacabana e Niterói. Além de acompanhar a história de amor entre Beatriz e o filósofo Antônio Resende, o livro também retrata o impacto da sua morte precoce sobre a família. Em busca de um reencontro com a mãe, a Catarina recorre inclusive à inteligência artificial para recriar sua voz e dar ainda mais vida a essa emocionante história de memória e afeto. Vamos bater um papo com a autora Catarina Setúbal de Resende, que primeiro

0: nos conta como nasceu a ideia do livro. Bem-vinda, Catarina.
1: Oi, Jansen e amigos ouvintes do Arte Clube. Aqui é Catarina Setúbal de Resende. É um prazer estar falando com vocês. A ideia desse livro, Beatriz, nasceu por um achado. Eu recebi de meus familiares um lote de mais de 120 cartas em que minha mãe escreveu ao meu pai, aos 24 anos, no tempo de namoro e noivado, entre os anos de 1951 e 53. Quando meu pai morreu, me entregaram esse lote e também as dele. E entre mais de 10 livros publicados, entre poesia, contos, memórias e infantis, está o livro Cartas da Mamãe, em que tem todas essas cartas publicadas.
0: No livro Beatriz, Uma Existência de Mulher, a Catarina ressalta um traço fundamental na personagem. Uma mulher à frente de seu tempo, interessada na vanguarda artística e na busca por direitos iguais. E a autora reforça as características da mãe.
1: Corajosa, generosa, engajada em causas sociais e também interessada nas manifestações artísticas e culturais de vanguarda que fervilharam no Brasil naquele tempo, anos 50 e 60, desde já de Mário de Andrade até a primeira exposição da primeira Bienal em São Paulo. Essa mulher, cuja rebeldia entre o amor, a fé e a política faz frente ao status quo, mas a sua rebeldia não conseguiu levá-la onde queria e nem ao Brasil que queria. Mas, independente do seu destino, que foi abreviado precocemente, o seu legado continua entre nós, as suas aspirações, os seus desejos de justiça social, de um Brasil menos desigual, e eu continuo, através da escrita, os anseios que ela tinha.
0: A narrativa do livro Beatriz, Uma Existência de Mulher, também avança para os dias atuais, quando a Catarina revisita a própria dor da perda e busca reencontrar a mãe por meio da escrita. Em um dos aspectos mais inovadores da obra, a autora utiliza recursos de inteligência artificial para recriar a voz e os pensamentos de Beatriz mais de 5 décadas depois da sua morte. A autora conta como usou esse recurso.
1: A utilização da IA foi feita só na última parte do livro, nos capítulos de A Última Carta de Beatriz e O Último Eco, que são possibilidades, virtualidades que não aconteceram de fato. Eu usei a inteligência artificial na criação desse livro através do chat GPT, onde eu implantei um repertório de todos os meus livros. Inclusive tem um de contos de mistério. Então eu usei a IA para, a partir desse repertório, que já continha o meu estilo de escrita e temas principais, usei para projetar a personagem de minha mãe como se ela ainda vivesse nos dias atuais, escrevesse cartas e exprimisse seus pensamentos e sentimentos que não foram formulados em vida. Eu usei assim para perpetuar a sua vida pela escrita e além de sua morte. Nunca deixei de procurar a minha mãe. E essa mãe eu fiz reviver por meio da inteligência artificial.
0: O livro Beatriz, Uma Existência de Mulher, é um lançamento da editora Máquina de Livros. E haverá um lançamento especial nesta quinta-feira, dia 16 de julho, na livraria Bloco Livros, em Niterói, a partir das 6 da tarde. A livraria Bloco fica na rua Engenheiro Guilherme Greenhalgh, número 16. Obrigado, escritora Catarina Setúbal de Resende, e muito sucesso para o livro.
1: Obrigada pela atenção, Jansen. Foi um prazer falar com vocês do Arte Clube e sobre o meu livro Beatriz, que está à venda na Livraria da Travessa de Niterói pela Amazon. Um grande abraço.
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0: Aqui no Arte Clube a gente mergulha na discoteca centenária da Rádio MEC, há 102 anos no ar, e sempre traz joias desse tesouro. Hoje a gente traz o grupo A Barca do Sol, um dos mais originais da música brasileira dos anos 1970. Formado no Rio de Janeiro, em 73, o conjunto criou uma sonoridade que misturava MPB, música erudita, folk, jazz e rock progressivo, se destacando também pelo uso de instrumentos pouco comuns no rock da época, como violoncelo e flauta.

Formação original reuniu músicos que mais tarde teriam carreiras importantes, entre eles o Jacques Morellenbaum, Muri Costa, o Marcelo Costa, Beto Rezende, Marcelo Bernardes e o então flautista Richie, antes da sua carreira solo, e Nando Carneiro. O grupo começou como banda de apoio do cantor Piri Reis e logo partiu para um trabalho autoral. E eles só lançaram três discos, A Barca do Sol, de 74, Durante o Verão, de 76, e Pirata, de 79. E o grupo se desfez em 81. Vamos ouvir do disco A Barca do Sol, de 74, a última do lado B, a música que dá nome ao grupo e ao álbum.

0: Ouvimos aí o grupo A Barca do Sol, com a música de mesmo nome do álbum também do mesmo nome, de 1974. Composição de João Carlos Pádua, Maurício Costa e Nando Carneiro.
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0: O Festival de Gramado anunciou novas homenagens para sua próxima edição. Além de Marcos Caruso, a atriz Andréa Beltrão e a produtora Renata Almeida Magalhães serão também premiadas pela trajetória no audiovisual brasileiro. O evento também vai ter a pré-estreia da série Emergência 53, um drama sobre uma equipe de atendimento médico de urgência, dirigida por Andrucha Waddington e Cláudio Torres, e com participação da mãe do Cláudio, a Fernanda Montenegro. Outra estreia muito aguardada para o Festival de Gramado é o filme Pele de Rinoceronte, novo longa de Marcelo Ludwig Maia. Inspirado no caso de Ângela Diniz, que marcou o Brasil nos anos 70, o filme acompanha os olhares de uma repórter policial, uma advogada e da própria vítima diante de um crime de feminicídio. Estrelado por Débora Falabella, o longa vai ter sua primeira exibição pública na competição de longas-metragens brasileiros do festival, que acontece entre os dias 12 e 22 de agosto. A cantora Cláudia Savagé, conhecida pela voz grave e por interpretações elegantes e clássicos da MPB, morreu aos 78 anos. A morte foi confirmada pelo marido da artista, o violonista Luiz Otávio Braga, em uma publicação nas redes sociais. Nascida em Petrópolis em 1º de julho de 1948, a Cláudia Savagé Fiani começou a cantar na Boate Clube 85. E ao longo de cerca de 3 décadas, ela construiu uma discografia enxuta com 5 álbuns lançados entre 74 e 2004. Cláudia era a cantora preferida do Cartola na década de 70, segundo relatos da época. Além de ter interpretado obras do sambista, ela também gravou composições de nomes como Chico Buarque, Dorival Caymmi, Edu Lobo, Torquato Neto, Antônio Carlos Jobim, Paulinho da Viola, José Carlos Capinã. E a gente ouve agora a canção Beija-Flor, de Nelson Cavaquinho, com Cláudia Savagé.

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1: Anote aí nossa dica de teatro do dia. A peça Eu Matei Sherazade, Confissões de uma Árabe em Fúria, retorna ao palco do Teatro Total Energies, na Glória, para apenas 3 apresentações nos dias 24, 25 e 26 de julho, sexta e sábado, às 8 da noite e domingos às 6. Indicada ao prêmio APTR, Carolina Chalita atua e assina a dramaturgia do monólogo, que narra as confissões de uma árabe enfurecida pela maneira como a mulher é vista por seu próprio povo e pelo olhar preconceituoso do Ocidente.
2: Olá, ouvintes do Arte Clube. Aqui quem fala é a atriz Carol Chalita e gostaria de convidar você para assistir o meu espetáculo Eu Matei Sherazade, Confissões de uma Árabe em Fúria, que depois de um ano em cartaz, fomos convidados para fazer 3 únicas apresentações no Teatro Total Energy na Glória, nos dias 24, 25 e 26 de julho, sextas e sábados às 8 horas e domingo às 18 horas. Depois de 10 mil espectadores, você não pode perder essa única oportunidade. Te espero no teatro.
1: E esse foi o nosso Arte Clube de hoje, com apresentação e edição Jansen Campos, produção do David Isidoro e trabalhos técnicos do Eduardo Monteiro. Confira nossas entrevistas no site radiomec.ebc.com.br e nossos videocasts no canal da Rádio Mec no YouTube. Muito obrigado pela companhia, te deixo com Bossa Cuca Nova e Maria Rita, Deixa a Menina.

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7: Uma hora e dois minutos.
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9: Está no ar mais uma edição do programa Circular Brasil, um giro pela música instrumental do nosso país, feita em todo o território nacional e também em diferentes épocas da história da nossa música. O mais importante é que a gente procura ouvir um disco de cada artista, geralmente abordando três artistas ou grupos musicais em cada episódio. E hoje nós vamos abrir os trabalhos com o belo som do saxofonista Zé Nogueira, com faixas do seu álbum Disfarça e Chora. Logo depois, vem o som do brilhante violonista Rafael Rabelo, com faixas de um de seus melhores discos, que leva seu nome no título. E fechando essa edição, vem todo o balanço do Zeca do Trombone, num disco cheio de releituras de canções consagradas da MPB em versão instrumental. O nome do álbum é Gafieira. Segura aí, aperta os cintos, que lá vem música da melhor qualidade. O Circular Brasil está começando.

Zé Nogueira é um saxofonista que já fez parte de diversos discos na história da nossa MPB. Ele também tem um trabalho muito bacana em discos solo, de música instrumental. Ele já esteve presente aqui no programa Circular Brasil através de um outro álbum. Dessa vez, vamos ouvir faixas do Disfarça e Chora. É um disco antigo, de 1995. E vamos apreciar quatro faixas desse trabalho aqui no programa de hoje, abrindo em grande estilo, com talento e sensibilidade. Vem aí a releitura de dois temas muito conhecidos da nossa música popular cantada, aqui apresentados em versão instrumental. A gente começa com Beatriz, música do Edu Lobo e Chico Buarque. Logo a seguir, vem a faixa título do disco, Disfarça e Chora, composição do Cartola em parceria com Dalmo Castelo.

O saxofonista Zé Nogueira é a nossa primeira atração do programa Circular Brasil de hoje. Estamos apreciando algumas faixas de um álbum que ele lançou em 1995, chamado Disfarça e Chora. A gente acabou de tocar a faixa título do disco, Disfarça e Chora, composição do Cartola e do Dalmo Castelo. E antes dela foi Beatriz, do Edu Lobo e Chico Buarque. E vamos para mais duas músicas desse mesmo disco. Geralmente a gente ouve aqui entre 3 e 5 temas de cada atração. Assim a gente consegue ter uma noção mais concreta daquele momento específico da carreira do artista. Vem aí Minhas Madrugadas, música do Paulinho da Viola e Antônio Candeia. Logo depois, uma composição do saudoso maestro Moacir Santos, em parceria com Assis. O nome do tema? Anfíbios.

Essa foi Amphibious, música do Assis, em parceria com Moacir Santos. Antes dela, a gente ouviu Minhas Madrugadas, do Paulinho da Viola e Antônio Candeia. Elas fazem parte do álbum Disfarça e Chora, lançado pelo saxofonista Zé Nogueira, no ano de 1995. O Zé Nogueira, com as faixas desse disco, né, foi a nossa primeira atração do programa Circular Brasil de hoje. E agora vamos seguindo para a nossa segunda atração, um brilhante violonista brasileiro que, infelizmente, nos deixou muito cedo.

Rafael Rabelo foi um violonista especial na história desse instrumento no nosso país. Ele conseguiu concretizar de uma maneira brilhante os ensinamentos da linguagem.

Do violão brasileiro, do violão sete cordas, trazidas por nossos ícones do passado, como o Dino Sete Cordas e o Meira, que podemos dizer que foram uns dos precursores dessa linguagem do violão brasileiro, né? Inclusive, eles foram mestres do Rafael Rabelo. Nós vamos ouvir faixas de um álbum que, na minha modesta opinião, foi um dos melhores discos que o Rafael já lançou. Lançado em 1988, o disco leva o nome dele no título e conta apenas com o próprio Rafael nos arranjos, violão e também no violão sete cordas, o Dino no violão sete cordas de aço, o Dininho no contrabaixo acústico, na verdade um baixolão, né? E para fechar, o grande Chiquinho do acordeon, completa esse quarteto, que fez esse disco pra lá de especial. Nós vamos ouvir quatro faixas deste álbum aqui no programa Circular Brasil de hoje. Começamos com duas delas agora, vem aí Pedra do Leme, composição do Toquinho em parceria com Rafael Rabelo. E logo na sequência, Graúna, música do João Pernambuco.

Esse é o som do violonista Rafael Rabelo, com faixas de um álbum que ele gravou em 1988 e que leva seu nome no título. A gente acabou de ouvir Graúna, música do João Pernambuco, e antes dela foi Pedra do Leme, uma parceria do Toquinho com o próprio Rafael Rabelo. O Rafael Rabelo é a segunda atração do nosso programa Circular Brasil de hoje. Vamos agora para mais duas faixas desse mesmo disco. A gente ouve duas músicas de outro violonista genial do passado, o Aníbal Augusto Sardinha, mais conhecido como Garoto. Vem aí Nosso Choro e logo depois Lamentos do Morro.

Essa foi Lamentos do Morro, e antes dela a gente ouviu Nosso Choro. Os dois temas são de autoria do violonista Aníbal Augusto Sardinha, O Garoto. E essas faixas estão presentes no álbum do violonista Rafael Rabelo, que foi a nossa segunda atração do programa Circular Brasil de hoje. O disco foi gravado em 1988, leva o nome do violonista no título e contou com um quarteto especial. O Rafael nos arranjos, violão e também no violão sete cordas, o Dino no violão sete cordas de aço, o Dininho no baixolão e o Chiquinho do acordeão. Infelizmente, o Rafael nos deixou muito cedo, em 1995, com apenas 33 anos de idade. Agora vamos para a nossa terceira e última atração do programa de hoje, uma homenagem à gafieira.

A nossa última atração vai ser um disco do Zeca do Trombone. O nome do álbum é bem claro e diz de cara ao que veio: Gafieira. Esse foi um trabalho lançado em 2001. Ele reuniu vários sucessos da música cantada na nossa MPB e fez arranjos instrumentais, tendo o trombone, é claro, como guia, né? E olha, é muito swing. O disco realmente é muito balançado. Bem legal. Como as músicas são curtinhas, a gente consegue ouvir 5 faixas para fechar o nosso programa de hoje. Vamos com 2 delas agora, Batendo a Porta, do João Nogueira e Paulo César Pinheiro, e logo a seguir, Samba do Grande Amor, música do Chico Buarque de Holanda.

Zeca do Trombone, com faixas de um álbum lançado em 2001, chamado Gafieira, é a nossa terceira e última atração do programa Circular Brasil de hoje. Nós acabamos de ouvir Samba do Grande Amor, música do Chico Buarque, e antes dela foi Batendo a Porta, do João Nogueira e do Paulo César Pinheiro. E agora, para fechar essa edição de hoje, vamos com três faixas na sequência. Tô Voltando, música do Maurício Tapajós e Paulo César Pinheiro, depois vem Flor de Lis, do Djavan, e para fechar, o clássico Jura, do José Barbosa da Silva, mais conhecido como Senhor.

Esse foi o Zeca do Trombone, nossa última atração do programa Circular Brasil de hoje. A gente acabou de ouvir Jura, música de autoria do Senhor. Antes dela foi Flor de Lis, do Djavan, e a primeira, Tô Voltando, música do Maurício Tapajós e Paulo César Pinheiro. As faixas estão presentes em um álbum lançado pelo Zeca do Trombone em 2001, chamado Gafieira, e é swing, é balanço, do início ao fim.

0: E por aqui vamos terminando o nosso programa de hoje. Os trabalhos técnicos dessa edição do Circular Brasil ficaram a cargo do Tony Godoy. Semana que vem, a gente está aqui, no mesmo dia e no mesmo horário, trazendo uma seleção especialmente feita para você. Muito obrigado pela sua companhia nessa última hora e muito obrigado pela sua audiência. Grande abraço e até a próxima.
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0: dos netos do Visconde, eu sou tão grande conde que embaixo de uma pedra o meu brasão se esconde. Descubra, dona Sancha, onde o brasão se esconde. Onde está, dona Sancha, esta fruta de conde? Coberta de ouro e prata é o meu lençol de conde. Descoberta maior é a do solar do conde. Descobrindo o segredo entre as frutas de conde, verás que é de ouro e prata a nobreza do conde. Se eu sou filho do rei, pergunte, indague e sonde. Pergunte a São Miguel, a pedra é que responde. O bom descobridor é o da vila do conde. Queres chegar à pedra e não sabes por onde? Descubra, dona Sancha, entre as frutas de conde, em que pedra preciosa o sangue azul se esconde.
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2: Duas horas e dois minutos.
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4: The Beatle, de William Byrd, Philip Jones Brass Ensemble, direção Elgar Howard.

0: The Beatles, de William Byrd, Philip Jones Brass Ensemble, direção Elgar Howard.
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0: Suíte em Sol Maior, de Mahama Ré, Violas da Gamba, de Odi Saval e Christoph Coyne, Cravo, Tom Koopman, Teorba, Hopkinson Smith.

0: Suíte em Sol Maior, de Mahama Ré. Violas da Gamba, de Odie Saval e Christoph Coyne. Cravo, Tom Koopman. Teorba, Hopkinson Smith.
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0: Partita Ex Re, de Anton Johann Sgat-Beroni. Violino Igor Grasselli. Violoncelo Igor Mitrovich. Spinetta Milko Bitjak.

0: Partita ex-re, de Anton Johann Sgat-Beroni, violino Igor Grasselli, violoncelo Igor Mitrovich, espineta Milko Bitjak.
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0: Concerto em Lá menor para violoncelo e orquestra de Nicola Porpora. Solista Marcello Scandelli, Academia dell'Annunziata, direção de Riccardo Doni.

0: Concerto em Lá menor para violoncelo e orquestra de Nicola Porpora. Solista Marcello Scandelli. Accademia della Nunziata. Direção de Riccardo Doni.
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0: Concerto para cravo em Ré maior de Wolfgang Amadeus Mozart. Solista Viviana Sofronitsky. Orquestra Musica Antique Collegium, regência de Tadeusz Karolak.

0: Concerto para cravo em Ré maior de Wolfgang Amadeus Mozart. Solista Viviana Sofronitsky. Orquestra Musica Antique Collegium. Regência de Tadeusz Karolak.
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0: Concerto para trompete número 2 em Ré maior de Johannes Matthias Sperger. Solista Christian Kovács. Orquestra Larpa Festante, regência de Rian Voskuilan.

0: Concerto para trompete número 2 em Ré maior de Johannes Matthias Sperger. Solista Christian Kovacs. Orquestra Larpa Festante, regência de Rian Voskuilan.
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0: Sinfonia em Sol maior de Johann Friedrich Vasch. Conjunto Les Amis de Philippe. Direção Ludger Remy.

0: Sinfonia em Sol Maior, de Johann Friedrich Wasch. Conjunto Les Amis de Philippe. Direção Ludger Remy.
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3: Quatro horas e dois minutos.
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1: Sou o Tony Villani, nós estamos começando agora mais um programa Sala de Concerto pela Rádio MEC. E o programa de hoje tem a alegria de receber os excelentes instrumentistas do Quinteto Villa-Lobos, conjunto que em sua atual formação conta com Aloysio Fagerlandi no fagote, Cristiano Alves, clarinete, Felipe Doyle na trompa, Rodrigo Herculano, oboé, e Ruben Schwenk na flauta. Sejam todos muito bem-vindos ao Sala de Concerto de hoje.

0: Esse é o Sala de Concerto, hoje recebendo com muita satisfação o Quinteto Villa-Lobos. E fizemos uma entrada do programa meio que diferente hoje, por sugestão de Aloysio Fagerlandi. O que que a gente acabou de ouvir, Aloysio?
1: Bom, o Quinteto Villa-Lobos tocou, ainda me recordo, de Pixinguinha e Benedito Lacerda num arranjo de Paulo Sérgio Santos para o Quinteto Villa-Lobos.
0: Finalmente, é uma marca registrada essa peça do Quinteto Villa-Lobos?
1: Ela tem também uma forte carga simbólica, né? Porque eu ainda me recordo, né? Estamos sempre nos recordando do grupo, da importância do grupo, da sua trajetória. E Pixinguinha, como o grande nosso historiador da música popular brasileira, o Sérgio Cabral, dizia, né? Se pudesse botar um nome para dizer o que seria música brasileira, ele responderia Pixinguinha.
0: Muito obrigado, Aloysio. Desde 1962, o Quinteto Villa-Lobos promove o melhor da música de câmara brasileira, com um repertório que abrange compositores dos mais variados matizes e gêneros musicais. O conjunto soma, em sua rica trajetória, centenas de atividades educacionais e apresentações para as mais diversas audiências, das principais salas de concerto às escolas e espaços públicos. E hoje o grupo vai nos falar e mostrar obras registradas nesse álbum chamado Sempre, o 16º da discografia, produzido por eles e lançado pela gravadora Biscoito Fino. Aloysio Fagerlandi, você mais uma vez, obrigado a todos mais uma vez por estar aqui conosco no Sala de Concerto. Sempre é o título de uma música de cachimbinho presente no álbum de vocês gravado em 2024. E você já mencionou em outras entrevistas que o título também remete a uma ideia de resistência, de resiliência. E é preciso ser resiliente para atravessar décadas com o trabalho de música de câmara. Aliás, 1962 está longínquo, mas é uma data muito próxima.
1: Sim, é importante sempre a gente lembrar que esses 63 anos de existência do Quinteto Villa-Lobos, com atividades sempre ininterruptas, o grupo não parou, nenhum, talvez no meio da pandemia um pouquinho, né? Mas nunca parou, e é claro, sempre com uma renovação natural dos seus integrantes, né? Porque, enfim, com 63 anos é muito difícil você ter os mesmos músicos, os mesmos integrantes, mas o ideal, né, do grupo, que é fazer música brasileira de qualidade. Quer dizer, também, obviamente, sem abrir mão de um grande repertório internacional, mas o foco desde a criação foi trabalhar a música brasileira sem preconceitos, sem distinção de gêneros, né? Como o próprio patrono, né, Villa-Lobos, lidou com isso, com esse material fantástico da música brasileira de todas as regiões, de todos os estilos, gêneros, para fazer a sua música, e o Quinteto sempre procurou seguir nessa linha. E, nesse tempo todo, o grupo nunca foi vinculado a instituição alguma, sempre trabalhou por, digamos, dedicação e persistência dos seus integrantes, dos ideais, que todos sempre comungaram esses mesmos ideais.
0: Obrigado, Aloysio. O repertório do álbum sempre tem arranjos e composições escritas para o Quinteto Villa-Lobos, entre clássicos do choro, de Cachimbinho e Pixinguinha, entre outros, músicas de Dorival Caymmi e compositores do tempo presente. Eu falo agora com Rubens Schwenk, o que move, o que moveu, o que sempre tem movido o grupo na escolha desse repertório?
2: Bem, o repertório desse disco, ele foi selecionado, em sua maioria, obras que o Quinteto já vinha tocando ao longo desses anos e que não havia nenhum registro até então, como é o caso dessa primeira música, Ainda Me Recordo, e outras que fizeram parte da história do Quinteto e outras ainda que a gente encomendou exclusivamente para o disco, como é o caso do Tibor Fitel, o Carlos Chaves e etc. Então, esse disco, ele é um compilado, assim, né? Inclusive tem a ver com o título do disco, sempre, que essa é um pouco da história do Quinteto, compilado em um disco essencialmente popular e com algumas composições originais, escritas para o Quinteto, e outras com arranjos originais também, feitos para o Quinteto Villa-Lobos.
0: Vamos seguindo Sala de Concerto hoje, recebendo o Quinteto Villa-Lobos, sempre inteligado de Cachimbinho, mas Cristiano Alves quer falar sobre os arranjos dessas peças.
3: Quando a gente garimpou todo esse programa para gravar o nosso disco, né, em 2024, a gente se deparou com tesouros, né, da música brasileira, e essas duas, inclusive, são arranjos do próprio Cachimbinho, feitos para o Quinteto Vila-Lobos na década de 70, que nunca haviam sido gravados pelo Quinteto. Então a gente resgatou isso e trouxemos e demos luz a essa obra maravilhosa com dois arranjos incríveis do próprio Cachimbinho.
0: Agora, eu vou pegar um gancho da sua fala, garimpar. Qual é o processo que vocês têm de garimpo, entre aspas?
3: Porque o Quinteto tem um repertório gigantesco, né? Imagina 6 décadas de atividades, né? Tem um repertório maravilhoso. Então, na hora que a gente quis gravar um disco, a primeira coisa básica que a gente pensou foi gravar obras que não haviam sido gravadas. À exceção do Benny Volkoff, que a gente vai tocar no final, que havia sido gravado na década de 70 e a gente regravou agora. Mas as outras todas são obras que nunca haviam sido gravadas.
0: Vamos lá, então. Sempre e Teleguiado, de Cachimbinho, com Quinteto Vila-Lobos, nosso convidado de sala de concerto de hoje.

Tivemos então, numa apresentação do Quinteto Villa-Lobos, nosso convidado de sala de concerto hoje pela Rádio MEC, de Cachimbinho, Teleguiado e Sepri. Entre as conquistas recentes do

0: Quinteto Villa-Lobos. Estão a indicação para o importante prêmio da música brasileira e também o recebimento da medalha Villa-Lobos, dada pela Academia Brasileira de Música. E quem entregou a vocês essa medalha foi o acadêmico Celso Voltzlogan, um dos fundadores do Quinteto, isso em 1962. Que outros instrumentistas já passaram pelo grupo? Eu falo com o Philip Doyle. Muito obrigado mais uma vez por estar aqui conosco no Sala de Concerto.
1: Prazer. Pois é, eu sou apenas o segundo trompista do Quinteto Villa-Lobos, né? De todos os cinco instrumentos, eu acho que é um instrumento que teve menos integrantes, né? Começou com Carlos Gomes de Oliveira, fundador do Quinteto, em 62. E, aliás, o Quinteto começou em 62, como os integrantes eram alunos da escola de música, né? Então, eu acredito que foi uma coisa assim, um pouco, uma experiência, né, de os alunos se reunirem e brincarem um pouquinho, né, e aos poucos foi se tornando um grupo muito sério e muito competente, e passaram grandes músicos pelo grupo, né. De flauta, como você falou, começou com Celso Voltzlogan, grande integrante, grande figura, muitas histórias e muito contribuiu para a música brasileira aqui nessa cidade, né, com seus métodos, seus ensinamentos. Carlos Rato, também uma grande figura que veio depois do Celso. E eu lembro a primeira vez que eu assisti ao Quinteto Villa-Lobos, o Carlos Rato era o flautista daquela época, né? Marcelo Bonfim também, flautista. Cátia Pierre, o Eduardo Monteiro e também Fernando Pacífico Homem. Muitos nomes para lembrar.
0: Muito bom para lembrar, e a gente não pode ser injusto de não conseguir falar todos eles. Mas por falar em você, há quanto tempo você está no Villa-Lobos?
1: Eu lembro que Paulo Sérgio, o grande Paulo Sérgio, né, que integrou o grupo durante quase 50 anos, pelo menos 47, 48 anos, não me lembro, ele ligou para mim em 1987. Então, muito tempo atrás, né? Eu nem lembro direito, né, das coisas daquela época, né? Então, estou aqui ainda, né, mantendo a...
0: Que continuemos assim, Felipe.
1: Sim,
0: Muito obrigado.
1: pretendo.
0: Agora eu vou falar de memória. Eu acho que todos aqui têm uma memória muito afetiva em relação ao Quinteto Villa-Lobos. Cada um de vocês tem a sua maneira, a sua emoção. Eu vou começar com o Ruben Schwenk. Qual foi a primeira vez, você se lembra com certeza, que você ouviu o Quinteto Villa-Lobos?
2: Olha, minha lembrança com o Quinteto Villa-Lobos é ainda da época do Toninho Carrasqueira, né? Foi flautista do Quinteto por quase 20 anos. E eu conheço o Quinteto porque alguns dos integrantes atuais ainda, como o Aloysio e o Felipe, foram meus professores na faculdade. Então, eram meus ídolos, ainda são. E depois passar a tocar com eles, para mim, foi uma alegria, um prêmio, assim, né? Mas antes disso ainda, de gravação, eu lembro que na minha pré-adolescência eu tinha um disco do Paulo Sérgio Santos, chamado Segura Ele, que eu lembro que eu escutava aquilo em looping, assim, que é uma obra-prima da discografia brasileira. E, para mim, depois de conseguir tocar com essas pessoas e fazer música junto, foi um prêmio que eu ganhei, assim. Então eu tenho essa lembrança afetiva muito grande de gravações do Paulo, do Quinteto também. E de época de faculdade, de ter aulas. O Aloysio foi meu professor de prática de quinteto de sopros na faculdade. Então, bastante tempo assim, desde os inícios dos anos 2000, mais ou menos.
0: Obrigado, Rubem. E agora eu falo com o oboísta do Quinteto Villa-Lobos. Rodrigo Herculano, a pergunta é a mesma. Qual foi a primeira vez e qual foi a sua emoção? Aliás, a emoção está sendo hoje participar do grupo. Como é que foi essa lembrança sua da primeira vez que você ouviu o Quinteto Villa-Lobos?
3: Então, a minha lembrança foi um festival de música, né, de inverno no sul do país, onde o quinteto estava e o meu professor era integrante do quinteto, né? Então, lá eu pude escutar e não só escutar, né? Naquela ocasião era um festival, eu pude tocar também com o quinteto. A gente tocou algumas coisas, octetos e tal. E eu pude tocar, né? Não só do lado do meu professor no quinteto, mas do lado de todos os integrantes também. E foi um pouco parecido com a questão do Rubem. Alguns deles foram meus professores também. E assim, muita admiração, né? E aprendizado, um aprendizado muito grande. Seguindo adiante, né? É uma história boa também. É a primeira vez que eu toquei no quinteto, de fato, como integrante do quinteto. A gente ia tocar

0: Uma peça assim muito difícil do repertório brasileiro, né? De Villa-Lobos, uma peça de Villa-Lobos. E daí eu estava muito preocupado, né? Em casa, estudando, a peça não tem onde respirar e estudando e estava muito difícil assim de conseguir tocar tudo e tal. E quando eu cheguei no quinteto para tocar, ficou tudo muito fácil, assim. É engraçado porque tudo funciona tão bem que uma coisa super difícil que eu estava tocando sozinho em casa, quando eu sentei para tocar aqui, ficou muito mais fácil, muito mais claro, transparente, questão de respiração, questão de fraseado, tudo flui com muita naturalidade. Então, eu deixo um pouco dessa história aqui para dizer assim o quanto eu fui privilegiado de poder estar integrando o grupo já há 9 anos que eu já estou no grupo e o quanto eu tenho aprendido com os grandes mestres aqui, professores da música.
1: Por que não aprender com o Quinteto Villa-Lobos, não é? Você se lembra qual foi a peça que mais lhe chamou a atenção do Quinteto Villa-Lobos quando você conheceu o Quinteto Villa-Lobos?
0: É, o quinteto, como já foi falado, né, o quinteto tem muitas parcerias, né, e desde 63, muitos compositores escreveram para o quinteto. Então, assim, o repertório é imenso, né, do quinteto. Dá para se fazer diversos programas, né, então, vários concertos, né, com peças diferentes. São muitas peças, mas Quinteto em Forma de Choros, por exemplo, que é uma peça assim, que foi inclusive essa peça que foi esse ensaio um pouco complicado, uma peça super difícil e tal, que me surpreendeu muito de ouvir eles tocando assim, e depois que eu pude tocar com eles também.
1: Esse foi o oboísta Rodrigo Herculano, do Quinteto Villa-Lobos. E agora converso a Luísio Fraguer Lange. E aí, quais são suas memórias, da sua primeira audição, o seu primeiro contato com o Quinteto Villa-Lobos?
2: Olha, eu nem tinha pensado nisso, né? Mas aí meus colegas estavam falando das suas experiências, tudo eu me lembrei. Foi lá para a década de 70, 72, 73, um show do Roberto Carlos no Canecão, que o Quinteto Villa-Lobos tocou junto. Eu mesmo, minha avó me levou, eu tinha 12, 13 anos por aí. E eu vi um quinteto de sopros, nunca tinha visto na minha vida, no palco do Canecão, num show do Roberto Carlos. Aquilo já deu a dimensão do que seria, né, o Quinteto Villa-Lobos. Eu ouvi um perfil, mas aquilo me chamou muita atenção, né? Até hoje eu me lembro.
1: Você se encantou pela música de câmara sendo acompanhado ou acompanhando um cantor popular? Foi isso?
2: Então fiz, mas assim, foi assim algo totalmente
1: Inesperado.
2: surpreendente, inesperado, inovador, surpreendente, fantástico.
1: Aloysio, só complementa, há quanto tempo você está no Quinteto Villa-Lobos?
2: Desde 1997, ou seja, 28 anos.
1: Então você é o segundo mais antigo do grupo. Primeiro temos o nosso querido Philip Doyle. E é com ele que eu falo agora. Philip, a sua primeira memória, a sua memória mais importante do seu contato com o quinteto?
3: Bom, eu lembro vagamente do meu primeiro concerto. Eu não tenho certeza, mas o quinteto sempre foi de viajar muito, levar boa música para todos os cantos do Brasil. E a gente estava em turnê, tinha feito poucos ensaios, porque eu entrei assim, né, de uma forma um pouco inesperada, e o programa estava bem ensaiado e tal. A gente fez um concerto, só que a plateia começou a pedir bis. E eu não tinha ensaiado todos os bis, as músicas, né? Então, uma boa parte eu tive que ler na hora, que foi uma experiência um pouco difícil para mim, mas foi, então é isso que me marcou assim nos primeiros concertos que eu fiz, que eu tive que ler algumas músicas de cara, porque graças a Deus o Quinteto fez bastante sucesso naquele concerto, né? Então depois de ter tocado o programa todo, a gente começou com uma lista de músicas para bis, né? Eu conheci algumas, mas tinha outras que, né, a plateia foi pedindo cada vez mais músicas, e aí eu tive que ler na hora.
1: Obrigado, Felipe Doyle, trompista do Quinteto Villa-Lobos. Bom, e agora eu falo com o integrante, não o último e nem o menos importante, mas é o mais novo integrante do Quinteto Villa-Lobos, o clarinetista Cristiano Alves. A pergunta é a mesma. Não é falta de inventividade. Eu acho que para você chegar onde chegou, estar tocando com esses senhores ou esses moços, alguma coisa chamou atenção quando você ouviu pela primeira vez o Quinteto Villa-Lobos.
4: Bom, eu ainda é muito jovem, já ia atrás do Paulo Sérgio, onde ele tocava, né, que ele gravou aquele disco do trio com Maurício Carrilho e com Pedro Amorim. Então eu vi vários shows dele e depois com esse disco dele também Segura Ele. Então assim, desde 12, 13, 14 anos eu segui o Paulo onde ele ia. E quando eu tinha essa idade, 14, 15 anos, a gente fez um quinteto de sopros, eu, Carlos Prazeres, Sammy Fuchs, Leandro Lobo e Juliano Barbosa, que era inclusive filho do Ayrton Barbosa, fundador do quinteto. Então a gente tinha como ídolos, né? Eles eram os nossos ídolos, são ainda, né? Mas a gente ia onde eles iam, onde eles tocavam, a gente ia atrás, assistindo. E eu não sei exatamente qual foi o primeiro concerto, mas onde eles tocassem no Rio, a gente estava, né? Primeiro porque nós éramos também alunos deles e fãs, né? Claro, e estávamos fazendo um quinteto também, que durou alguns anos, depois cada um foi para fora estudar. E curioso que eu toquei com o quinteto 30 anos atrás, mais ou menos, ou mais um pouco, quando o Paulo não pôde, foi um concerto em Salvador. Foi um sonho, assim, né? E aí eu fiquei com aquilo na minha memória e logo agora, 2 anos atrás, eu pude estar com eles. Então, às vezes, eu ainda me belisco, né, para ver se isso
1: há
4: é verdade.
1: Há 2 anos que você está com o grupo.
4: Mais ou menos isso.
1: Qual foi a emoção? Qual é a emoção? Eu acho que dá para sentir ainda a emoção de estar com esse grupo.
4: Eu acho que é um sonho mesmo. Sabe, que eu vi o grupo durante tantas décadas assim tocando e imaginava uma coisa tão distante, num pedestal tão alto assim, que eu nunca imaginava que eu fosse estar aqui com eles agora. Então eu desfruto de cada minuto, cada momento.
1: Plagiando você, nem sempre a estrela mais longínqua é a mais difícil de ser alcançada. Talvez seja a mais fácil. O álbum Sempre traz alguns arranjos assinados pelo clarinetista e compositor Paulo Sérgio Santos, caso das duas músicas de Dorival Caymmi, que nós vamos ouvir a seguir. Paulo Sérgio Santos atuou por muitos anos também no Quinteto Villa-Lobos, e trazer os seus arranjos para o álbum é uma forma de mantê-lo junto a vocês, ainda que não como instrumentista. Quem vai responder essa pequena, mas importante pergunta é Felipe Doia. Felipe, por favor.
3: Bom, Paulo Sérgio é um músico completo, né? Não sou um grande clarinetista, mas um compositor e um grande arranjador. E entende muito bem os instrumentos de sopro, além dos outros instrumentos, claro. Então, desde que eu entrei no quinteto, o Paulo sempre foi experimentando, aprendendo, explorando as capacidades do quinteto de sopro, né? E os arranjos e composições foram ficando cada vez melhores. Então, hoje a gente tem um acervo de muitas peças com contribuições do Paulo Sérgio. Inclusive, ele começou a improvisar, uma coisa nova para ele na época, né? Então, realmente, ele é um músico que sempre está buscando novos caminhos na música. E um desses caminhos são esses belos arranjos com muito bom gosto que vamos apresentar agora.
1: Muito obrigado, Felipe Doia, do Quinteto Villa-Lobos. Teremos a sequência, então, em arranjos de Paulo Sérgio Santos, Soloco e Modinha para Gabriela, de Dorival Caymmi. Quando quiserem, por favor.

Da interpretação do Quinteto Villa-Lobos, convidado do Sala de Concertos de hoje pela Rádio MEC, tivemos Sol Louco e Modinha para Gabriela, composições de Dorival Caymmi e arranjos de Paulo Sérgio Santos. Você está ouvindo o programa Sala de Concerto, recebendo aqui em nossos estúdios o Quinteto Villa-Lobos.

0: E hoje eles estão apresentando parte do repertório registrado no álbum Sempre. O choro, a música popular brasileira e os novos compositores da cena clássica são a constante de seus trabalhos e em Sempre isso não é diferente. Aloysio, eu converso com você agora, a pergunta é bem simples. Aliás, você tem algo a adicionar que é algo novo, mas é muito alvissareiro ouvir por parte de vocês. Apresentar a obra escrita nos dias atuais, especialmente para a música de câmara, é um dos princípios do trabalho do Quinteto Villa-Lobos. Quem são os autores que representam essa faceta desse álbum que vocês lançaram agora?
1: Olha, eu gostaria de voltar um pouquinho nessa questão que você levantou, de um conceito que o Ayrton Barbosa, que eu acredito que tenha sido assim a grande personalidade que imprimiu esse personalidade do Quinteto Villa-Lobos, né? E ele tem um artigo no jornal, na década de 60, final de 60 e início de 70, e que ele fala, desenvolve, que eu acho que assim que exprime totalmente o trabalho do Quinteto. Música popular de câmara, quando ele fala do Quinteto fazendo choro, que começaram a criticar, porque o Quinteto fazendo choro, fazendo MPB, ele falou, não, nós não somos chorões, nós somos um quinteto de sopros tocando choro, é diferente de um chorão tocando choro. Aí ele desenvolve esse conceito da música popular de câmara, que eu acho que se adequa perfeitamente ao que o Quinteto faz.
0: Então a gente pode designar agora, a partir de agora ou a partir de sempre, que o Quinteto Villa-Lobos é especializado em música popular de câmara.
1: Não só isso, mas também.
0: Também. Obrigado, Luizinho. Com o Quinteto Villa-Lobos, teremos a seguir Rubinário de Tibor Fitel, Marinette no Frevo de Carlos Chaves e O Pássaro de João Nascimento em arranjo de Jaime Vignoli. Quando quiserem, por favor.

0: Ouvimos então com o Quinteto Villa-Lobos, O Pássaro, de Joel Nascimento, em arranjo de Jaime Vignoli, antes Marinette no Frevo, de Carlos Chaves, e Ruminário, de Tibo Fitel, com o Quinteto Villa-Lobos. Então, vamos falar um pouco dessa geração nova ou contemporânea, como o Tibo Fitel. Fala comigo então, Rubens Schwenk.
1: Então, o Quinteto sempre teve essa alegria, né, e essa proximidade grande com os compositores atuais, né? Isso, os atuais da década de 60 até os de hoje. Então, nesse álbum entrou duas peças que encomendamos, né, especialmente para esse disco, ao Carlos Chaves, o Marinette no Frevo, e Rubinário ao Tibor Fitel. Essa peça Rubinário do Tibor Fitel acabou virando uma espécie de uma suíte em cinco movimentos, onde ele escreveu especialmente para cada membro do grupo uma obra específica.
0: Por falar em grupo, nós estamos chegando ao final do programa. Eu gostaria que vocês falassem sobre vocês e, na sequência, nós vamos falar também sobre o álbum, sempre como ele poderá ser encontrado, em forma física, em virtual somente.
2: O nosso álbum está só nas plataformas, não existe um disco físico. Inclusive, a gente ficou super feliz porque na lista dos melhores discos do ano a gente estava lá figurando. Então, foi uma coisa que deixou a gente, né, super eufórico e com essa gana de fazer mais coisas esse ano.
0: Parabéns. Vamos falar então de endereços eletrônicos do Quinteto Villa-Lobos, por favor.
1: De forma geral, o que é mais ágil é o Instagram do Quinteto Villa-Lobos. É só procurar lá Quinteto Villa-Lobos, que é fácil de achar. Lá tem a nossa agenda, onde estamos, onde vamos tocar e uma espécie de uma memória do Quinteto. E temos o site também, quintetovillalobos.com, e ali você encontra o nosso contato, todas as informações possíveis do grupo.
0: Agradecemos a Luísio Fagerlande, Cristiano Alves, Felipe Doyle, Rodrigo Herculano e Rubens Schwenk, o Quinteto Villa-Lobos, por essa sala de concertos de hoje. Agradecemos aos nossos ouvintes que nos acompanham pelo rádio, pela internet e nas demais plataformas. Sou o Tony Villani e o Sala de Concertos de hoje teve trabalhos técnicos de Rafael Napoleão, coordenação técnica de Rafael Napoleão e Felipe Chagas, sonoplastia de Silas Mendes, assistência de produção Carlos Soca e produção Adriana Ribeiro. Nós vamos encerrar o programa então ouvindo o choro do compositor Benny Volkoff. Aloysio Fagerlande, quem é Benny Volkoff?
3: Pernambucano, Benjamin Volkoff. Benny Volkoff.
0: Vamos a ela, então?

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5: Cinco horas.
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7: Olá, ouvintes. Sejam muito bem-vindos. Aqui é Luciano Dulce e começa agora o Roda de Choro. Antes de mais nada, quero lembrar que sua opinião é muito importante para nós. Mande uma mensagem para a gente. Nosso número é DDD21... 99710-0537 99710-0537. Nos ajude a construir um programa cada vez mais interessante para você, ok? Este compositor, instrumentista e regente paulista contribuiu muito para a construção deste gênero musical. Sua obra mais conhecida, Tico Tico no Fubá, ainda hoje é executada e gravada nas mais diversas formações pelo mundo inteiro. O Roda de Choro de hoje é sobre o Zequinha de Abreu. José Gomes de Abreu nasceu em 1880, em Santa Rita do Passa Quatro. Zequinha ganhou uma gaita e iniciou sua prática musical de maneira autodidata. Aprendeu rapidamente a tocar melodias simples e logo começou a ter aulas de música com Dionísio Machado e depois com José Inácio. Aos 10 anos, ingressou na banda de José de Abreu e pouco depois entrou no Seminário Episcopal, onde aprendeu harmonia com o maestro José Pinto Tavares e o padre Juvenal Kelly. Apesar das expectativas de seus pais pela medicina ou sacerdotismo, Zequinha de Abreu queria ser músico e foi esse o caminho que trilhou. Vamos abrir a parte musical deste programa com uma versão para a orquestra de Tico Tico no Fubá, com a Berliner Philharmonic, regida pelo maestro Daniel Barenboim. 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
1: Essa foi Bafo de Onça, interpretada pelo conjunto Retratos. Antes ouvimos Não Me Toques, com Orlando Silveira e seu conjunto. Abrindo este bloco musical, tivemos a Berliner Philharmonic executando Tico Tico no Fubá, sob regência do maestro Daniel Barenboim. Todas são composições de Zequinha de Abreu. Zequinha dividia suas atividades musicais entre a regência, composição, arranjava obras e ministrava aulas de piano para sustentar sua família. Por volta de 1915, ele já havia escrito cerca de 100 composições. 4 anos depois, com o falecimento de seu pai, Zequinha mudou-se com a família para São Paulo. Vamos ouvir mais música deste grande compositor. Começamos com Aurora, uma parceria de Zequinha de Abreu com Salvador Moraes, interpretada por Valdir Silva.

Ouvimos agora O Último Beijo de Zequinha de Abreu, antes Morrer Sem Ter Amado, parceria de Zequinha com Demóstenes, e Aurora, parceria do nosso destaque de hoje com Salvador Moraes. Todas são gravações interpretadas por Valdir Silva. Em 1924, O Sururu na Cidade, um relato humorístico da Revolução daquele ano, fez um grande sucesso. Nesse mesmo ano, a Casa Vitale publicou sua Valsa Branca, que foi o primeiro sucesso de vendas dessa editora. Vamos conferir? Com Danilo Brito ao bandolim e André Mermari ao piano, vamos ouvir uma gravação de 2016, realizada ao vivo no Instrumental Sesc Brasil. 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
1: Acabamos de ouvir Tardes de Lindóia, composição de Zequinha de Abreu e Pinto Martins, interpretada por Alberto Calçada e o conjunto Serenata. Este conjunto também acompanhou Orlando Silveira em outra música de Zequinha, Amando Sobre o Mar. E abrindo este bloco, ouvimos Branca, composição de Zequinha de Abreu, interpretada por André Mermari e Danilo Brito. Em 1952, 17 anos após a morte de Zequinha de Abreu, sua vida foi retratada no filme Tico Tico no Fubá, dirigido por Adolfo Celli pela Companhia Vera Cruz. Além de textos, gravações antigas,

antigas e mais recentes, você também pode encontrar este filme pela internet, caso queira conhecer mais sobre este grande músico. Vamos para o bloco final deste programa com algumas composições de Zequinha de Abreu, interpretadas por grandes pianistas. Começamos com a Eudóxia de Barros, executando Zombando Sempre.

De Zequinha de Abreu ouvimos Sururu na Cidade, interpretada por Hércules Gomes. Antes ouvimos gravações de Jacques Klein e Ezequiel Moreira interpretando Levanta Poeira, composição de Zequinha de Abreu, e Os Pintinhos no Terreiro, parceria de Zequinha com Eurico Barreiros. Abrindo este bloco, ouvimos a pianista Eudóxia de Barros interpretando Zombando Sempre. Criado em 1917, Tico Tico do Fubá só foi lançado em 1930, e apenas em 1931 este choro recebeu letra de Eurico Barreiros. Em 1942 ele foi gravado com a rainha do choro, Ademilde Fonseca. Carmen Miranda cantou também esta obra nos Estados Unidos, com letra de Aloísio de Oliveira. Este programa que encerramos agora foi sobre o regente, instrumentista e também compositor deste grande sucesso brasileiro, Zequinha de Abreu. O Roda de Choro tem coordenação de produção de Rodrigo Soprana e produção de Brisa Evangelista. Trabalhos técnicos de Silas Mendes, Rafael Napoleão e Lucas Alexandre. E gerência de rádio de Tiago Regoto. Eu sou Luciano Durso e me despeço de você com uma última música. Fique com Tico Tico no Fubá, interpretado por Ney Matogrosso em seu show Batuque. Espero você no próximo programa aqui na Rádio MEC.

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18: Olá, ouvintes, eu sou a Teca Lima, o Brasil já está no ar. E hoje eu vou abrir a nossa seleção com Décio Rocha, músico e compositor pernambucano, nascido em Cabo de Santo Agostinho e criado em Olinda. Artista super atuante, integrou a banda de pau e corda e tocou com nomes como Reginaldo Rossi, Chico César e Rita Benedito. Ele compôs várias trilhas para a TV e para o cinema, como a que a gente está ouvindo aí no fundo para o filme Estamira. Zé Cabaleiro, que é um fã confesso de Décio Rocha, produziu pelo seu selo Saravá Discos uma coletânea com músicas dos quatro álbuns já lançados por ele. O título é Nem Sei, Faz Tanto Tempo, e a gente vai ouvir com os vocais de Chico César, Janela de Apartamento.

Este foi Levi Ramiro na viola, num tema dele mesmo, Beijo Agreste. Antes, com Agostinho Cantador, ouvimos do próprio Cantador. Teca Calazans cantou de Oliveira de Panelas, Esses Discos Voadores Me Preocupam Demais. E abrimos a seleção de hoje com o 10

0: Márcio Rocha e Chico César em Janela de Apartamento dos Dois.
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0: E agora vamos ouvir uma composição de Carreirinho. Grande nome da música caipira, é o autor de clássicos como Boi Soberano, por exemplo. Em seu mais recente CD, Açoite, Juliana Amaral deu a sua versão para Padecimento, canção de Carreirinho, que ela canta junto com o irmão, o violeiro João Paulo Amaral. Vamos ouvir.

0: Este foi Delson da Rabeca com Zé do Ó no Lundu, dele mesmo. Antes, com a Mônica Salmazo, nós ouvimos Violada, de Ginga e Paulo César Pinheiro, e com Juliana e João Paulo Amaral, Padecimento, de Carreirinho.
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0: Agora em Brasis, juntos, Fernando Guimarães e Pereira da Viola.

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1: Com Vital Farias e Geraldo Azevedo, ouvimos Ai Que Saudades Doce, do Vital. Antes, com Isaac Galvão e Mestre Joé, Bambelô, de domínio público. E com Fernando Guimarães e Pereira da Viola, ouvimos Coração do Vale, de Fernando e João Bá.
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1: Na sequência, a paulistana

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0: Com a companhia Cabelo de Maria, acabamos de ouvir Pisa Morena, de domínio público. Antes, com Jurema Paz, Fulorá, que é de Fábio Paz e Enoque Oliveira. E com Luísa Maita, dela mesma, Fulaninha.
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0: E vamos abrir o bloco final de Brasis com Hermeto Pascoal em uma faixa do álbum Cérebro Magnético, de 1980. A gente ouve o tema Festa na Lua, em que o bruxo toca todos os instrumentos, canta e assobia.

0: Fechando a seleção de hoje, Alceu Valença, em 1982, dele, Martelo Alagoano. E antes, com Hermeto Pascoal, de sua autoria, Festa na Lua. O Brasis fica por aqui, mas volta amanhã. Obrigada pela audiência, um grande beijo e até amanhã.
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1: Bom dia, minha gente. Estamos chegando com a ginástica aí para aquecer a sua manhã. Vamos lá. Pernas unidas, mãos nos quadris. E agora, ó, você vai afastar a perna direita, dobrar, jogar o peso todo nela lateralmente, hein? Ok? Então vamos lá, hein? Juntas de novo. Afasta a perna direita. Desce e força. Um, dobrando. Dois, três, quatro, cinco. Estica e volta com a perna junto da outra. Agora a esquerda. Afasta, joga o peso, dobrando a perna e força. Um, dois, três, quatro, cinco. Volta e junta. Afasta a direita, dobra, força, joga o peso do corpo. Dois, três, quatro, cinco. Voltou juntando. Afasta a esquerda, dobra, força. Um, dois, três, quatro, cinco. Junta. Afasta a direita, dobra, força, um, isso, joga o peso do corpo, o pé não sai do chão, três, quatro, cinco, voltou, afasta a esquerda, pé no chão firme, dobra a perna, um, dois, três, quatro, cinco, junta, direita de novo, afasta e força, dobra, um, dois, três, quatro, cinco, juntou, afasta a esquerda, pé sempre no chão, dobra a perna sem tirar o pé do chão. Dois, três, quatro, cinco. Juntou. Ok. Caminhando. Vamos caminhar. Aproveita o espaço. Quem não tem espaço, caminha no mesmo lugar. Agora vamos fazer outra série, hein? Não para ainda de caminhar, não. Atenção. Agora, ó. A perna vai para frente, pernas unidas, parado, joga a perna direita para frente, pé no chão, sempre no chão, dobra a perna sem tirar o pé do chão, jogando o peso do corpo, um, dois, três, quatro, cinco, voltou para junto da outra perna, a esquerda na frente, dobra, força, um, dois, três, quatro, cinco, volta, direita na frente, dobra, joga o peso do corpo, 2, 3, 4, 5, volta, à esquerda, 1, 2, 3, 4, 5, volta, direita na frente, dobra forçando, 2, 3, 4, 5, volta, esquerda, frente, dobra, 1, 2, 3, 4, 5, voltou, caminhando, caminhada firme, controla a respiração. Hoje eu estou forçando as suas pernas. Vamos embora. Mais uma vez na lateral, parou, pernas unidas, afasta a direita. Joga o peso no corpo. Um, dois, três, quatro, cinco. Juntou, afasta a esquerda, dobra e força. Um, dois, três, quatro, cinco, volta, agora para frente, direita na frente, dobra, um, dois, três, quatro, cinco, volta, esquerda na frente, um, dois, três, quatro, cinco, voltou, direita na lateral, afasta, joga o peso, um, dois, três, quatro, cinco, volta, esquerda lateral, um, dois, três, quatro, cinco, voltou, direita na frente, força, um, dois, três, quatro, cinco, volta, esquerda na frente, um, dois, três, quatro, cinco, voltou, caminhando, isso, capricha a caminhada. Enquanto você vai caminhando, eu vou me despedindo, um grande abraço. Fiquem com a programação da Rádio MEC.
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6: Olá para você que está sintonizado na Rede Nacional de Comunicação Pública. Estamos no ar com o Rádio Sociedade, sua revista diária de educação e cultura. Muito prazer, eu sou Felipe Rangel e trago os destaques desta quinta-feira, 16 de julho de 2026. A Copa do Mundo está quase chegando ao fim e a grande final acontece no próximo domingo. O último episódio da série Tempos de Copa fala sobre o ano do quinto título do Brasil na Copa do Mundo, de 2002. A produção é da rádio UFOP FM. A série 90 Anos em 90 Histórias fala sobre os calouros que os programas da Rádio Nacional revelaram. E a faixa musical traz o novo álbum de Raquel Reis, Ao Vivo da Sereiona, um projeto que reúne os maiores sucessos da artista em formato ao vivo. 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
6: 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Vamos começar? Vem aí a série 90 Anos em 90 Histórias. Programas de calouros da Rádio Nacional revelaram grandes artistas.
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8: Você agora, então, poderá nos apresentar mais um número.
9: Perfeitamente. Né? Então vai o só vale quem
8: só
9: tem,
8: vale,
9: né?
8: Então vamos.

0: se não barbou.
1: Com passagens por programas de outras emissoras, foi no auditório da Rádio Nacional que o Rei do Baião consagrou seu estilo e inscreveu seu nome na história da música popular brasileira.
2: No início dos anos 40, o figurino que lembrava o trabalhador do interior nordestino causou estranhamento e chegou a ser vetado. Mas Luiz Gonzaga insistiu e, aos poucos, conquistou toda a gestão da emissora e o público.
3: No Mundo do Baião, um programa de Humberto Teixeira e Zé Dantas é estrelado sempre pelo sanfoneiro cantor que todos apreciam, Luiz Gonzaga.
1: No programa Cancioneiro Royal, a série No Mundo do Baião foi um grande sucesso. Toda terça-feira, às 21h. É aí que o Rei do Baião fazia a ponte entre o Nordeste e o Sudeste.
4: Com essa melodia, o sanfoneiro diz ao dono da casa, o que ele diz mesmo, Zé Dantas?
5: O tocador quer beber.
4: É uma chamada, é muito boa. Todo mundo lá entende isso.
2: Luiz Gonzaga foi um dos que conquistaram a realeza pelos microfones da Rádio Nacional. Nos anos 1940, os mais populares cantores brasileiros eram contratados pela emissora. A lista tinha Silvio Caldas, Francisco Alves, Orlando Silva,
1: Linda Batista, Nelson Gonçalves, Carlos Galhardo, Emilinha Borba, Marlene, Nora Ney, Zezé Gonzaga, Dolores Duran. Difícil citar todo mundo. Um celeiro de talentos que chegou a somar 96 cantores e cantoras.
6: O Caymmi fazia parte disso.
7: Caymmi, exatamente. Era coro.
6: O Joel fazia parte disso.
7: Exatamente. Marília.
6: Marília Batista fez parte desses corais. Abidu Reis. Enfim, eram cantores do elenco da Nacional que, além das suas apresentações normais ao microfone, se dispunham a uma colaboração artística de maior gabarito, visando uma evolução do rádio que ele estava sentindo naquela ocasião, estava necessitando e que realmente houve.
2: Esses são Almirante e Paulo Tapajós, em um depoimento gravado em 1960.

0: 1977, pelo Museu da Imagem e do Som do Rio de Janeiro.
1: Eles se projetaram através do microfone da Rádio Nacional, o caso do Rui Rei, do Nuno Roland, do próprio Albertinho Fortuna, a Emilinha Borba, com quem eu fui me entrevistar uma ocasião em Niterói, no Cassino de Caraí, na época em que nós estávamos formando um elenco nosso, gente que pudesse colaborar e que, além disso, tivesse qualidade para se projetar, projetando, logicamente, também o nome da própria Rádio Nacional.

0: Considerado o maior intérprete do Brasil, Calbi Peixoto também vai escalar a sua carreira a partir da Rádio Nacional. Em entrevista ao programa Roda Viva da TV Cultura, o próprio Calbi conta como um episódio dramático da história do Brasil está relacionado ao seu sucesso.
1: E o meu empresário, quando Getúlio morreu, né, suicidou, ele foi imediatamente na Rádio Nacional e levou um acetato do Conceição. Acetato, vocês sabem o que é? É um disco de cera, né? É um disco que se faz mesmo na rádio. Né? E ele foi, deu o jabá, né, ao Tec, para que nos intervalos, né, das notícias sobre a morte do Getúlio, ele tocasse Conceição. E ele foi despedido da rádio por causa disso. Não podia, né? De jeito nenhum. Mas ele tocou. E Conceição estourou.

0: Em 1991, no aniversário de 55 anos da Nacional, mais de 40 anos depois, são os dois artistas, Calbi e Emilinha, que fazem a festa no programa Revista do Rádio, apresentado por Luiz Antônio Nonato. O momento foi registrado pela antiga TVE do Rio, hoje a TV Brasil.
1: No auditório lotado, os fãs vibram ao rever um ídolo do passado. Calbi Peixoto, de jeans e muito brilho, encanta o público interpretando um dos maiores sucessos dele, Conceição. Quando Emilinha entra no estúdio, o público vai à loucura. A rainha do rádio ganha presentes, flores e beijos, muitos beijos.
2: E é assim, fazendo fãs pela vida toda, que a história da Rádio Nacional e da música brasileira se encontram e seguem caminhando juntas nestes 90 anos.
0: Esse episódio usou áudios do acervo da Empresa Brasil de Comunicação, da TV Brasil, do Museu da Imagem e do Som do Rio de Janeiro e da TV Cultura de São Paulo.
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5: Confira as notícias do esporte com o professor Wagner Gomes. Hoje ele traz informações do atletismo e do basquete. Olá, Wagner.
6: Olá. De 23 a 26 de julho será realizado o Troféu Brasil Interclubes Loterias Caixa de Atletismo. Tudo acontecerá no estádio Ícaro de Castro Melo, no Ibirapuera. O tradicional estádio foi todo remodelado e agora volta ao cenário do atletismo nacional. Um dos destaques da competição é Thiago Rezende Ornelas dos Santos. Com apenas 22 anos, é um atleta da nova geração que começa a despontar na prova de 110 metros com barreiras. Ele detém o recorde brasileiro e sul-americano sub-23, conquistado no meeting de Braga, em Portugal. A marca é de 13 segundos e 40 centésimos. Depois da competição no Brasil, Thiago partirá para os Jogos Sul-Americanos em Santa Fé, na Argentina, no mês de setembro. A Federação Internacional de Basquete definiu os adversários do Brasil para a fase classificatória da American Cup Feminina 2027. O Brasil está no grupo B com Chile e Venezuela. No grupo A estão Argentina, Colômbia.

0: Colômbia, Paraguai e Uruguai. O local da disputa será Zárate, na Argentina, de 3 a 9 de agosto. Os quatro semifinalistas conquistam a vaga para a AmeriCup 2027, em El Salvador. A Confederação Brasileira de Basquete divulgou a pré-lista de convocados. Um grande abraço a todos e até amanhã.
1: Obrigado, mestre. Até amanhã. Vamos ouvir agora a série Tempos de Copa, produção da rádio UFOP FM, que é a rádio da Universidade de Ouro Preto. Tempos de Copa é uma série sobre os mundiais e as histórias que aconteciam em torno desses grandes momentos do esporte. Este episódio fala sobre o ano do pentacampeonato do Brasil na Copa do Mundo de 2002.
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4: Olá, ouvinte. Eu sou o Luiz Xavier e está começando o quinto episódio do Tempos de Copa. E no programa de hoje, você vai conhecer a história da Copa de 2002 e como estava o mundo naquele ano. Diferente do que muitos imaginavam, o mundo não acabou na virada do século. Mas isso não significa que ele se tornaria pacífico. Após os ataques de 11 de setembro de 2001, o presidente estadunidense George Bush declarava guerra ao terror e aterrorizava o Oriente Médio. Bush lançou suas forças militares contra a ditadura dos talibãs no Afeganistão, a mesma ditadura que seu pai e Ronald Reagan criaram para lutar contra os comunistas. A guerra contra o, abre aspas, eixo do mal, também serviria como pretexto para invadir o Iraque, atrás de armas biológicas que nunca foram encontradas. Os israelenses lançavam a Operação Escudo Defensivo em Gaza e na Cisjordânia em 2002, cercando Yasser Arafat em Ramallah. Hugo Chávez era preso e deposto por militares e reempossado por militares leais menos de 48 horas depois, em abril de 2002. Slobodan Milošević, ex-presidente da Iugoslávia e posteriormente Sérvia, era julgado pelo Tribunal Penal Internacional por crimes de guerra, crimes contra a humanidade e genocídio durante as guerras da Croácia, da Bósnia e do Kosovo. Na França, a esquerda e a direita se uniam contra o candidato de extrema-direita Jean-Marie Le Pen, e o conservador Jacques Chirac vencia com 82% dos votos. No ano de 2002, a SpaceX era fundada por Elon Musk com o objetivo de colonizar Marte no mesmo ano em que as evidências de gelo no planeta eram confirmadas. A foto parou de ser exclusiva das câmeras e se popularizou nos celulares que chegaram ao Ocidente no final de 2002. O iPod se popularizou, as pesquisas genéticas se intensificaram com o avanço do projeto do genoma humano, a União Europeia colocava o euro em circulação, marcando o maior nível de integração de um bloco econômico, nascia a União Africana com o objetivo de promover a integração e o desenvolvimento do continente, o primeiro filme do Homem-Aranha mostrava a mina de ouro dos filmes de herói, e Cidade de Deus mostrava ao mundo que o Brasil era mais que samba e futebol. E aqui no Brasil, Lula era eleito pela primeira vez depois de perder as últimas três eleições, e a seleção se preparava para a Copa do Mundo. Mas antes, precisamos falar do ciclo para esse Mundial. Após perder a final para a França em 1998, o Brasil, como já era padrão, passou por um ciclo conturbado, tendo três técnicos durante as eliminatórias. Vanderlei Luxemburgo até chegou a vencer a Copa América de 1999, mas, ao ser eliminado por Camarões nas Olimpíadas de Sydney e ter diversos problemas na justiça, Luxemburgo foi demitido logo em setembro de 2000. Emerson Leão assumiu no começo de 2001 com o intuito de montar uma seleção apenas com jogadores que atuavam no futebol brasileiro. Ele acreditava que os jogadores que jogavam na Europa não respeitavam a seleção. Seu plano fracassou e Leão foi demitido logo depois de perder para a Austrália na Copa das Confederações de 2001. Assim, o escolhido foi Luiz Felipe Scolari, o Felipão. Na Copa América de 2001, vários jogadores importantes pediram dispensa e a seleção caiu para Honduras nas quartas de final, considerado um fiasco. As eliminatórias também não foram fáceis. Cercada de polêmicas que envolviam jogadores, dirigentes e a comissão técnica, a seleção brasileira teve 9 vitórias, 6 derrotas e 3 empates em 18 jogos. E a classificação veio no último jogo, um 3-0 contra a Venezuela em São Luís. Assim como em 1994, havia um clamor popular para a convocação de Romário, que tinha sido cortado da Copa de 1998. Até o então presidente Fernando Henrique Cardoso declarou seu apoio ao baixinho, mas nada mudaria a cabeça de Felipão, que deixou Romário de fora, alegando que precisava de um time veloz. Rivaldo vinha fazendo ótimas atuações pelo Barcelona. Tinha sido eleito melhor do mundo em 1999, mas não apresentava o mesmo futebol na seleção e estava sendo contestado pela imprensa e pela torcida. Além disso, os médicos do Barcelona queriam fazer uma cirurgia no joelho do craque, o que foi vetado pelo médico da seleção brasileira. Já Ronaldo estava voltando da lesão que quase acabou com a sua carreira. Ele sofreu uma ruptura completa no tendão patelar do joelho direito em abril de 2000. Ele passou por 2 anos de fisioterapia e não estava jogando na Inter de Milão. Mas mesmo assim, Filipão bancou a convocação dos dois e partiu para a 17ª Copa do Mundo. A primeira em 2 países, Japão e Coreia do Sul, e a primeira na Ásia. Nessa edição participaram 32 seleções, sendo 5 africanas: África do Sul, Camarões, Nigéria, Senegal como estreante e Tunísia. 8 americanas: Argentina, Brasil, Costa Rica, Equador estreando, Estados Unidos, México, Paraguai e Uruguai. 4 asiáticas: Arábia Saudita, China pela primeira vez, Coreia do Sul e Japão como anfitriões. E 15 europeias: Alemanha, Bélgica, Croácia, Dinamarca, Eslovênia estreando, Espanha, França, Inglaterra, Itália, Polônia, Rússia, Portugal e Turquia. A sorte sorriu para o Brasil na fase de grupos. Caímos em um grupo com Turquia, China e Costa Rica. Fácil, né? Mas logo na estreia, os turcos não deixaram barato e saíram na frente. Aos 50 minutos, Rivaldo lançou a bola para Ronaldo, que empatou de carrinho. Aos 87 minutos, Luizão é derrubado fora da área, mas, em um erro, o juiz marca pênalti. Rivaldo vai para a bola e vira o jogo para a alegria de todos os brasileiros que estavam acordados naquela madrugada. Nas outras 2 partidas, o Brasil goleou. Um 4-0 na China, com gols de Roberto Carlos, Rivaldo, Ronaldinho e Ronaldo, e fechou a fase de grupos com um 5-2 contra a Costa Rica. Nas 8ª, enfrentamos a Bélgica e vencemos por 2-0. Nas quartas de final, o Brasil pegaria a poderosa Inglaterra de Ferdinand, Campbell, Ashley Cole, Scholes e Beckham. Nesse dia, Ronaldo Fenômeno passou apagado, mas Ronaldinho Gaúcho começou a fazer as suas bruxarias em campo. O Brasil não estava com a pontaria calibrada e os ingleses abriram o placar com Michael Owen depois de uma falha de Lúcio. Foi nos acréscimos do primeiro tempo que Ronaldinho balançou para cima de Ashley Cole, tocou para Rivaldo deixar tudo igual. Logo no começo do segundo tempo, Ronaldinho cobra uma falta de muito longe, encobrindo o goleiro Simon, que estava adiantado, marcando um dos maiores golaços da história das Copas. E para dar mais emoção ao jogo que estava parado, o mesmo Ronaldinho Gaúcho foi expulso, deixando a seleção com 10 jogadores por mais de meia hora. Mas Felipão retrancou o time e segurou os ingleses. O Brasil estava na semifinal. Na semis, um adversário conhecido, a Turquia. Mordidos pelo erro de arbitragem na fase de grupos, os turcos queriam vingança. Fizeram um jogo muito difícil, mas o gol solitário de Ronaldo foi o suficiente para sermos finalistas. Na final, um confronto inédito, Brasil contra a Alemanha. Foi um jogo tenso. A dupla Ronaldo e Ronaldinho levou o perigo ao gol de Oliver Kahn, Kleberson chutou no travessão, mas nada de gol. No segundo tempo, as duas equipes voltaram sem alterações. Houveram chances dos dois lados, mas foi aos 22 minutos do segundo tempo que Ronaldo roubou a bola do zagueiro Hammer. Tocou para Rivaldo, que chutou para a defesa de Oliver Kahn, que soltou a bola nos pés de Ronaldo, que abriu o placar. 12 minutos depois, Kleberson deu um passe para Rivaldo, que fez um corta-luz para a bola chegar até Ronaldo e ele ampliar a vantagem.
3: Ouça agora a partida final da Copa de 2002, realizada em 30 de junho daquele ano, na Ásia, entre Brasil e Alemanha. A transmissão é da Rádio Bandeirantes de São Paulo, com a narração do Penta por José Silvério. Placar final, Brasil 2, Alemanha 0.
5: E o roubou de novo, vem com o Rivaldo, bateu, largou, o goleiro bateu, Ronaldo, é gol! Vem Brasil, vem com Kleberson, tocou para Rivaldo, para Ronaldo, entrou, bateu, é gol! Que golaço!
6: Brasil!
5: Brasil! Ronaldo, camisa 9!
6: informação. Com esse gol, Ronaldo chega aos 12 em Copas do Mundo e se iguala a Edson Arantes do Nascimento, Pelé. Uma tarde, uma noite de Pelé. Brasil no Japão com 2 gols de Ronaldo. Brasil pentacampeão, José Silvério.
7: É, Brasil quase penta. Atenção, torcedor. Confira conosco o placar do futebol. 35 segundo tempo.
8: Final 2-0 e o novamente contestado Brasil tornara o único pentacampeão mundial. Ronaldo Fenômeno terminou o torneio como artilheiro com 8 gols, seguido de Rivaldo e Miroslav Klose com 5. Mas Oliver Kahn foi eleito o melhor jogador, sendo a primeira vez em que um goleiro levava o prêmio. E assim, encerramos o 5º episódio da nossa série Tempos de Copa. O Mundial de 2002 marcou a última vez em que o Brasil levantou a taça, tornando-se o único pentacampeão mundial. Muito obrigado para você que ficou até aqui.
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1: Ouvimos o 5º e último episódio da série Tempos de Copa, produzido pela Rádio UFOP FM. A grande final da Copa do Mundo FIFA 2026 acontece no próximo domingo. Vamos ouvir música? É hora da faixa musical e o novo álbum ao vivo da cantora e compositora Raquel Reis.
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11: Neste faixa musical, você confere um novo álbum de Raquel Reis, Ao Vivo da Sereiona, um projeto que reúne os maiores sucessos da artista em formato ao vivo.

com os primeiros lançamentos em 2020, Raquel Reis tem uma trajetória recente, mas de grande impacto. Ela rapidamente alcançou o sucesso, sendo apontada como uma das melhores descobertas da música nos últimos anos. Com talento para compor e uma voz suave, Raquel Reis conquistou o público logo nos primeiros singles. Seu álbum de estreia, Meu Esquema, lançado em 2022, já mostrava sua identidade artística e sonoridade própria, rendendo à cantora uma indicação ao Grammy Latino logo no primeiro dia.

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1: Agora Raquel prestigia sua base de fãs e dedica este registro a eles. Realizado em parceria com a produtora Macaco Gordo, o show conta com 21 faixas e traz as participações de Márcio Vitor, do Piscirico, de sua irmã, a também cantora Sara Reis, além do Atoxá e do Afro Cidade. Confira agora uma faixa desse show ao vivo, Desatei.

0: Você ouviu Desatei, música interpretada e composta por Raquel Reis. Esta faixa você encontra no álbum Ao Vivo da Sereiona, lançado e disponível em todas as plataformas digitais de música.
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2: E o Faixa Musical encerra o Rádio Sociedade desta quinta-feira. Tivemos na coordenação de programação Rodrigo Soprana, na produção David Isidoro, na operação de áudio Lucas Alexandre e na apresentação Felipe Rangel. Voltamos amanhã no mesmo horário. Até lá!
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2: Pão de Açúcar e suas belezas. Já visitou? É um dos cartões postais mais famosos e mais visitados do Rio. O passeio de bondinho até o topo da montanha oferece uma vista deslumbrante da Baía de Guanabara e da cidade. Um bom lugar para apreciar a paisagem. 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
2: 7:30.
3: Aqui é Eliana Alves Cruz e está no ar o Trilha de Letras, um programa que mescla literatura e informação pelas ondas da Rádio MEC. O conceito de escrevivência foi criado por ela. Ganhou pesquisadores e adeptos no Brasil inteiro. Conceição Evaristo criou agora uma casa para a escrevivência. Conceição, muito bem-vinda ao Trilha de Letras. É um prazer ter você conosco. E eu queria começar te perguntando sobre juventude. Como a juventude se apropriou da escrevivência? Como você enxerga esse conceito que está aí tão popularizado?
4: Bom, eu que vou dizer que é um prazer estar com você, Eliana, e é uma emoção muito grande, né? Muito grande mesmo, né? Outra mulher negra, jovem, que tem idade para ser minha filha, com certeza, e nós estarmos juntas nessa caminhada de escrita. Bom, a juventude se apropriou do conceito de escrevivência muito por exercício de professores, né? Há um público muito grande que me acompanha, tanto um público universitário, como também um público de segundo grau. E há professores, muitos professores, que trabalham com esse conceito e me alegra muito porque alunos no EJA,
3: Ensino de Jovens e Adultos.
4: Isso. Então, nós vamos ver alunos que teriam pouco incentivo para escrever e, a partir de relato de suas próprias existências, mas temos insistido muito também que quando esse aluno produz esse texto que a gente pode ler como escrevivência, é um texto também que, de certa forma, vai trazer a vida da comunidade dele, a vida da família dele, as experiências, né, ou a visão que esse aluno tem do entorno. E já o público universitário me dá um prazer também muito grande, que é um público que vai aproveitar do próprio conceito para criar suas metodologias de trabalho, para pensar como que vai escrever as suas dissertações ou as suas teses. TCC também nós vamos encontrar um público muito grande também trabalhando com ele.

0: literatura. E eu diria mesmo, é um projeto estético. Eu quero criar meu texto o mais possível da linguagem oral. E nesse sentido, né, tem essa frase que corre aí, que é a gente combinamos de não morrer. Quando eu crio essa frase, eu ponho essa frase na boca de um personagem, né, no sujeito, né, no rapazinho que vai falar o que eu tenho dito também. A fala dele é marcada por uma gramática do cotidiano e não essa gramática estruturada, né, essa gramática que define que o sujeito é no plural ou no singular e o verbo tem de concordar. Então, quando ele diz a gente combinamos de não morrer, essa é uma linguagem popular, né? E que não é errada, ele faz aí uma concordância semântica, né? Então, trazer essa oralidade para o texto, além de ser, para mim, um projeto estético, é também afirmar que a apreensão da língua portuguesa, ela se dá de várias formas. E nenhuma forma é melhor do que a outra, né? Por exemplo, você é jornalista. A maneira como que você apropria da língua portuguesa é diferente da maneira como uma lavadeira se apropria da língua portuguesa, ou um lavador de carro, ou um menino jovem que está aí observando, né? Ou falando, inclusive, eu gosto muito do rap, né? Uma linguagem também que não segue uma regra gramatical. É aquela linguagem do momento, aquela rapidez, eu digo,
1: Sonora,
0: né?
1: né? A
0: E sonora,
1: sonoridade que vai te levando para
0: justamente.
1: algum lugar.
0: Então, eu queria, né? Eu pretendo muito que a minha literatura que o texto revele isso. Agora, é difícil, né? Porque a oralidade, você tem um corpo. Na escrita, você não tem um corpo. Então, trazer esse corpo da oralidade, essa fala da oralidade para a literatura é um projeto e que é difícil.
1: E por falar em projeto, ficar mais um pouquinho nesse tema, que é o seguinte: a insistência em corrigir o a gente combinamos tem a ver com um projeto também de Brasil? Um projeto de, talvez, higienização?
0: Sem sombra de dúvida. E interessante que é tão natural isso, tão natural, que ficou, nós combinamos, não, a gente, nós combinamos de não morrer, nós, nunca teve nós nessa frase. Eles combinaram de nos matar e nós combinamos de não morrer. Então, seguir esse padrão da língua portuguesa, né? Esse padrão que é considerado o certo, eu acho que tem sim, tem uma ideia de higienizar a própria língua. E quando pensa em higienizar a própria língua, já há um pressuposto que esse falante também é um falante que precisa ser higienizado a partir do próprio corpo, né? Porque o corpo do sujeito das classes populares, um corpo de um sujeito negro, de uma mulher negra, de um sujeito indígena, são sempre corpos que já são vistos como corpos fora do padrão. Então, se o corpo é fora do padrão, a linguagem desse corpo também é fora do padrão. Então, essa insistência em corrigir a língua é também uma insistência em corrigir esse corpo, né? É uma insistência também em corrigir esse corpo.
1: E eu já vi várias falas suas, você falando que não cresceu cercada de livros, mas cresceu cercada de histórias. Essas histórias contadas por mulheres. Então, a presença feminina na sua vida é algo muito marcante. Quais foram as mulheres que te marcaram definitivamente na vida? E mais que isso também, né? Um pouco para além disso, como Minas Gerais e essa feminilidade, se a gente pode dizer assim, estão impressas no que você escreve e na pessoa Conceição Evaristo?
0: As mulheres que marcaram a minha vida, sem sombra de dúvida, né? Eu fui criada por duas mulheres, né? Minha mãe, que me emociona muito falar dela, porque agora em outubro fez 3 anos que a minha mãe faleceu, nas vésperas de completar 99 anos. Então, eu tive muito tempo, apesar de eu já estar no Rio há muito tempo, mas eu tive muito tempo de convívio com minha mãe.

Minha mãe e minha tia, né? Minha tia que me criou, que era irmã de minha mãe, e eram duas casas, uma ao lado da outra. Então, quando eu não estava na casa da minha mãe, eu estava na casa da minha tia. Então, essas duas mulheres, toda a minha escrita é impregnada pela fala dessas mulheres. E essa minha tia, além dela ser uma contadora de história, ela gostava muito de ler também. E eu tenho a impressão que essa minha tia, se ela tivesse tido a oportunidade, ela seria historiadora. Porque muitos fatos da história de Minas Gerais eu soube através dela. Ela contava a história de Minas, a gente passava numa rua em Belo Horizonte, Avenida dos Andradas, ela me explicava quem tinha sido os Andradas na história de Minas Gerais. Então eu tive esse manancial de uma forma muito natural em casa. Elas nem sabiam, como eu nem sabia, em que isso iria se transformar. E outra coisa também que me marca, né, como pessoa, e marca o meu temperamento, eu não sei se seria uma qualidade mineira, mas é uma postura que eu aprendi muito dentro da minha casa também. E isso para a literatura é muito bom.

0: que diz mesmo dessa observação da vida, desse olhar para o outro. Eu gosto muito de olhar as pessoas. Eu só vou aí. Eu gosto muito de ficar olhando o entorno. Eu falo muito, mas eu também gosto muito de ficar parada. Eu gosto muito de ouvir. Eu acho que isso é muito mineiro, acho, sem querer essencializar, né? Mas uma das coisas que eu acho que enquanto o carioca, né, é muito de falar, de sair do riso, o próprio samba, né, o próprio carnaval, né, essa cultura desse corpo explodindo. Pelo menos, eu acho que o mineiro é mais contido, né? E eu estou falando isso, estou pensando no Milton Nascimento, que não era, que era carioca, mas teve toda uma influência, né, de uma mineiridade. Então, é ser contido, observar, é cantar, mas cantar quase que para ele mesmo. Eu acho que isso é muito mineiro.
1: É um ritmo que vai contra a ansiedade, né?
0: Vai, justo.
1: É na
0: Isso,
1: contramão da
0: é na
1: ansiedade.
0: contramão da ansiedade, né? Que todo mundo fala que eu sou muito calma. E hoje eu já acostumei, com quase 50 anos do Rio de Janeiro, eu já acostumei. Mas eu sofri muito quando eu cheguei aqui. E hoje eu ainda sofro muito quando as pessoas falam, acelera, corre. Meu marido dizia assim, Preta, para de correr, não adianta você correr. Porque você corre e você está no mesmo lugar.
1: Então, quem foi a criança e a jovem Conceição Evaristo? Depois a gente vai falar sobre esse reconhecimento também já numa idade mais avançada. Mas antes, quem foi essa criança e essa jovem que se transformou na escritora Conceição Evaristo?
0: Criança, eu era também, né, muito falante. Eu era muito falante. Eu gostava de participar das coisas. Eu gostava de, nas escolas, todas as festas, eu queria participar. Eu diria até que eu era aquela criança exibida, né, porque eu queria estar em tudo. Mas ao mesmo tempo também eu era muito observadora. Talvez pela minha curiosidade, porque eu sou uma pessoa muito curiosa. Eu quero saber a origem de tudo, né? Eu tenho uma amiga que fala comigo que ela não gosta de contar, de conversar comigo porque eu quero saber detalhes. Você conta uma história, eu quero detalhes. Não vem com uma história pronta, não. Eu quero saber
1: Fofoca
0: todos os
1: pela metade
0: caminhos.
1: não vale, né,
0: Não,
1: Conceição?
0: não, não. Eu quero tudo, quero saber tudo. Então, eu era essa criança também, muito perguntadeira, muito observadora. A segunda de nove irmãos, enquanto a minha irmã mais velha se aflorou para a vida, né? Minha irmã mais velha virou adolescente muito depressa. Eu, muito magrinha, custeia por corpo, como se diz. Então, eu acho que eu procurava também compensar isso na observação mesmo, na leitura, no enfrentamento. Eu era, se falasse comigo pau, eu mesmo na calma eu respondia pedra. E eu era muito argumentativa, muito. Às vezes minha mãe falava assim: "Ah, eu não gosto de falar as coisas com você não, porque você é muito teimosa". Porque ela falava e eu ficava discutindo com muito jeito, mas eu não me contentava com uma primeira resposta ou com um não. Quando me diziam não, eu tentava convencer que eu tinha capacidade, eu ia fazer aquilo sim, que não ia me acontecer nada. Eu sempre fui marcada por essa vida em grupo, né? Agora eu estou falando com você, eu acho que eu vou entrar para qualquer um grupo aí de terceira idade. Acho que eu vou entrar, é mesmo,
1: Uma
0: gente, eu estou
1: vida em grupo
0: precisando,
1: agora, por
0: estou
1: que que vai
0: precisando.
1: ser diferente
0: Eu
1: agora,
0: tô
1: né?
0: precisando ir pro coletivo aí de terceira idade, gente. Tô aí.
1: Então, Conceição, falando sobre esse grupo da terceira idade, ao que você atribui a demora para esse reconhecimento e essa escrita ganhar o país? Você sempre fala, né? Eu fui reconhecida aos 70 anos, por que demorou tanto? Então, a minha pergunta para você, por que demorou tanto?
0: Olha, eu acho que demorou tanto pelo

0: Seguinte, tudo para nós, mulheres negras, ou todas as nossas conquistas, não só mulheres, mas notadamente as mulheres negras, os homens também, mas notadamente as mulheres, porque os homens tiveram mais tempo para poder sair e organizar a sua vida pessoal, porque tinha sempre uma mulher também atrás dele ajudando. E nós fazemos as nossas caminhadas muito sozinhas, né? Inclusive, e sozinhas mesmo para enfrentar o racismo, sozinhas para criar nossos filhos. Então, tem essa questão. E tem uma questão que eu acho principal. No caso da literatura, não se espera que uma mulher negra escreva. Espere que ela dance. Eu não sei nem dançar, amor de frustração. Espera-se que ela cante, que ela saiba cuidar bem de uma casa. Na parte da arrumação, eu até cuido bem de uma casa. Cozinhar, não, ninguém espere, porque eu não sou uma boa cozinheira. Sempre duvidaram que nós tivéssemos capacidade de fala. De escrita, então, maior
1: E
0: ainda,
1: aí a gente
0: né?
1: vai entrar agora nessa questão, né? Da capacidade, do reconhecimento e da validação que determinadas instituições nos dão ou não nos dão. Abel, a sua campanha de 2018 foi um sucesso. As pessoas finalmente começaram a entender o processo, como se dá a eleição para a Academia Brasileira de Letras. Ganhou a internet, eu me lembro desse movimento muito intenso. Mas você não entrou, não conseguiu a vaga. Agora tivemos a eleição do Krenak e ele, com justiça, é acadêmico. Quando você acha que vai ser uma mulher negra a sentar numa daquelas cadeiras?
0: Olha, eu espero que não demore. A entrada do Krenak me deu uma esperança muito grande. Uma esperança, uma satisfação muito grande, e mais também uma sensação de dever cumprido. Porque a minha candidatura, quando eu tive um voto, e hoje ainda, como a minha candidatura é comentada, não foi um trabalho perdido. Não foi, tenho certeza absoluta, não foi um trabalho perdido, nem para as pessoas ficaram muito frustradas, talvez até mais do que eu, por não ter entrado. Mas foi uma candidatura que obrigou a própria academia a repensar, né? Incomodou a academia. Eu não tinha nenhuma intenção, de incomodar. Mas incomodou a academia. E hoje a eleição, né, o acolhimento que eles deram ao Krenak, eu tenho certeza, Eliana, tenho certeza que a minha candidatura obrigou a Academia Brasileira de Letras a pensar. E o que eu tenho dito, o importante não é ser a primeira, o importante é abrir perspectiva. E hoje, eu acho que brevemente a academia vai ter uma mulher negra, entende? Porque eu, não, eu acredito que ali tem homens e mulheres pensantes, e homens e mulheres pensantes que estão acompanhando a história, entende? Homens e mulheres pensantes que são capazes de, dentro da própria academia, promover, uma mudança. Então tem que mudar. Eu acredito que brevemente nós teremos uma mulher negra lá na academia. E aí sela o meu compromisso, sela a minha demanda. Entende? Eu vou ficar muito feliz, muito feliz.
1: Ficaremos, né? Vamos fazer uma pausa rapidinha e você fica aí com uma dica de leitura quente. Envolvente, sedutor, cheio de reviravoltas, um vira-página daqueles. Eu tô falando de Mariposa Vermelha, da pernambucana Fernanda Castro. Não se deixe levar por essa capa bucólica, delicada. O negócio aqui é pesado, tá? Fantasia adulta, mais 18 mesmo. Aqui a gente vai conhecer a história de Amarilis, uma jovem que decide se vingar dos responsáveis pela morte da sua mãe de um jeito nada convencional, fazendo um pacto com o demônio. Isso acarreta em tantas coisas, em tantos acontecimentos, que só lendo para saber. É uma história muito envolvente, tem pontos muito delicados e bucólicos, assim como a capa. Mas uma coisa eu te garanto: ninguém aqui é preto ou branco. Os personagens são muito bem construídos, daquele jeito que a gente ama odiar, sabe? É isso. Mariposa Vermelha é a minha recomendação para sua próxima leitura.

0: Conceição está em todas as mídias. Conceição, como você lida com isso? Com rede social, com programas, com entrevistas? Como isso influencia na tua produção? Como é que é para você, Conceição, ser tão popular e ser tão reconhecida? Você sai facilmente na rua? Como é que é?
1: Não saio facilmente na rua e eu tenho andado assim muito preocupada, principalmente após a pandemia, que eu fiquei muito reticente a abraços, né? Eu acho que é preciso ter respeito com esse público, né? Por isso que em autógrafo, eu não gosto nem que limite quantos autógrafos eu vou dar, porque se tiver 1.000 pessoas, se o espaço me permitir, eu vou ficar ali, porque quem me confere o status de escritora não é o meu texto isolado, é a leitura, né? Na medida que esse livro é apropriado, esse livro é lido, eu acho que quem me confere o status, a esse status de escritora, é quem está me lendo, é quem se sente seduzida pelo meu texto. Então, eu tenho um compromisso também de devolução e de respeito com esse público. Nós estamos vivendo, Eliana, numa fase que tem sido muito benéfica para a gente. Estamos aqui duas escritoras negras conversando. Isso há 10 anos atrás era impossível. Talvez há 5 anos atrás era impossível. Né? Pois é a primeira vez que eu estou num programa de televisão sendo entrevistada por uma escritora negra. Isso é muito bom, né? E é o bônus de nossa luta. Que também chegamos aqui reivindicando isso o tempo todo.
0: Isso tudo é consequência dessa luta coletiva.
1: Isso,
0: consequência. E você vinha falando anteriormente de um grupo de pessoas que sonhou com este momento, que sonhou com o que estamos vivendo. E você acha que... Você consegue viver da escrita? Você acha que este é um instrumento, este é um caminho de inserção social, de mobilidade social?
1: Eu acho que é também, não somente da escrita, mas o fato de você, não somente da venda do livro, não somente do livro, mas, por exemplo, o fato de você ser escritora e ser conhecida, você pode ser chamada para uma palestra. Então, eu acho que também vão tendo outros acontecimentos na sua vida ou outras possibilidades na sua vida que... Foi a escrita que se proporcionou. Então, eu acho que há lugares que a literatura hoje me leva, lugares que eu não poderia, que eu não chegaria, que eu não iria. E aí eu estou falando até em termos materiais mesmo, em termos geográficos, né? A literatura tem sido meu passaporte, né? Inclusive vários lugares fora do Brasil, e mesmo no Brasil, que eu não iria se não fosse a literatura. Então, eu seria ingrata se eu dissesse que a literatura não me proporciona nada, proporciona muito, né? E seria também ingrata se eu falasse que hoje eu vivo dificuldades financeiras, como eu vivi na minha juventude, como eu vivi logo que eu cheguei no Rio de Janeiro, até quando a minha filha era pequena. Eu seria ingrata com a vida se eu falasse isso. Então, a literatura me rende. A literatura me torna possível a ter certas realizações. E reafirmando, mais do que isso, a literatura é o meu passaporte, inclusive para ser respeitada também, não é? Porque você ser reconhecida como escritora, isso lhe dá um certo status, ou isso lhe dá um status. Então, a literatura também, nesse sentido, ela me coloca num outro lugar de respeitabilidade na sociedade brasileira. Mesmo que não seja num primeiro momento, mas ainda assim a literatura tem sido minha aliada, né?

0: me proporciona uma afirmação.
1: Conceição, você pode ler para a gente um trechinho do Canção para Ninar, Menino Grande?
0: O episódio da procurada morte da enfermeira Angelina comoveu a cidade de Alma das Flores e adjacências. O último acontecimento trágico naquela região, como esse, tinha sido o da morte da mãe dela, morte também procurada. Só que a mãe de Angelina vinha morrendo aos poucos, na tristeza que lhe acometera desde o nascimento da sétimazinha. A cidade esperava a desistência da mulher. As pessoas apenas se condoeram junto à família, mas não estranharam o fato quando o corpo de Dorinda da Cruz foi encontrado flutuando nas águas do Rio das Mortes. Com Angelina devaneia, não. Os que não sabiam do que havia acontecido com a moça não entenderam o porquê dela ter desistido da vida no momento exato em que o amado chegara.
1: Uma leitura muito forte, né, Conceição? Você falou que tem muita coisa ainda em mente. No que você está debruçada agora?
0: Tenho um livro que eu quero muito também. Comecei a trabalhar. A minha ideia era lançar esse livro ainda esse ano, mas não dei conta, que é um livro de poemas eróticos.
1: Olha, que
0: Mas
1: lindo!
0: eu não queria chamar de erótico, porque se falamos erótico, a gente está tomando como referência, né, uma inspiração, um nome que vem das culturas gregas. Então, eu não queria falar erótico, não. Então, tenho pensado alguma coisa como o título poderia ser Poética da Sensualidade ou Poética da Sexualidade. E eu queria, eu gosto também de fazer esses experimentos, mas com aquela linguagem também bem sutil. Não quero que nada caia no vulgar ou no agressivamente dito. Eu gosto das insinuações. Então já comecei a fazer uma série de poemas. Queria editar, publicar esse ano e editar agora em novembro, aos meus 77 anos, porque eu acho que chamaria atenção também uma mulher de 70 anos estar escrevendo, poemas, né, que traria essa poética da sexualidade. Eu queria muito fazer isso também, mas parei, talvez tenha uns 15 poemas, parei por falta de tempo.
1: Maravilhoso, né? A vida não acaba, a
0: Não
1: vida não se
0: acaba.
1: encerra. Mas, infelizmente, nosso programa chegou ao fim com esse papo incrível com a Conceição Evaristo. Conceição, muito obrigada por essa aula, né? E por tanta vida em escrita e em fala, em oralidade. Muito obrigada.
0: Eu que agradeço, eu que agradeço.
1: Então, Conceição, volte sempre. Estamos aqui abertos para os novos projetos e trabalhos, para você conversar com a gente.
0: Obrigada.
1: Vamos encerrando por aqui. Para você, excelente semana, boas leituras. Trilha, o caminho da literatura, passa aqui, pelas ondas da Rádio MEC.

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2: Bom dia, meu povo! Boa quinta-feira para vocês. Estamos chegando com mais um Manhã MEC. Como é que você tá? Tá frio aqui no Rio de Janeiro, hein? É, mas a gente precisa saber lidar, porque essa é a estação do ano que a gente está vivendo, inverno. Hoje é dia 16 de julho de 2026. Eu sou o Felipe Rangel, estou acompanhado aqui do Marcão, Marcos Inácio. Tudo bem, Marcão? Vamos juntos, então, até o meio-dia. Vamos fazer aquela ciranda matutina de notícia com música. Começamos o programa de hoje ao som de Zizi Posse.

Esse foi Lulu Santos com a sua Todo Universo, antes Alcione com Mimoso, de Van Paulo e Ronaldo Pinheiro. Zeca Pagodinho cantou pra gente Se Tivesse Dó, de Zeca e Nelson Rufino. Tivemos também Zizi Posse com Provei, de Noel Rosa. Agora aqui na Rádio Mex são 8 horas e 15 minutos, vamos dar uma olhadinha no trabalho do nosso time de repórteres. Deixa eu falar aqui um negócio importante para você. Falar da operação sem desconto da Polícia Federal. Antes de a gente falar, deixa eu dizer para você que a gente está presente não só nos 800 kHz, como também na internet, radiomec.ebc.com.br ou pelo app Rádios EBC. Vamos dar uma olhadinha antes na Agência Brasil, no trabalho dos nossos colegas. E aí a gente tem que falar a respeito do tarifaço ou da ameaça de tarifaço imposta pelos Estados Unidos ao Brasil. O trabalho do Vitor Abdala. O governo brasileiro divulgou uma nota de repúdio à decisão dos Estados Unidos nessa quarta-feira, portanto, ontem, de impor tarifas de 25% sobre produtos vindos do Brasil. A medida estadunidense passa a valer a partir do próximo dia 22, com base em investigações feitas por escritório do representante comercial dos Estados Unidos, a chamada USTR em inglês. Em nota assinada pela Secretaria de Comunicação Social da Presidência da República, o Brasil destaca que não reconhece a legitimidade dessas investigações, que não teriam amparo em regras multilaterais de comércio, e acrescenta que não se justificam medidas unilaterais dos Estados Unidos contra o Brasil. A nota diz ainda que a lei de reciprocidade brasileira será acionada imediatamente, além de instrumentos para a solução de conflitos no âmbito da OMC, a Organização Mundial do Comércio. A investigação, iniciada um ano pelo USTR, concluiu que certas práticas brasileiras são descabidas e oneram ou restringem o comércio de agricultores, trabalhadores, inovadores e exportadores estadunidenses. Entre as medidas citadas pelo órgão estão práticas de comércio digital e serviços de pagamento eletrônico, tarifas preferenciais injustas, interferência anticorrupção, proteção da propriedade intelectual, acesso ao mercado de etanol e desmatamento ilegal. Mas o governo brasileiro diz, em sua defesa, que as alegações contra o PIX e a regulação de plataformas digitais são descabidas. Segundo o governo brasileiro, o PIX é um patrimônio do povo brasileiro e referência internacional de infraestrutura pública digital. No Brasil, não se abdicará de proteger famílias e crianças contra a ganância de um punhado de técnico-oligarcas, segundo a nota. Portanto, essa briga entre Brasil e Estados Unidos vai bem longe, e se essas sobretaxas forem confirmadas, isso vai impactar principalmente os empregos de muitas pessoas que estão bem distantes desse espectro aí que implica bilhões, milhões de dólares e reais. Esperemos que o governo brasileiro consiga chegar a um bom termo e evitar essa sobretaxa. Vai ser muito ruim para a população brasileira. 8h19, a gente volta a ouvir música. Com vocês, Rita Lee.

0: A gente acabou de ouvir, então, Leila Pinheiro, acompanhada de Eduardo Gudim, Chorei, de Gudim, Paulo César Pinheiro e Mauro Duarte. Antes, Biquíni Cavadão com Impossível, de Álvaro, Bruno e Miguel. Rita Lee interpretou Voando, de Domenico Modurno e Francesco Migliati. Agora são 8 horas e 31 minutos. Novamente, a gente pede o trabalho do nosso time de repórteres. Deixa eu falar para você agora pela primeira vez, hein? Vamos falar aqui da Operação Sem Desconto da Polícia Federal. Indicia 48 pessoas. Vamos saber mais no trabalho do Pedro Lacerda.
1: A Polícia Federal encerrou nesta terça-feira o primeiro inquérito da Operação Sem Desconto, que investiga descontos ilegais por meio de mensalidades de associações em benefícios de aposentados e pensionistas do INSS. Foram indiciadas 48 pessoas, entre elas o lobista Antônio Carlos Camilo Antunes, conhecido como Careca do INSS, e o ex-presidente do órgão, Alessandro Stefanuto. Segundo a corporação, os indiciados integravam uma organização criminosa que promovia descontos indevidos em aposentadorias por meio de associações não autorizadas a fazer esse tipo de operação. Entre elas, a CONAFER, Confederação Nacional dos Agricultores Familiares e Empreendedores Familiares Rurais. Também foi indiciado o presidente da entidade, Carlos Roberto Ferreira Lopes, que está foragido. O careca do INSS vai responder por lavagem de dinheiro e corrupção ativa. Já Stefanuto é apontado pela polícia como um dos principais facilitadores do esquema dentro do Instituto. Primeiro como procurador-chefe, depois como presidente do órgão. Agora enfrenta acusações de organização.

0: da investigação e não vai se manifestar. A defesa da Conafer não foi localizada. O espaço segue aberto para manifestação dos demais indiciados no inquérito da PF. Com informações da Agência Brasil, da Rádio Nacional em Brasília, Pedro Lacerda.
1: Valeu, Pedro. Agora são 8h34. A gente traz para você mais um momento musical de primeiríssima linha. Com vocês, João Bosco e Os Cariocas.

Ouvimos Geraldo Azevedo e Márcia Porto com São Francisco São, de Geraldo e Clóvis. Antes, Roupa Nova, Zélia Duncan com Feira Moderna, de Loborges, Beto Guedes e Fernando Brant. E João Bosco cantou pra gente Samba de Pouso, dele Vinícius. Ele esteve acompanhado de um coral de crianças. Agora são 8 horas e 44 minutos. Novamente a gente traz o trabalho do nosso time de repórteres aqui no Manhã Mac. Antes, vamos dar uma olhadinha no trabalho também da Agência Brasil.

o Ministério da Fazenda na pessoa do seu titular, Dario Durigan, disse que o governo federal promete endurecer regras de funcionamento das plataformas de jogos online, as conhecidas bets. Após a reunião com o presidente do Supremo Tribunal Federal, Edson Fachin, para tratar do tema, Durigan disse que a pasta vai passar a monitorar mais de perto os sites de apostas para aprimorar a proteção da população. O ministro disse ainda que haverá tolerância zero com bets ilegais e ampliação das restrições de publicidade das plataformas que atuam ilegalmente. Ele disse que o compromisso é endurecer permanentemente a vigilância às bets ilegais. Esse rigor permanente tem como consequência, né, como causa, as informações que já são de posse do Ministério, que sabe a quantidade de apostas que existem no país, e também com o dado de cruzamento do desenrola. Afinal de contas, ali também existe alguma atividade envolvendo bets, e aí isso é proibido. Durigan informou que teve uma conversa com o presidente do Senado, Davi Alcolumbre, após a casa aprovar a proposta de emenda constitucional que cria regras específicas para a aposentadoria diferenciada dos agentes comunitários de saúde. De acordo com a Fazenda, o impacto financeiro estimado nas contas públicas é de aproximadamente 27 bilhões de reais ao longo de 10 anos. Agora são 8h46. A gente volta a ouvir música aqui no Manhã Mac. Com vocês, Elba Ramalho e Dominguinhos.

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0: Ouvimos Maíra Freitas com o Show Tem Que Continuar, de Arlindo Cruz, Luiz Carlos da Vila e Sombrinha. Antes, Antônio Zambujo e Caetano Veloso com Oração ao Tempo, do Caetano. Tivemos também Mariana Aidari Lenine com É o Fim do Mundo, de Mariana e Felipe Beltrão. E Alba Ramalho e Dominguinhos com De Onde Vem o Baião, de Gilberto Gil. Tivemos também Geraldo Azevedo e Márcia Porto com São Francisco São, de Geraldo e Clóvis. 9:03, a gente para o intervalo e volta já.
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0: Voltamos, esse é o Manhã MEC, aqui na sua Rádio MEC. Eu estou esperando pelo seu recado. Mande mensagem para o nosso WhatsApp. Eu estou muito curioso para saber qual é a sua opinião a respeito da nossa programação. Mande mensagem para o nosso sistema de comunicação, 21 997 100 537. Vamos receber, num novo momento musical, MPB 4.

Ouvimos Maria Bethânia com Brincar de Viver, de Guilherme Arantes. Uma curiosidade, essa canção, esse primeiro verso da canção, Quem Me Chamou, é o que deu, também esteve presente na homenagem, no samba enredo que homenageia Maria Bethânia, né, no desfile do carnaval de 2016, A Menina dos Olhos de Oiá. Já vai fazer 10 anos esse desfile. Quem Me Chamou, Mangueira. Tem a ver com essa canção do Guilherme Arantes. E essa mesma música fez parte da trilha sonora do especial infantil Plunkt Plakt Zum. Muito importante a gente relembrar. Tivemos também Gonzaguinha com Eu Apenas Queria Que Você Soubesse dele mesmo. Que saudade do Gonzaguinha. Eu me lembro da época em que nós perdemos o grande Luiz Gonzaga do Nascimento Júnior. Infelizmente, ele faleceu num acidente de carro numa estrada em Pato Branco, no interior do Paraná. E foi muito marcante a despedida, né, de Gonzaguinha. Alguns meses antes, ele tinha perdido o pai dele, Luiz Gonzaga. E foi muito triste, muito triste. Muito triste a gente perder um cara desse tamanho, dessa genialidade, aos apenas 45 anos de idade. Mas o legado dele permaneceu. Que maravilha. Passou por aqui também o MPB4 com Partido Alto, um clássico de Chico Buarque. 9 horas e 17 minutos aqui no Rio de Janeiro. Mais uma vez a gente abre espaço para a Agência Brasil. E Chica da Silva, do saudoso Cacá Diegues, volta aos cinemas restaurado em 4K. Esse que é um dos maiores sucessos do cinema brasileiro e pode ser visto nas telas de todo o país a partir desta quinta-feira. Começou ontem. Chica da Silva, de Cacá Diegues, uma obra de 1976, retorna aos cinemas 50 anos depois do lançamento original, em versão restaurada em 4K. O longa reinventou... Perdão. O longa reinventou a representação da personagem histórica inspirada em Chica da Silva, mulher negra escravizada que conquistou a alforria e alcançou posição de destaque na sociedade do Distrito Diamantino, nas Minas Gerais do século XVIII. Além do sucesso de público, o filme recebeu muitos prêmios nacionais, representou o Brasil internacionalmente e consolidou Zezé Mota, grande Zezé Mota, como um dos maiores nomes do audiovisual brasileiro. Na versão restaurada, a obra retorna às salas de cinema com a proposta de preservar a memória do cinema nacional e apresentar um dos maiores clássicos brasileiros a uma nova geração de espectadores. O relançamento é parte do projeto Sessão Vitrine Petrobras, que busca a recolocar obras fundamentais do audiovisual brasileiro em circulação. A nova cópia foi apresentada ao público na noite da última segunda-feira na Sala José Wilker, no Rio de Janeiro. Em uma pré-estreia marcada pela emoção e por homenagens ao diretor Cacá Diegues, que nos deixou no ano passado. Agora são 9h19, vamos dar uma olhadinha no trabalho do nosso time de repórteres. Vamos agora da Agência Brasil, a gente passa a prestigiar o trabalho dos nossos repórteres das rádios da empresa Brasil de Comunicação. Afinal de contas, a informação está muito...

0: presente e é muito importante neste momento do nosso programa. Deixa eu falar aqui a respeito de uma proposição do ministro Cássio Nunes Marques, que é, neste momento, presidente do Tribunal Superior Eleitoral. Ele propõe selo para premiar institutos de pesquisa. Vamos saber mais na matéria de Oussama El Ghauri.
1: O presidente do Tribunal Superior Eleitoral, ministro Nunes Marques, sugeriu criar um selo-prêmio para os institutos de pesquisa que apresentarem maior precisão nas eleições 2026. A proposta foi feita nesta terça-feira, 14 de julho, durante reunião com representantes das empresas. O encontro, que discutiu as regras para divulgação de levantamentos durante o período eleitoral, ocorreu depois que o TSE suspendeu uma pesquisa de intenção de votos da Atlas Intel para presidente da República. De acordo com o presidente do TSE, o selo Acurácia Eleitoral pretende reconhecer o trabalho dos institutos que fizerem pesquisas com projeções mais próximas dos resultados oficiais. Para Marques, as pesquisas eleitorais têm papel importante na democracia.
2: As pesquisas eleitorais desempenham um papel importante em nosso processo democrático. O retrato fiel das percepções e das intenções do eleitorado contribui para o debate público, oferece subsídios à compreensão da dinâmica eleitoral e amplia o acesso da sociedade a informações de interesse coletivo. A democracia se fortalece quando os atores do processo eleitoral dialogam, quando as regras são observadas e especialmente quando o conhecimento técnico é colocado a serviço do interesse público.
1: Após o anúncio do ministro Nunes Marques, o TSE abriu prazo para receber até a próxima sexta, 17 de julho, sugestões para definir os critérios de escolha dos vencedores do selo. Em nota, a ABEP, Associação Brasileira de Empresas de Pesquisa, criticou a proposta. Segundo a entidade, entre a realização da pesquisa e a votação, eleitores podem mudar de opinião, deixar de votar ou até alterar o comportamento. Para a ABEP, exigir que uma pesquisa acerte o resultado das eleições é confundir ciência com bola de cristal. Além desse encontro com os institutos, o TSE também realizou uma oficina com partidos e representantes de redes sociais. O objetivo foi orientar os partidos políticos e plataformas sobre o uso responsável das redes sociais nas próximas eleições. A oficina virtual foi organizada a pedido dos participantes, que manifestaram a necessidade de receber mais informações sobre as regras das empresas de tecnologia. Na programação da manhã, TikTok e Meta apresentaram orientações sobre segurança, contas políticas e combate à violência política. No período da tarde, participaram representantes das plataformas X, Kawai, Google e Telegram. Segundo o TSE, essas plataformas digitais podem contribuir tanto para a integridade do processo eleitoral quanto para ampliar o acesso dos cidadãos a conteúdos confiáveis. Com informações da Agência Brasil, da Rádio Nacional em Brasília, Oussama El Ghauri.
0: Obrigado, Oussama. Agora são 9h23, a gente volta a ouvir música aqui no nosso Manhã Mac. Com vocês, Augusto Martins e Cláudio Jorge.

0: Ouvimos Djavan com Vento, dele Ronaldo Bastos, Antissimone e Roupa Nova com Amor Explícito, de Antônio Cícero, Paulo Edmundo e Antônio Martins. Tivemos ainda Augusto Martins e Cláudio Jorge com Certeza, de Luiz Carlos da Vila e Luiz Carlos Máximo. Agora são 9h36. Vamos dar uma olhadinha no trabalho do nosso time de repórteres. Conab estima alta superior a 2% na safra de grãos. Carolina Pessoa.
1: A produção de grãos da safra 2025-2026 deve apresentar alta de 2,2% em relação à temporada passada, chegando a 360 milhões de toneladas. O número representa um acréscimo de 7 milhões e 800 mil toneladas de grãos a serem colhidos. Os dados são do 10º levantamento da safra de grãos, divulgado nesta terça-feira pela Conab, Companhia Nacional de Abastecimento. De acordo com a companhia, o resultado reflete a maior área destinada ao cultivo de grãos no país, projetada em 83 milhões e meio de hectares. Já a produtividade média nacional das lavouras deve se manter estável em cerca de 4.300 quilos por hectare. Um dos destaques do desempenho positivo é a soja, com crescimento previsto de cerca de 5% em relação à safra anterior, chegando a 180 milhões de toneladas. O algodão também apresenta expectativa de aumento na produção, com ganho de 2,8%. O milho deve apresentar uma leve alta de 0,4% na comparação com o ciclo passado. O destaque vai para o Mato Grosso, principal produtor do grão, que registrou condições climáticas favoráveis ao longo do ciclo. Já arroz, feijão e trigo devem apresentar um volume abaixo do período anterior. A Conab realiza acompanhamento constante da safra de grãos, monitorando as condições de desenvolvimento das principais culturas do país. Os dados auxiliam o planejamento dos agentes envolvidos na agricultura brasileira e contribuem para a segurança alimentar e nutricional e para o abastecimento do país. Da Rádio Nacional no Rio de Janeiro, Carolina Pessoa.
0: Valeu, Carolina. Agora são 9h38. A gente volta a ouvir música. Vem aí, Luísa Lorosa.

0: Ouvimos Lued Luna e Seu Jorge com Apocalipse, de Arthur Verocai e Seu Jorge. Antes, Maria Gadu com Baianidade na Go, de Evandro Elias. Tivemos também Vespas Mandarinas e Samuel Rosa com Daqui para o Futuro, de Carlos Leone, Tadeu Leal e Adalberto Henrique. Ouvimos também Uma Noite e Meia, de Carlos, aliás, de Renato Rocket, nas vozes de Sandra de Sá e Simone Malafaia. E Bahia, de Marcos Sacramento, por Marcos e Josiara. Passaram aqui também Luísa Lourosa com Copo d'Água, dela e João Lourosa. 10 horas, a gente para o intervalo e volta já.
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0: A gente acabou de ouvir Joyce Moreno com a sua Adeus Amélia. Antes, Gilberto Gil e João Gomes com Palco, um clássico do Gilberto Gil. Tivemos também Nando Reis e Jade Beraldo com A Fila, de Nando e Marcelo Fromer. Ouvimos ainda Bagunçado, de Júlia Jansen, por Júlia Jansen. Beija Eu, de Marisa Monte, Arnaldo Antunes e Arthur Lindsay, pelo Silva. Eu e Você Sempre, de Jorge Aragão e Flávio Cardoso, na voz de Marcelo Genesi. Tivemos também Simone com Vambora, de Adriana Calcanhoto. Pedro Emílio e Paulo Novaes com Amor Inteiro, de Paulo Emílio e Novaes. E foi isso. Agora são 10h30. Tá demorando para aparecer o horário aqui, hein, gente? Isso fica difícil, hein? 10h30, a gente toca a bola para o nosso time de repórteres. Vamos falar aqui do Campeonato Brasileiro de Quadrilhas de Festa Junina. Não se engane, é quadrilha de festa junina, tá, gente? Estamos em julho, mas as festas ainda estão acontecendo, as festas de meio de ano. E são uma maravilha, viu? Os doces, então, são deliciosos. Vamos falar, então, desse campeonato de quadrilhas de festa junina no trabalho do Madison Euler.
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2: São João fora de época, festa junina, ressaca junina. Seja qual nome queira dar, o certo é que podemos dizer que já é uma tradição em várias cidades brasileiras a continuidade dos festejos juninos durante o mês de julho. A cidade de Maceió, em Alagoas, segue no ritmo de São João e recebe, entre os dias 23 e 26 de julho, o 11º Campeonato Brasileiro de Quadrilhas Juninas. O evento, com duração de 4 dias, é totalmente gratuito. Promovido pela Confederação Nacional de Quadrilhas Juninas e Grupos Folclóricos do Brasil, a festa vai movimentar o turismo e a economia da capital alagoana, sendo mais um atrativo da temporada de férias. 24 estados, além do Distrito Federal, terão grupos representantes. A ordem das apresentações, que acontecem no Parque da Pecuária, no Prado, foi confirmada por sorteio e está disponível no Instagram @ Brasileirão de Quadrilhas Juninas. A competição interestadual será nos dias 25 e 26 de julho, no sábado começando às 5 da tarde e no domingo às 4 da tarde. Serão mais de 3 mil bailarinos defendendo os temas e histórias que cada quadrilha vai homenagear. A Inovação, de São Paulo, por exemplo, apresenta o tema Apocalipse, o Último São João, onde o grupo faz uma reflexão sobre a perda das tradições da memória e dos laços que unem o povo, enquanto os pernambucanos da Raízes do Nordeste trazem o tema Romance do Pavão Misterioso, fazendo um mergulho musical pelo universo da literatura de cordel. Já a campeã brasileira de 2024, a Junina Garranchê, do estado de Roraima, faz uma homenagem ao povo potiguar da cidade de Mossoró. Com o tema Resistência, a quadrilha revive a coragem do povo mossoroense diante da invasão do bando de Lampião à cidade. Da Rádio Nacional em São Luís, Madison Euler.
0: Muito obrigado, Madison. Que maravilha a gente ver as quadrilhas apresentando temas interessantíssimos para nós. Isso valoriza muito a nossa cultura. 10h33, por falar em cultura, a música popular brasileira continua em destaque aqui no Manhã Mac. Diogo Nogueira.
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0: Ouvimos Thiago York, Menos é Mais. Amei te ver, do Thiago York. Antes, Lineker com Charme, Della, Fejuca e Nave. Passou por aqui também a banda Cheiro de Amor com Canto ao Pescador, de Jalperi e Pierre Onassis. Ouvimos ainda Retirança, de Danilo Caymmi e Paulo César Pinheiro, por Danilo e Nana Caymmi. Gal Costa e Zé Ibarra interpretaram Meu Bem, Meu Mal, de Caetano Veloso, tema de abertura da novela de mesmo nome. Tivemos também Dueto, de Chico Buarque, nas vozes de Chico e Zizi Posse. E Alma Boêmia, de Toninho Gerais e Paulinho Rezende, por Diogo Nogueira. 10h57, a gente dá uma paradinha para o intervalo e volta já.
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1: Estamos de volta. Esse é o Manhã MEC, aqui na sua Rádio MEC. Que maravilha a nossa companhia. E estamos felizes de você estar aqui conosco. Portanto, por estarmos muito felizes, vamos transmitir para você mais um grande momento musical. Esse é o violão de Marco Pereira e quem canta é Zélia Duncan.

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0: Aragão, você não tem noção da honra que é te receber no quintal do TG.
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0: Esse foi o maravilhoso Emílio Santiago cantando pra gente Bananeira, de João Donato e Gilberto Gil. Antes, Dona Ivone Lara com Menino Brasileiro dela e Rio do Ora. Tiago Martins e Jorge Aragão interpretaram Jaé e Alvará, do Jorge e do Flávio Cardoso. Ouvimos ainda o Marcelo Enou de Candeia, por Elisa e acompanhada ao violão de Amandu Costa. Mulheres Livres, de Arthur Martal, Bernardo Vilhena e Simone Mazer, por Simone Mazer. Geni e o Zeppelin, um clássico de Chico Buarque, na voz do Cláudio Botelho. Tivemos também Zélia Duncan e Marco Pereira, com Sábado em Copacabana, de Dorival Caymmi e Carlos Guinle. E às 11h30 da manhã, a gente abre espaço para o nosso time de repórteres. Governo abre processo seletivo para consultoria sobre violência contra a mulher. Vamos saber mais no trabalho da Sayonara Moreno.
1: Para fazer o mapeamento e o diagnóstico da trajetória e da recorrência da violência contra a mulher, a SENASP, Secretaria Nacional de Segurança Pública, quer contratar 3 especialistas para atuarem na consultoria sobre o assunto. Os interessados em oferecer a consultoria devem encaminhar o currículo Lattes junto com a documentação complementar prevista no edital para o e-mail indicado no mesmo edital no site do Ministério da Justiça. Esse envio deve ser feito até 21 de julho. Para isso, o candidato deve ter nível superior nas áreas de ciências econômicas, análise de sistemas, tecnologia da informação, ciências humanas, ciências sociais aplicadas ou áreas correlatas. Também precisa ter experiência profissional mínima de 3 anos em análise de dados, gestão de projetos e produtos, monitoramento e avaliação de políticas públicas ou gestão por resultados. Os selecionados vão atuar de forma individual em pontos diferentes sobre a violência contra a mulher, mas de modo complementar. As contratações estão previstas para o projeto de cooperação técnica internacional entre o Ministério da Justiça e o PNUD, o Programa das Nações Unidas para o Desenvolvimento. Os especialistas com currículo adequado para os temas devem fazer análises do histórico de denúncias e da incidência de medidas protetivas anteriores em casos de feminicídio. A ideia é criar formas de identificar o ciclo da violência e produzir informações que ajudem a criar políticas públicas que previnam esses tipos de crime. Da Rádio Nacional em Brasília, Sayonara Moreno.
0: Valeu, Sayonara. Agora são 11 horas e 32 minutos. A gente continua trazendo para você o momento informativo do nosso programa. Univasf tem cursos à distância para quilombolas e ciganos. Quem conta essa história para a gente é o Madison Euler.
2: A Universidade Federal do Vale do São Francisco, Univasf, está com inscrições abertas até o dia 6 de agosto para 2 cursos de aperfeiçoamento para comunidades quilombolas e ciganas. Os cursos de extensão vão remunerar os selecionados com bolsa mensal de R$ 1.000 durante a vigência dos mesmos. As inscrições são gratuitas, com aulas EAD e momentos presenciais. Os editais e o formulário de inscrição estão na página de processos seletivos da universidade no endereço ps.univasf.edu.br. Os resultados das seleções têm previsão para serem divulgados no dia 4 de setembro. O curso Participação e Controle Social para Lideranças Ciganas tem carga horária de 180 horas e vai durar 10 meses. São ofertadas 30 vagas para candidatos pertencentes a povos e comunidades ciganas no Brasil com vínculo comunitário, atuação representativa ou participação em organizações, grupos familiares, acampamentos, associações ou coletivos ciganos. Não é necessário formação acadêmica ou qualificação profissional específica. Já o aperfeiçoamento em gestão territorial e ambiental quilombola terá 220 horas de carga horária com duração de 6 meses, com 40 vagas disponíveis. Poderão se inscrever no processo seletivo candidatos vinculados a territórios quilombolas dos estados da Bahia, de Pernambuco e do Piauí. Também não é exigida formação acadêmica ou qualificação profissional específica para se inscrever. mas as vagas são destinadas prioritariamente a lideranças quilombolas e agentes comunitários, indicados por suas organizações representativas, além de técnicos locais e agentes públicos vinculados à atuação nos quilombos. Da Rádio Nacional em São Luís, Madison Euler.
0: Obrigado, Madison. Agora são 11h34. A gente traz um novo momento musical para você. Vem aí, Chicas.

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0: Ouvimos Selma Reis com Tô Voltando, de Maurício Tapajós e Paulo César Pinheiro. Antes, Oswaldo Montenegro com a sua Se Puder Sem Medo. Tivemos também Zeca Pagodinho e Sandra de Sá com Judia de Mim, de Zeca e Wilson Moreira. Ouvimos ainda O Quereres, de Caetano Veloso, pelas Chicas. E Bananeira, de João Donato e Gilberto Gil, por Emílio Santiago. Agora aqui na Rádio Mac são 11 horas e 50 minutos, ou se você preferir, faltam 10 para o meio-dia. Estamos em nossos momentos finais, mas ainda dá tempo de a gente acionar os nossos colegas repórteres. Vamos então falar sobre a alta do petróleo, que bateu recorde por causa da volta da guerra no Oriente Médio, perpetrada principalmente pelos Estados Unidos. Vamos saber mais no trabalho do Gabriel Correia.
1: Os preços do petróleo subiram nesta terça-feira e bateram maior valor em um mês após a retomada das agressões militares entre Estados Unidos e o Irã. Os dois principais indicadores, Brent e o WTI, estiveram acima dos $80 por barril na maior parte da manhã desta terça. O professor de geopolítica da PUC Paraná, João Niegrai, explica que a guerra tem se mostrado impopular nos Estados Unidos, onde os preços da gasolina têm subido e as eleições legislativas de novembro se aproximam.
2: O Irã sabe que não pode competir simetricamente com o poder naval e aéreo dos Estados Unidos e a sua vantagem está na geografia. Hormuz é uma passagem estreita, vulnerável a mísseis costeiros, drones, minas. Teherã pode sim gerar efeitos econômicos globais com recursos militares relativamente menores. A lógica iraniana parece ser aumentar o custo da guerra para Washington por vários canais. É elevar o preço do petróleo e, consequentemente, da gasolina nos Estados Unidos. Isso cria uma pressão eleitoral sobre Donald Trump.
1: O Comando Central dos Estados Unidos confirmou a mais recente onda de ataques contra o Irã na última noite. Durante 5 horas, as forças norte-americanas atingiram diversas áreas para reduzir a capacidade de fogo do Irã contra o transporte marítimo. Mais de 50 mil militares estão hoje mobilizados no sudoeste asiático. O Comando Central também anunciou a tentativa de bloquear novamente o tráfego marítimo de entrada e saída de portos iranianos a partir das 17 horas desta terça, no horário de Brasília. O professor Niegrai lembra que nesta segunda-feira, Donald Trump declarou que os Estados Unidos garantiriam a abertura do Estreito de Hormuz e que cobrariam uma taxa de 20%.
2: Uma dessas companhias de navegação classificou a cobrança como equivocada e alertou para o precedente que ela pode estabelecer em outros estreitos internacionais. Então, Trump não esclareceu quem é que pagaria a cobrança, como é que é determinado o valor da carga, caso recusem a pagar ou qual seria a base legal para impedir sua passagem. E mesmo que não seja implementada literalmente, essa fala do Trump deve ser levada a sério como um sinal estratégico, porque o presidente dos Estados Unidos está dizendo que a liberdade de navegação vai ter custo e que os Estados Unidos não vão assumir sozinhos a despesa militar de manter o Hormuz aberto.
1: O último bloqueio por parte dos norte-americanos terminou em 18 de junho. Durante 2 meses, os navios norte-americanos redirecionaram mais de 140 embarcações e neutralizaram 9 navios. Já a Guarda Revolucionária do Irã disse que atingiu nesta terça uma base dos Estados Unidos na Jordânia. O país respondeu, declarando ter abatido 4 mísseis. A nova escalada de ataques está provocando reação entre outros países. Segundo a agência Reuters, os Emirados Árabes Unidos tiveram 2 navios-tanque-alvo de disparos iranianos no Estreito de Hormuz. E o Ministério das Relações Exteriores da Índia apresentou um protesto formal ao Irã por causa da morte de um cidadão indiano que estava entre os 46 tripulantes de 2 embarcações comerciais atacadas. Além disso, um navio norueguês pegou fogo após uma explosão de um dispositivo externo não identificado, enquanto navegava no Mar Arábico próximo da costa de Omã. A Agência Europeia de Aviação recomendou que as companhias evitem operar no espaço aéreo do Bahrein, Kuwait, Catar e Emirados Árabes Unidos, assim como sobre o Golfo de Omã, pelas próximas 2 semanas. Da Rádio Nacional em São Luís, Gabriel Correa.
0: Valeu, Gabriel. Agora são 11h54, ponto final no Manhã Mac de hoje. Muito obrigado por estar conosco durante essa jornada matutina. Vamos encerrar ao som de Toquinho e Jorge Benjor, Que Maravilha, que é também de autoria dos dois. E Rita Lee, Pra Você Eu Digo Sim, uma versão da Rita Lee para uma música chamada I Feel, de John Lennon e Paul McCartney. Vem aí, Arte Clube com Jansen Campos. Eu volto daqui a pouquinho, à 1 da tarde, no Mistura Brasileira. Até lá.

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3: Olá, ouvinte Arte Clube. Na próxima hora, nosso assunto é arte e cultura. E nós estamos no ar em rede com a Rádio MEC AM e a UFRJ-FM 88,9, no rádio e na internet. Hoje é quinta-feira, 16 de julho de 2026, agora meio-dia e um. Estamos ao vivo com você. E no Arte Clube de hoje, a gente bate um papo com a jornalista especializada em música, Fabiane Pereira. Ela lança na Flip um livro sobre o disco de estreia da cantora Cell, um álbum que marcou a MPB, fez sucesso internacional e revelou uma super cantora de assinatura própria. Hoje também é dia de Clube do Vinil e vamos relembrar o disco Tiro de Misericórdia, do João Bosco, lançado em 77. Na nossa conexão internacional, vamos até o maior festival de teatro do mundo, na França, conversar com a diretora Cristiane Jataí. Temos ainda as dicas da agenda, as novidades do Giro da Cultura e uma curadoria musical feita especialmente para você. E você também pode enviar sua sugestão para a gente. Anote aí o nosso telefone.
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3: No nosso festival, a gente traz grandes performances ao vivo da nossa MPB. E no line-up desta primeira parte, temos Gil Lenine e Raquel Reis.

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0: Ouvimos no Arte Clube Raquel Reis, Lovezinho, antes Lenine, A Ponte e Gilberto Gil, Domingo no Parque. Agora é 12:14.
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0: O Arte Clube acompanha os artistas brasileiros que se destacam pelo mundo. A premiada diretora brasileira Cristiane Jataí estreou no Festival de Avignon 2026 a peça Um Julgamento, Depois de O Inimigo do Povo, criada em parceria com o Wagner Moura e o Lucas Paraíso. Inspirada no clássico de Henrik Ibsen, a peça transforma o palco em tribunal popular e entrega ao público o papel de júri, debatendo democracia, verdade e responsabilidade coletiva num Brasil ficcional que ecoa urgências globais. Hora da nossa conexão com a nossa parceira, a Rádio França Internacional.
2: RFI convida. Márcia Bechara.
3: O RFI convida hoje um nome muito importante da cena contemporânea brasileira, a diretora Cristiane Jataí. Ela assina junto com Lucas Paraíso e com Wagner Moura a dramaturgia do espetáculo Um Julgamento Depois de O Inimigo do Povo. Bom dia, Cristiane Jataí.
4: Bom dia, Márcia.
3: Um prazer te rever aqui.
4: Sempre um prazer.
3: Olha, a peça parte de uma pergunta instigante: o que acontece depois do fim do Inimigo do Povo, né? Esse clássico do Ibsen. Em que momento vocês perceberam que a história do Ibsen não tinha terminado?
4: Sim, então, Wagner sempre foi muito apaixonado por esse texto. A gente pensou muitas possibilidades, decidiu ir para esse texto. E para mim não fazia sentido montar o texto como ele é, apesar de que é bastante visionário. Para mim me interessava perguntar sobre o que seria essa questão hoje, assim. E a partir dessa perspectiva, então, a gente começou a conversar e eu propus essa ideia de que... E se a gente construísse um futuro para essa peça, assim, né? Se a gente, na verdade, pensasse e se, famoso e se... Thomas Stockmann tivesse a

0: possibilidade de, diante de uma, de um público neutro, não da sua própria comunidade, portanto, num público de teatro, defender as suas ideias e, eventualmente, reverter o seu cancelamento.
1: Que também tem partes em francês e inglês, porque depois da carreira que essa peça fez no Brasil, muda um pouco, né, essa dinâmica, imagino.
0: Sim, respondendo a primeira parte da sua pergunta, de fato é um novo texto, né? A gente tem poucas coisas que são realmente do texto original como texto, mas a gente tem muitas referências, mas é realmente não a continuação, mas uma possível continuação. Sim, para mim isso é interessante, porque como meu trabalho é sempre sobre como é que a gente lida com a questão do momento presente, do lugar que a gente está, a questão das línguas, ela é um desafio e, ao mesmo tempo, ela é muito interessante. Porque ela abre outras perspectivas, como, por exemplo, a gente fez em Amsterdã e Wagner fazia os trechos que precisam ser improvisados, né? Porque tem perguntas que vêm do júri, então não tem como a gente legendar, porque está acontecendo naquele momento. E aí, ele em Amsterdã, por exemplo, ele falava diretamente em inglês, e aqui a gente tem uma coisa que eu acho muito linda, que é ele falar em inglês e Petra, sua filha, traduzi-lo para o francês,
1: Júlia
0: assim.
1: Bernard.
0: E Júlia Bernard, que é uma atriz com quem eu trabalho há 15 anos, super importante na minha trajetória.
1: Tem alguns eixos principais que você traz para a cena. Por exemplo, tem a questão do público e do privado, né? Tem a questão da família, que você falou agora há pouco. Tem a questão da verdade, o que é verdade? Tem a questão da democracia, né? Que Ibsen já falava da maioria, né, lá atrás, mas a gente tem uma outra camada hoje. O que é a democracia hoje? Vale a maioria? Eu queria saber qual é a linha principal para você. O que te interessa falar a partir desses pontos de vista, dessas contraposições?
0: Eu acho que tem mesmo várias camadas, assim, elas se sobrepõem e se alimentam. Acho importante a discussão, que a discussão política, ela não é externa às relações íntimas, ela está muito conectada às nossas proximidades, às nossas famílias, às nossas relações, né? Quando a gente, no início da peça, através do personagem de Thomas Stockmann, diz que a verdade acabou, que tudo se transformar em versões, é exatamente sobre isso. As pessoas acreditam nas suas narrativas e isso vira um fato e não tem mais discussão. Mas eu acho que a gente precisa, na verdade, pensar, e a peça fala sobre isso, como é que a gente volta a escutar o outro, a tentar imprimir esse diálogo. Assim, a minoria, que eu sempre gosto de dizer que a gente usa a palavra minoria como se fossem menos pessoas, mas, na verdade, a maioria das pessoas estão nas categorias que se intitulam minorias.
1: Inclusive, o personagem Wagner Moura, o Thomas Stockmann, diz isso: é preciso proteger as minorias em cena, né? Você costuma dizer que o teatro pode criar espaços de encontro num contexto de radicalização. O palco ainda pode produzir escuta verdadeira? Você acha que é possível?
0: Eu acho que sim. Se eu não acreditasse, eu nem faria mais teatro. Eu acho mesmo, assim, não acho que isso é uma utopia. Eu acho que o teatro tem essa possibilidade de acessar lugares em que, às vezes, a gente não está tão aberto e que se abre a partir do momento que a gente se deixa levar para uma ficção. Mesmo que essa ficção transborde de realidade, assim. Então, eu acredito que o teatro. Aliás, eu acho que é linda essa ideia, que o teatro é um lugar da democracia. É o lugar em que todos nós estamos juntos discutindo uma questão em comum, assim. E essa peça leva isso mais adiante, quando a gente dá realmente a possibilidade que parte do público, que acaba representando o público todo, possa de fato decidir, nesse caso, se o Thomas Stockmann é ou não é inimigo do povo, e se tudo que ele defende faz sentido, com todas as complexidades que eu acho que o personagem tem. Ou se não. Então, assim, de alguma maneira, a ideia dessa peça é realmente trazer para como eu falei agora há pouco, a ágora, o espaço da polis, uma discussão que se coletiviza e não imprime uma resposta, mas coloca questões.
1: Muito obrigada, Cristiane
0: Obrigada,
1: Jataí,
0: Márcia.
1: pela sua participação de hoje no RFI Convida.
0: Obrigada.
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Na nossa playlist especial de músicas ao vivo no Arte Clube de hoje, tivemos Mariene de Castro e Almério, Espumas ao Vento, Martins, A Lua Que Eu Te Dei, e Nando Cordel e Dominguinhos, Gostoso Demais.

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1: Olá, ouvinte Arte Clube. Na próxima meia hora, nosso assunto é arte e cultura. Estamos no ar em rede com a Rádio MEC AM, a UFRJ FM e chegando agora na nossa rede, a Rádio Nacional do Rio de Janeiro. Estamos no rádio e na internet, ao vivo com você, agora meio-dia e meia. Hoje é quinta-feira, 16 de julho de 2026. E no Arte Clube de hoje, a gente bate um papo com a jornalista especializada em música, Fabiane Pereira. Ela lança na Flip um livro sobre o disco de estreia da cantora Cell, um disco que marcou a MPB, fez sucesso internacional e revelou uma cantora de assinatura própria. Hoje também é dia de Clube do Vinil e vamos relembrar o disco Tiro de Misericórdia, do João Bosco, lançado em 77. Temos ainda as dicas da agenda, as novidades do Giro na Cultura e uma curadoria musical especialmente feita para você.
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1: Hoje, no Clube do Vinil, a gente relembra a vida e a obra de um dos artistas mais criativos e originais da música brasileira. Ele faz parte da turma que está completando 80 anos em 2026. O homenageado de hoje é João Bosco.
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1: Nascido em 13 de julho de 1946, em Ponte Nova, Minas Gerais, João Bosco começou a tocar violão aos 12 anos, incentivado por uma família cheia de músicos. Ele é irmão do cantor e compositor Tunai. Mesmo cercado pela música desde cedo, ele chegou a cursar engenharia antes de seguir seu caminho artístico. E entre suas influências estão o jazz, a bossa nova e o tropicalismo. E foi nos anos 70 que surgiu a parceria que marcaria sua carreira, a união com Aldir Blanc. O mais curioso é que os dois começaram a compor sem se conhecer pessoalmente. O João Bosco morava em Ouro Preto e tocava em barzinhos, enquanto o Aldir estava no Rio de Janeiro. E as músicas nasciam por cartas, trocadas entre Minas e Rio. No programa de hoje, vamos ouvir o álbum Tiro de Misericórdia, lançado em 1977. A primeira faixa é um clássico da dupla João Bosco Aldir Blanc, Plataforma.
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Pascoal Meirelles na bateria, Wagner Dias no baixo, Darcy de Paulo nos teclados, Meira no violão, o Dino Sete Cordas, Pinduca na marimba, Altamiro Carrilho na flauta e Abel Ferreira no clarinete. O encontro de grandes instrumentistas que ajudou aí a dar ao disco uma sonoridade sofisticada, aproximando elementos da música popular e da música de concerto. E o título do álbum vai muito além da faixa que encerra o trabalho. Tiro de Misericórdia resume a história de um personagem marcado pela pobreza, pelo abandono e pela violência desde o nascimento. A expressão aparece de forma irônica. A mesma sociedade que não ofereceu proteção durante a vida surge apenas para determinar seu fim. E para encerrar essa edição do Clube do Vinil, dedicada aos 80 anos de João Bosco, vamos ouvir a faixa que dá nome ao álbum, Tiro de Misericórdia.

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0: Ouvimos aí Tiro de Misericórdia, de João Bosco, no Clube do Vinil de hoje, que tem produção da Márcia Letícia e sonoplastia do Eduardo Monteiro.
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0: A jornalista, radialista e apresentadora Fabiane Pereira lança o livro dedicado ao álbum Céu, disco de estreia da cantora e compositora paulista, lançado em 2005. Integrante da coleção O Livro do Disco, da editora Cobogó, a obra mergulha nos bastidores, no processo criativo e na repercussão de um trabalho que marcou a música brasileira do século XXI. 20 anos depois do seu lançamento, o álbum ganha sua primeira publicação exclusiva, reunindo entrevistas inéditas, análises musicais e um retrato do cenário cultural que ajudou a moldar a carreira da artista. Mais do que revisitar um disco, a Fabiane reconstrói um período de transformação da música brasileira, quando samba, reggae, dub, jazz, hip hop e música eletrônica passaram a conviver de forma cada vez mais natural. O livro mostra como o álbum projetou a Céu para o mundo, influenciou uma nova geração de artistas e ajudou a consolidar o movimento que ficou conhecido como Nova MPB. O lançamento acontece durante a Festa Literária Internacional de Paraty, a FLIP, no dia 24 de julho, ao meio-dia, na Casa Sete Selos. Mas antes disso, a Fabiane bate um papo com a gente e conta o que o lançamento do primeiro disco da Céu representou sobre aquele momento da música brasileira.
1: Eu estou lançando um livro chamado Céu, que é um livro que conta a história do primeiro disco, do disco de estreia da cantora e compositora paulistana Céu. Esse livro faz parte da coleção O Livro do Disco, da editora Cobogó, que é uma coleção muito interessante porque ela perfila vários discos antológicos da música brasileira. O livro Céu é o 31º livro dessa coleção. E esse primeiro disco da Céu, ele é um disco muito especial porque ele sintetiza um momento muito particular da música brasileira, né? Um momento que nós estávamos ali na virada do milênio e uma nova geração de artistas começava a surgir, uma nova geração que não dependia das grandes gravadoras, uma nova geração que estava se acostumando ainda, aprendendo a usar a tecnologia, aprendendo a usar a internet como forma de divulgação. E é um disco também que marca um momento que até então nós não tínhamos essa nomenclatura de nova MPB. Esse disco inaugura isso. A Céu, talvez, ou com muita certeza, né, acho eu, ela é uma artista que traduz esse movimento da melhor maneira. Nesse disco tem uma coisa muito interessante também, que é essa mistura de samba, dub, reggae, jazz, música eletrônica, MPB, claro, afrobeat. Tudo isso é uma mistura muito interessante que não soa como colagem. E a Céu faz parte de uma geração que olhava e olha ainda para a tradição brasileira da nossa música, mas aponta também novos caminhos, aponta também novos futuros e olha também para o mundo. Então, esse disco da Céu é um disco que inaugura uma nova forma de se fazer música no Brasil. Por isso que ele merecia, a meu ver, um registro literário, porque a gente sabe que livro é registro, livro é memória, e por isso que ele merecia fazer parte dessa coleção.
0: O disco de estreia da Céu teve uma ótima repercussão internacional e chegou a ser indicado ao Grammy. E a Fabiane conta como foi essa recepção.
1: Esse disco, ele teve uma repercussão internacional muito grande, principalmente se a gente considerar que a Céu era uma artista brasileira em início de carreira. E aí ela acabou chamando atenção não só da crítica, né, brasileira, como teve uma coisa muito interessante, porque o disco ganhou uma distribuição internacional muito forte, especialmente nos Estados Unidos, que foi uma distribuição promovida pela Starbucks, aquela loja de café, né, tão conhecida no mundo inteiro. A Starbucks, nessa época, tinha um selo de música que chamava Her Music, e a Céu foi uma das primeiras e únicas artistas distribuídas por esse selo. Então, em toda Starbucks norte-americana, tinha a música da Céu tocando.

0: tinha o disco da Cell para vender. Nesse momento, né, a gente está falando de 2005, essa rede de cafeterias, ela mantinha uma operação muito forte de venda de discos. Era uma época ainda que CDs estavam sendo vendidos e o disco da Cell, ele acabou alcançando uma circulação muito grande para além do público brasileiro e acabou fazendo com que esse disco tivesse bastante elogios da imprensa especializada internacional, fez também com que a Cell recebesse bastantes convites para participar de festivais internacionais. A Cell acabou recebendo, com esse disco, que é outra coisa muito importante, muito rara, né? Uma indicação para o Grammy, e eu não estou falando do Grammy Latino, eu estou falando do grande Grammy, né? Na categoria de Best Contemporary World Music Album, que é uma categoria que raramente um artista brasileiro faz parte, é indicado, né? E esse disco também, ele apresentava uma música profundamente brasileira, porque era uma música, né? Que dialoga muito com todos os gêneros que transitam em território nacional, mas que não soa, principalmente para o público internacional, uma coisa folclórica. Não soa uma coisa exótica, né? Como já chegou a soar, por exemplo, Carmen Miranda. Então, a Cell, ela ajudou a mostrar esse mercado internacional que uma nova geração de artista, pós-virada do milênio, estava produzindo uma música muito sofisticada, muito contemporânea, muito conectada com o mundo, mas, de maneira nenhuma, essa música abria mão da sonoridade brazuca, né? Da própria identidade brasileira. E isso é uma outra coisa que chama muita atenção nesse disco, que é a repercussão internacional dele.
1: A cantora Cell tem uma carreira consistente em termos de estética, uma assinatura original na música. Tudo isso já estava ali no disco de estreia, no DNA da artista.
0: E é uma coisa interessante também pensar que esse disco de estreia da Cell, ele já dizia muito sobre o DNA musical dela. A Cell é uma cantora que está aí há mais de 20 anos, que está com uma carreira consolidada, é uma artista que já dispensa apresentações, é uma artista que tem uma liberdade artística muito grande, uma artista que nunca fez música pensando em caber numa prateleira ou pensando em caber num determinado gênero. Desde esse disco, ela constrói uma linguagem muito própria, muito autoral, que mistura, né, tradição, experimentação. E uma outra coisa que é muito cuidadosa que a Cell tem é a paisagem sonora. Quando ela lança um disco, ela pensa esse disco para além da música, ela pensa esse disco esteticamente, ela pensa as texturas, ela pensa os silêncios, ela pensa o show, ela pensa a banda. E tudo isso já estava nesse primeiro disco e tudo isso continua na obra dela, mesmo mais de 20 anos depois.
1: É isso aí, vamos reforçar que o livro do disco da Cell vai ter lançamento durante a Festa Literária Internacional de Paraty, a FLIP, no dia 24 de julho, ao meio-dia, na Casa Sete Selos. Obrigado à jornalista Fabiane Pereira pelo papo aqui no Arte Clube e ela reforça o convite para você.
0: E eu quero aproveitar esse espaço, primeiro para agradecer, né, a divulgação desse trabalho, que é um trabalho que eu estou muito feliz em ter conseguido realizar. E quero convidar todos os ouvintes do Arte Clube para o lançamento desse livro. Esse primeiro lançamento vai acontecer na FLIP, que é a Festa Internacional Literária de Paraty, que acontece na próxima semana, entre os dias 22 e 26 de julho, em Paraty. O lançamento desse livro vai acontecer no dia 24, que é sexta-feira, lá na loja Flávia Aranha. A loja fica na rua Dona Geralda, número 302. Esse lançamento faz parte da curadoria da Sete Selos. E dentro da curadoria da Sete Selos, a editora Cobogó, que é a editora do livro, está promovendo e está fazendo parte. O lançamento vai acontecer no dia 24, ao meio-dia. A Cell vai estar presente na mesa. Então, vocês vão ter oportunidade de ouvir a autora, no caso eu, conversando com o objeto de pesquisa, no caso a Cell. A Cell foi extremamente generosa, dividiu comigo suas memórias. E eu tentei ser muito fiel a tudo que ela me contou ao longo de muitas entrevistas. E, então, é isso. O convite está feito. Agradeço mais uma vez pelo espaço. E quem não puder estar na Flip, me acompanha no Instagram, @afabianepereira, que em breve vai ter lançamento no Rio, vai ter lançamento em São Paulo, vai ter lançamento em outras capitais, e esse livro vai poder chegar a todo mundo. Esse livro já está sendo vendido também no site da editora Cobogó, então é só vocês procurarem por lá, porque dá para ficar por dentro dessa música brasileira contemporânea, não só ouvindo, como também lendo. Muito obrigada mais uma vez pelo espaço, um beijo grande, boa flip para todos nós.
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1: E o nosso disco do dia hoje, claro, é Céu, lançado em 2005, produzido pela cantora com Huberto Vilares e participação de Antônio Pinto em uma das faixas. O repertório tem 15 faixas autorais e coautorais. O álbum também traz releituras como Concrete Jungle, do Bob Marley, e O Ronco da Cuíca, do João Bosco e Aldir Blanc. A gente ouve um dos sucessos do disco, Lenda.

0: Ouvimos aí Céu com Lenda aqui no Arte Clube. Agora faltam 5 para 1.
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0: Anote aí, dica de teatro com direção e texto de Tyrone Valle, a peça Doce Árido. Estreia nesta quinta no Teatro Ipanema Rubens Correia. As atrizes Pri Helena, Rebeca Figueiredo e Laila Paganini vivem mulheres que ao longo de 3 gerações enfrentam conflitos silenciosos enquanto sustentam a casa com a produção artesanal de doce de leite no interior de Minas Gerais.
2: Salve, ouvintes do programa Arte Clube da Rádio MEC. Aqui é Pri Helena, atriz do espetáculo Doce Árido. E eu queria fazer um convite muito especial para vocês. De 16 de julho a 9 de agosto, estaremos em temporada no Teatro Ipanema. Doce Árido conta a história de 3 gerações de mulheres que sobrevivem da produção artesanal de doce de leite. Quando elas recebem uma grande encomenda vinda do exterior, enxergam ali a oportunidade de, enfim, mudar suas vidas. Mas, para entregar esse pedido, acabam sendo levadas ao limite físico e emocional. O texto e a direção são assinados por Tyrone Valle e o elenco é formado por mim, Pri Helena, Rebeca Figueiredo e Laila Paganini. As apresentações acontecem de quinta a domingo, quinta a sábado, sempre às 20 horas e aos domingos, às 19 horas. Eu espero você no teatro. Até lá.
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0: Morreu nesta quinta-feira, aos 83 anos, o jornalista Renato Machado. Com mais de 4 décadas de carreira na TV Globo, ele apresentou programas como Bom Dia Brasil, Jornal da Globo e RJTV, além de ter integrado a bancada do Jornal Nacional e atuado como correspondente internacional em Londres. E nos últimos anos, o Renato também se dedicou a outra paixão, o universo dos vinhos, tema de reportagens, livros e publicações nas redes sociais. E esse foi o nosso Arte Clube de hoje, com apresentação e edição Jansen Campos, produção do David Isidoro e trabalhos técnicos do Eduardo Monteiro. Muito obrigado pela sua companhia. Te deixo com Anitta e Lued Luna, Bemba.

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3: Chegamos, esse é o Mistura Brasileira aqui na sua Rádio MEC, a ciranda vespertina que você vai conferindo aqui na emissora mais antiga do Brasil. Estamos no ar desde 1923. Eu sou Felipe Rangel, estou acompanhado aqui do Marcos Inácio na mesa de som. Até às 3 da tarde a gente vai trazendo o melhor da música popular brasileira e o noticiário que vai atualizando as coisas para você. Começamos o programa de hoje ao som de Zizi Posse.

0: Rita Lee com Agora Só Falta Você, Della e Carline. Antes, Péricles e Nando Reis com Na Estrada. De Nando, Marisa Monte, Carlinhos Brown e Zizi Posse com O Amor Vem Pra Cada Um, de Beto Fai. Agora é 1h14 aqui no Rio de Janeiro. Vamos dar uma olhadinha no trabalho do nosso time de repórteres. Vamos então, meu caro Marcos Inácio, no finalzinho da lista anterior, vamos falar aqui da Feira de Artesanato em Olinda, que vai até o dia 19. Quem destrincha o assunto para a gente é a Hélida Freitas, da empresa Pernambuco de Comunicação.
1: A 26ª FENEARTE segue até o dia 19 de julho no Pernambuco Centro de Convenções, em Olinda, reunindo milhares de artesãos e visitantes de diferentes partes do Brasil. Entre quem circula pelos corredores da maior feira de artesanato da América Latina, há também quem esteja vivendo a experiência pela primeira vez, seja como expositor ou como visitante, e transformando esse encontro com a cultura popular em uma memória marcante. Uma das estreantes é a artista Iris Marcolino, criadora da marca Corações de Iris, que participa pela primeira vez da feira com um estande próprio e também integra o Salão Pernambuco Faz Design. Para Iris, estrear na FENEARTE representa o reconhecimento de uma trajetória construída por meio da arte e do afeto.
2: A FENEARTE é uma consagração da trajetória artística de qualquer criativo. E eu estou aqui pela primeira vez. Eu me sinto absolutamente feliz, reconhecida. É uma feira que, se você fosse me perguntar que palavra você define a FENEARTE, eu defino com intensidade. É onde chegam muitas pessoas de diversos lugares ao mesmo tempo, e elas conhecem a sua história.
1: Quem visita a feira pela primeira vez também se surpreende com a diversidade de trabalhos. A chefe de cozinha, Aira Setani, aproveitou as férias para conhecer de perto os mestres do artesanato, que até então só conhecia pelas histórias da mãe. A experiência rapidamente se transformou em encantamento e também em compras.

0: primeira vez aqui que eu vim olhar, conhecer tudo. Minha mãe é apreciadora de obras e muitas peças de barro ela tem. Eu vim para conhecer os mestres, né, que ela já conhecia. E a gente tem algumas peças em casa, mas eu não conhecia eles. Aí ela veio me apresentar eles. Fiquei apaixonada, saí comprando muita coisa e ficando mais ainda apaixonada por tudo.
1: Natural de Limoeiro, o enfermeiro Danielson Araújo também considera esta uma estreia. A última visita havia sido há mais de 2 décadas e ele encontrou uma feira bastante diferente daquela que conhecia. Segundo Danielson, a evolução da estrutura e a valorização da identidade do artesanato chamaram a atenção.
2: Posso dizer que estou vindo a primeira vez, a última eu vim há 20 anos e estou assim chocada, abismada com a estrutura, com a diversidade de artesanato. Como o artesanato é um artesanato muito mais raiz do que era há 20 anos atrás. Eu percebo que o povo daqui está conseguindo se expressar melhor, mostrar melhor a sua identidade. E uma coisa que eu achei magnífica em alguns instantes que eu fui, os vendedores perguntarem qual era o ambiente que eu ia utilizar e eles pedirem a foto para fazer na inteligência artificial a montagem da peça com a foto. Genial.
1: Para aproveitar melhor a visita, a organização orienta que o público reserve algumas horas para percorrer os cerca de 700 espaços de comercialização, além das exposições, oficinas, aulas de gastronomia, desfiles de moda e apresentações culturais espalhados pelo pavilhão. A feira também oferece translados gratuitos a partir de shoppings da região metropolitana do Recife e conta com recursos de acessibilidade para ampliar o acesso dos visitantes. Da empresa Pernambuco de Comunicação, Hélida Freitas, para a Rádio Nacional.
3: Obrigado, Hélida, por estar conosco na Rádio MEC, também do Rio de Janeiro. Vamos receber uma nova rodada musical. Começamos com Paulinho Mosca.

0: Muito bem, a gente acabou de ouvir aqui o Casuarina com Olhos da Lembrança, de Alain Monteiro e Vanderlei Monteiro. Antes, Maria Gadu com Coisas da Vida, de Rita Lee, e Paulinho Mosca com a sua O Jeito É Não Ficar Só. 1:30, a gente traz para você o trabalho do nosso time de repórteres. O governo vai publicar medida provisória para renegociação de dívidas rurais. Quem conta essa história para a gente é o Gésio Passos.
1: O Congresso Nacional chegou a um acordo com o governo federal para que seja publicada uma medida provisória sobre a renegociação das dívidas de produtores rurais. O presidente da Câmara dos Deputados, Hugo Mota, anunciou a solução após reunião com ministros e parlamentares. Será permitida a renegociação de 100 bilhões de reais em dívidas do agronegócio. Hugo Mota ressaltou que a medida busca conciliar a demanda rural com a responsabilidade fiscal.
2: Nós procuramos chamar os atores à mesa para que pudéssemos, na mais racional da movimentação política que é necessária para o nosso país e deixando de lado qualquer questão política eleitoral, pudéssemos à mesa tratar com equilíbrio e de maneira resolutiva buscarmos uma solução que coubesse dentro das contas do nosso país, dentro das contas do governo e também levasse em consideração esse momento de tanta dificuldade que os produtores rurais passam nesse momento em nosso país.
1: À medida

0: A medida provisória vai beneficiar produtores e cooperativas que registraram perdas entre 2019 e 2025. Será possível a renegociação para aqueles que tiveram perdas em duas ou mais safras e a redução de 30% da renda bruta causada por eventos climáticos ou por queda acentuada dos preços. De forma geral, a medida prevê isenção de entrada, carência de 2 anos para a primeira parcela e prazo de 8 anos para pagamentos. Os juros anuais para a agricultura familiar vão ser de 6%, para médio produtor de 9% e para os demais de 12%. Para quem teve perdas mais severas provocadas por eventos extremos, como as enchentes no Rio Grande do Sul, o prazo será de 10 anos, com juros ainda menores. O ministro da Fazenda, Dario Durigan, afirmou que, neste processo de renegociação, os bancos não devem exigir mais garantias dos produtores rurais.
1: Então, tanto o reaproveitamento de garantias já dadas, quanto a revisão de uma necessidade extra de garantia para que não se exija mais do produtor, além das suas próprias forças, dada a situação que a gente vive, também um comando para que os bancos reavaliem proporcionalmente e exijam uma garantia na medida em que seja estritamente necessário para a renegociação.
0: A medida provisória ainda criará um fundo garantidor para ampliar o acesso ao financiamento rural de médio e longo prazo, com aporte da União de R$ 2 bilhões. Com o acordo, o projeto de lei sobre o tema será retirado da pauta da Câmara dos Deputados. Da Rádio Nacional em Brasília, Gésio Passos.
2: Valeu, Gésio. Agora 1h33. Vamos trazer para você um novo momento musical. Com vocês, Maria Rita.

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0: Ouvimos Beth Amin com a sua Baião da Saudade. Antes, Marcos Roselim com o Dengo que a Nega Tem, de Dorival Caymmi, e Maria Rita com Lavadeira do Rio, de Lenine e Braulio Tavares. Agora, faltam 15 minutos para as 14h. Novamente, a gente traz para você o trabalho do nosso time de repórteres. Medicamento para tratar HIV será produzido pelo SUS. Vamos saber mais com Sara Kines.
1: O principal remédio para tratamento do HIV no Brasil, o antirretroviral dolutegravir, vai passar a ser produzido pelo SUS, o Sistema Único de Saúde. O medicamento já é fornecido gratuitamente a cerca de 770 mil pessoas com o vírus no país. A transferência de tecnologia foi concluída pela Fiocruz, a Fundação Oswaldo Cruz, que vai produzir o medicamento desenvolvido pela Vive Healthcare, empresa que faz parte da biofarmacêutica GSK. Em 2020, a fabricante britânica assinou um acordo com Farmanguinhos, o Instituto de Tecnologia em Fármacos da Fiocruz, para nacionalizar a produção do remédio distribuído pelo SUS. Desde então, Farmanguinhos adaptou a planta de sua fábrica com a compra de novos equipamentos, capacitação de profissionais e reforço operacional para viabilizar a produção. Com a conclusão dessa etapa, para que o medicamento fabricado no Brasil possa ser disponibilizado ao SUS, é necessária a liberação da Anvisa, Agência Nacional de Vigilância Sanitária. O antirretroviral produzido nas fábricas da GSK já era distribuído pela Fiocruz desde 2022. A produção nacional já conta com 3 lotes do medicamento prontos para distribuição pelo SUS. Além disso, o Farmanguinhos atua para validar a metodologia analítica do ingrediente farmacêutico ativo. A transferência de tecnologia também inclui a etapa de produção da combinação do dolutegravir com a substância lamivudina, que deve começar no ano que vem. O dolutegravir é utilizado para o tratamento do HIV em todo o mundo e é recomendado pela OMS, a Organização Mundial da Saúde, desde 2019. O medicamento age ao inibir a enzima integrase, impedindo que o vírus se replique dentro das células de defesa. Com eficácia considerada alta, o tratamento também reduz a carga viral, melhorando a imunidade e impedindo a evolução do quadro para a AIDS. O tratamento com dolutegravir é a opção preferencial, inclusive para mulheres grávidas ou pessoas com potencial para engravidar. Com informações da Agência Brasil, da Rádio Nacional em São Paulo, Sara Kines.
0: Valeu, Sara. Agora são 13 horas e 46 minutos. Vamos novamente ouvir música aqui no nosso programa. Vem aí, Guilherme Arantes.

0: Ouvimos Skank com Amores Imperfeitos, de Samuel Rosa e Chico Amaral. Antes, Cássia Eller cantando Djavan, Pétala. E Guilherme Arantes com a sua Meu Mundo e Nada Mais. 1h58, a gente para o intervalo e volta já.
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7: Conheça o Jardim Botânico. É um dos jardins mais belos do mundo. Encanta com suas alamedas sombreadas e sua rica diversidade botânica. Você pode observar plantas de diversos países, além de monumentos, construções e obras de arte. Um lugar perfeito para lazer, cultura e arte ao ar livre. 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
0: Esse é o Mistura Brasileira aqui na sua Rádio MEC. 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Recomeçamos o programa de hoje ao som de Paula Toller.

0: A gente acabou de ouvir Jane Duboc com Manuel o Audaz, de Toninho Horta e Fernando Brant. Antes, Paulo Ricardo com Dois, de Maicon Sullivan e Paulo Ricardo. E Paula Toller com 1.800 Colinas, de Gracia do Salgueiro. E Skank, Amores Imperfeitos, de Chico Amaral e Samuel Rosa. 2h15, vamos novamente trazer para você o trabalho do nosso time de repórteres. MEC divulga a primeira chamada do ProUni para o segundo semestre. Vamos saber mais no trabalho do Osama El Gauri.
1: O resultado da primeira chamada do ProUni para o segundo semestre de 2026 foi divulgado nesta quarta-feira. Os candidatos podem consultar a relação dos pré-selecionados no site do programa. acessounico.mec.gov.br/ProUni. Os estudantes pré-selecionados na primeira chamada devem comprovar as informações prestadas no momento da inscrição até o dia 24 de julho. Essa etapa é obrigatória para concessão da bolsa pela instituição de ensino. Já o resultado da segunda chamada será divulgado no dia 5 de agosto, segundo o edital do programa. O ProUni, Programa Universidade para Todos, oferece nesta edição mais de 470 mil bolsas de estudo em instituições privadas de ensino superior de todo o país. Do total, cerca de 46% das bolsas são integrais, enquanto as demais são parciais, com cobertura de 50% do valor total do curso. Participam do ProUni 2026 estudantes inscritos que fizeram a edição de 2024 ou 2025 do Enem, o Exame Nacional do Ensino Médio, com média mínima de 450 pontos nas 5 provas e que não zeraram a redação. Para fins de classificação, foi considerada a edição do exame em que o participante obteve a melhor média. Com informações da Agência Brasil, da Rádio Nacional em Brasília, Osama El Gauri.
0: Valeu, Osama. Agora são 2h17. A gente traz para você mais um momento musical. Vem aí, Toquinho.

0: obrigado, Robertinho Sá, pelo convite. Valeu, grandão.
1: Ouvimos Roberto Sá e Zeca Pagodinho com Pago Pra Ver, de Nelson Rufino e Toninho Gerais. Antes, Castelo Branco e Zélia Duncan com Toda Toda, que é também de autoria dos dois. E nem Mato Grosso e Sandra Pera com Velha Roupa Colorida, de Belchior. Toquinho cantou dele Mutinho, Escravo da Alegria. 2h31, vamos novamente para o trabalho do nosso time de repórteres. O uso de plasma com plaquetas como procedimento médico é referendado pelo Conselho Federal de Medicina. Quem desenvolve o assunto para a gente é a Carolina Pessoa.
2: O Conselho Federal de Medicina regulamentou nesta quarta-feira o uso de plasma rico em plaquetas como procedimento médico auxiliar no tratamento de pacientes com quatro condições osteomusculares. São elas: osteoartrite do joelho, discopatia lombar, epicondilite lateral do cotovelo e reparo meniscal, condições que costumam causar dor e limitações. O procedimento, antes considerado experimental, é um tipo de terapia que utiliza o sangue do próprio paciente como parte do tratamento. Agora, a técnica passa a ser autorizada em situações específicas e deve seguir critérios rigorosos de indicação, segurança, rastreabilidade e responsabilidade médica. Ainda de acordo com a resolução do CFM, fica proibida a inclusão de produtos como medicamentos, células-tronco, concentrado de medula óssea e gordura microfragmentada durante a aplicação, salvo no caso de pesquisas clínicas aprovadas ou quando houver regulamentação específica. A técnica vai poder ser utilizada exclusivamente como tratamento complementar, sem substituir as terapias clínicas, reabilitacionais, intervencionistas ou cirúrgicas indicadas para cada caso. A indicação deve ser feita após diagnóstico médico, avaliação clínica individualizada, correlação com exames complementares, exclusão de contraindicações e definição dos objetivos terapêuticos para cada paciente. Além disso, a aplicação deve ocorrer em ambiente compatível com a complexidade do procedimento, observando as normas de biossegurança e as técnicas de esterilização e higiene na área da saúde. A resolução também ressalta que o procedimento só pode ser indicado e realizado por médicos, sendo proibida sua realização por pessoas não habilitadas ao exercício da profissão. Da Rádio Nacional no Rio de Janeiro, Carolina Pessoa.
1: Valeu, Carolina. Agora são 2h33. A música volta a dar o tom do nosso programa. Com vocês, Diogo Nogueira.

0: Que maravilha! Tereza Cristina cantou pra gente um clássico do nosso cancioneiro popular. Conversa de Botequim, de Noel Rosa e Vadico. Antes Alcione com Duas Faces de Altair Veloso e Diogo Nogueira com Princípio, Meio e Fim de Claudemir e Serginho Miriti. Agora faltam 15 minutos para as 3 da tarde. A gente está no finalzinho do nosso programa. Ainda dá tempo de a gente trazer para você mais um trabalho do nosso time de repórteres. Quem está nas carrapetas nesse momento é Carlito do Sal, que também vai comandar a parte técnica do Armazém Cultural daqui a pouquinho, mas ainda dá tempo, né, meu caro Carlitos, de a gente falar a respeito do trabalho aqui do Pedro Lacerda. Defesa do ex-presidente Jair Bolsonaro diz que ele não sabia que o filho dele, o senador Flávio, publicaria a carta. Fala, Pedro.
1: A defesa do ex-presidente Jair Bolsonaro informou ao Supremo Tribunal Federal que Bolsonaro não sabia que a carta escrita por ele seria publicada pelo seu filho, o senador Flávio Bolsonaro, nas redes sociais. A manifestação foi enviada nesta quarta-feira em resposta a um pedido de esclarecimentos do ministro Alexandre de Moraes. O caso começou depois que Moraes suspendeu por 90 dias as visitas do senador ao pai, que cumpre prisão domiciliar em Brasília. Para o ministro, a publicação da carta pode configurar descumprimento da proibição imposta ao ex-presidente de usar redes sociais, inclusive por meio de terceiros. Segundo os advogados, Bolsonaro não deu qualquer orientação prévia para que o conteúdo fosse divulgado. Em trecho da petição, a defesa afirma que o ex-presidente, nas palavras dos advogados, nunca tentou usar terceiros para driblar as restrições e que tem cumprido rigorosamente as medidas cautelares desde que Moraes abriu o prazo de 5 dias para que a Procuradoria-Geral da República se manifestasse sobre o episódio. Depois dessa manifestação, o ministro decide se houve descumprimento das regras. Dependendo do parecer da PGR, Moraes pode determinar o retorno de Bolsonaro à prisão na Papuda, em Brasília. Jair Bolsonaro foi condenado no ano passado a 27 anos e 3 meses de prisão pela trama golpista. Ele passou a cumprir prisão domiciliar após uma cirurgia e atualmente também se recupera de uma pneumonia bacteriana. Com informações da Agência Brasil, da Rádio Nacional em Brasília, Pedro Lacerda.
0: Valeu, Pedro. Agora 2h47, ponto final no Mistura Brasileira de hoje. Muito obrigado por estar conosco durante toda essa jornada vespertina. A gente se reencontra novamente, se encontra novamente amanhã a partir da 1 da tarde. Para encerrar, vamos ouvir aqui o talento de Martinho da Vila com a sua Roda de Samba no Céu e Leci Brandão com Isso é Fundo de Quintal, também de sua autoria. Até a próxima. Tchau!

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2: Três em ponto no Rio.
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Opa, tudo bem com você? Beleza? Que bom ter a sua audiência nessa quinta-feira, nesse mundão, ou pré-fim de semana, se assim você preferir, nesse 16 de julho de 2026. Música boa é aqui, você sabe muito bem disso. É, tem a sua participação também, tem muita informação, os homenageados do dia, a música do dia. Hoje tem esporte, saúde, também TBT do Armazém Cultural, logo mais nessa quinta-feira, na produção comigo do Marcos Leite, do Carlos Soca, o Carlito do Salta na Sonoplastia. Eu tô com você também pela rádio UFRJ 88,9 FM e essa linda juventude da UFRJ, hein? Todo mundo junto aqui também na Rádio MEC até às 6 da tarde.

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0: É, Maurício Manieri pintou por aqui, cantou pra gente dele bem querer, Cássia Eller, Gatas Extraordinárias, do Caetano Veloso e o Flávio Venturini, Linda Juventude do Venturini e do Márcio Borges. Agora 3h14.
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0: Vamos lá, para você ficar sempre muito bem informado também aqui no Armazém Cultural, convoco Cristiane Ribeiro.
2: O Ministério Público do Estado do Rio de Janeiro denunciou à Justiça dois parlamentares do União Brasil e mais 8 pessoas pelos crimes de organização criminosa, fraude em licitações, falsidade ideológica e lavagem de dinheiro. Nesta quinta-feira, agentes da Coordenadoria de Segurança e Inteligência do MP foram à Assembleia Legislativa, à Câmara Municipal de São João de Meriti, na Baixada Fluminense, e endereços dos denunciados para cumprir mandados de busca e apreensão expedidos pelo Tribunal de Justiça. Na casa do deputado estadual Rafael Nobre, foram apreendidos R$ 21 mil reais em dinheiro. E na residência do vereador Júlio Ricardo dos Santos Henrique, o Magrão Nobre, R$ 45 mil reais, também em espécie. A acusação aponta a existência de um esquema estruturado para direcionar contratos públicos e desviar recursos por meio de empresas controladas de forma oculta. E que os dois parlamentares negociaram cerca de 45 contratos de mais de 350 milhões de reais para o fornecimento de alimentação para hospitais, escolas e outros órgãos municipais. A ação penal, no entanto, tem como foco 3 desses contratos. Além da condenação, o Ministério Público requer o ressarcimento dos danos causados aos cofres públicos. A Alerj informou em nota que acompanha a operação e que está à disposição para prestar toda a colaboração necessária ao andamento das investigações. A defesa do deputado Rafael Nobre disse que as medidas cumpridas nesta data têm natureza exclusivamente investigatória e que não há qualquer relação que vincule o parlamentar aos fatos investigados. Procurada, a defesa do vereador Magrão Nobre ainda não se manifestou. Da Rádio Nacional no Rio de Janeiro, Cristiane Ribeiro.
0: Para a Rádio MEC, também para a Rádio FRJ, obrigado, Cristiane. 3h16 agora, ótima tarde de quinta-feira. É o som da Maria Bethânia.

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0: Rádio MEC, Música, Educação e Cultura, e Rádio FRJ 88,9 FM, também Carla Sabá, Corações Psicodélicos, de Lobão, Bernardo Vilhena e o Júlio Barroso, Léo Rusca, Cantor do Leandro Leá, Temporal e Maria Bethânia, Brincar de Viver, do Guilherme Arantes. Que bom ter a sua audiência, 3h29 no Rio.
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0: É o dia 16 de julho, na música e também na história. Você sabia? Hoje é o dia do comerciante. Data foi instituída oficialmente no ano de 1953 por uma iniciativa da Confederação Nacional de Comércio de Bens, Serviços e Turismo, a CNC. Não confundir com o dia do comerciário, que é celebrado no dia 30 de outubro, tá bom? Hoje é o dia do comerciante. Na música brasileira, a nossa homenagem hoje vai inicialmente para Sidney Miller. Sidney Miller, que saía de cena no dia 16 de julho de 1980, autor de clássicos da música brasileira, foi arranjador e

lançado como compositor pela Nara Leão no ano de 1967, no LP dela, chamado Vento de Maio. Participou também do primeiro festival de música da TV Excelsior de São Paulo. Ficou na quarta colocação com Queixa, parceria dele com Zequete e Paulo Thiago. A carreira foi seguindo. E foi na sala Funarte, onde ele fez história também e ajudou muita gente a despontar, a fomentar a cultura, a trabalhar em políticas públicas para a nossa comunicação e para o meio dos eventos também na cidade do Rio de Janeiro. A Fundação Nacional de Arte, a Funarte, fundação do governo ligada ao Ministério da Cultura, que atua em todo o território nacional aqui no Rio de Janeiro, também responsável pelo desenvolvimento de políticas públicas, de fomento às artes de uma forma geral, a música, a dança, o teatro. A curiosidade é que o Sidney Miller, ele faleceu dentro da própria sala Funarte, vítima de um infarto. E a sala hoje, já há muito tempo, aliás, desde que ele faleceu, um pouco depois, passou a ser chamada em homenagem Sala Funarte Sidney Miller, e foi transformada também em um teatro. Sidney Miller saiu de cena no ano de 1980 e foi gravado também com muito êxito pela Doris Monteiro com Alô Fevereiro.

Doris Monteiro, Alô Fevereiro, do Sidney Miller. E a Sala Funarte Sidney Miller, para quem não conhece e quer conhecer, fica localizada aqui no centro do Rio de Janeiro, na Rua da Imprensa, número 16, do edifício Gustavo Capanema. Sidney Miller sai de cena no dia 16 de julho de 1980. Você que sintonizou agora, como eu falei, a nossa homenagem ao compositor brasileiro. Começou a carreira como compositor da Nara Leão, depois passou a ser arranjador também de alguns álbuns dela. A carreira seguiu e tornou-se um dos grandes nomes da nossa música brasileira. Sidney Miller, para sempre lembrado. E para sempre lembrado também, Ed Lincoln e os seus bailes, hein? Grande músico, contrabaixista. Ed Lincoln fez parte de uma noite do Rio de Janeiro muito efervescente nas décadas de 60, 70, 80. Ajudou a lançar, sabe quem? Emílio Santiago. Ele tinha um conjunto, né, Careto? Conjunto Ed Lincoln, onde o Emílio Santiago foi crooner durante uma época. Lançou Emílio Santiago, ajudou a lançar Silvio César. Tony Tornado também cantou no conjunto do Ed Lincoln. Uma carreira lindíssima, foi arranjador no início da carreira da Elza Soares e da Beth Carvalho. Arranjou álbuns do início da Beth e da Elza. E a nossa homenagem ao Ed Lincoln, nasceu em Fortaleza. Ele morria em um dia 16 de julho de 2012.

Ed Lincoln, o seu conjunto e a nossa homenagem aqui no Armazém Cultural com meu querido amor. Quantos bailes do Ed Lincoln, hein? E a nossa homenagem hoje.

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Música boa é aqui no nosso Armazém Cultural e Gonzaguinha, dele eu apenas queria que você soubesse. Também novidade musical com a Yuna Falcão, feminina dela, também do Cef Achantá, do Lucas Cerido, do Frederico Pacheco, do Cauê Caldas e do Vitor Arantes. E o Jorge Benjó dele, Taj Mahal. Agora 3h50 no Rio de Janeiro, quero convidar você para seguir o nosso perfil do Armazém Cultural no Instagram. Muito fácil de você encontrar, tá bom? Bem facinho mesmo. É só digitar Armazém Cultural no Instagram e você vai encontrar o nosso perfil e por lá os melhores momentos dos convidados especiais que pintam por aqui. Você vai adorar. Muito obrigado a todo mundo que segue a gente, né? A Tereza Fernandes está sempre por lá. Danilo Caymmi está sempre lá com a gente também, interagindo no Instagram do Armazém Cultural. O nosso WhatsApp é o DDD 21 997 10 0537, 997 10 0537. Salve na sua agenda e participe você também da nossa programação musical. Rádio MEC junto com a Rádio FRJ também, em 88,9 FM. Essa é a nossa grande novidade. Sintoniza aí, vamos lá.

3h51 no Rio, Rádio MEC, Música, Educação e Cultura. Pedido musical? Pedido musical, olha, tá passando a série semanalmente na TV Globo do pagode da década de 90, aquela efervescência do pagode da década de 90. Tenho certeza que o nosso amigo Clemilson Carneiro, de Belford Roxo, viveu isso tudo. Ficou aguçado por conta dessa série para entrar nesse túnel do tempo, nessa nostalgia boa e relembrar também os morenos. Vamos curtir para você, Clemilson. E tempo bom, ó. Cananga do Ilus, quem lembra também, hein? Tocava muito por lá, ó.

É aquele pagode da década de 90 que fez muito sucesso também com os morenos. Esse pagode é do Jorge Cardoso, arranjador, já figura experiente, trabalhou durante muitos anos também nos arranjos dos LPs das escolas de samba e do Lourenço. Nosso saudoso Lourenço foi um grande amigo, além de ter sido intérprete da tradição. Ele também compôs sambas enredo para a própria tradição também, na parceria Lourenço e Adalto Magalha. Deu o que falar por lá, venceu, se não me engano, 4 sambas seguidos. E um hitmaker realmente, autor de muitos pagodes na década de 90. Foi muito gravado pelo Só Pra Contrariar, também na carreira solo do Alexandre Pires. Inclusive aquele grande sucesso na voz da Ivete Sangalo, o Poeira, também é de autoria do nosso saudoso Lourenço. Como era gente boa, Lourenço, que saudade dele. Para você, Clemilson Carneiro, de Belford Roxo, muito obrigado, Clemilson. Esse túnel do tempo do Pagode 90, aqui no Armazém Cultural. Um abraço para você. Dia desse falei com Charles André também, que era do Grupo de Morenos, também a gente finíssima. Clemilson, um abração pro amigo, uma boa tarde de quinta-feira. Agora 3h57 no Rio, vamos ouvir o melhor da música brasileira para encerrar essa primeira hora. Eu vou trazer o som do Gabriel Moura. Vamos aí, dele e do Marcelo Mira. Até já.

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1: Eu estava parada no sinal com as mãos descansando sobre o volante quando a vi. Era uma mulher de meia idade, cabelos grisalhos um pouco desfeitos, sentada nos degraus da entrada de uma casa. Estava encurvada sobre alguma coisa e logo entendi que era um caderno onde ela escrevia. O sinal abriu e eu fui embora, mas a mulher que escrevia me ficou na cabeça. No dia seguinte, passei outra vez pela mesma rua e lá estava ela, no mesmo lugar, sentada com seu caderno, escrevendo. Quem seria e o que estaria anotando com tanta concentração? Um romance, talvez. O som de uma buzina interrompeu meu devaneio. Fui embora e ela ficou para trás, solitária, perdida em seu mundo silencioso, com o lápis na mão. Nunca mais passei por lá, mas penso nela às vezes. E ao relembrar seus gestos, penso que sim, é um romance. E que ela continuará escrevendo sempre, mesmo que nunca seja lida, porque deve ser sua sina, a expiação necessária, o vício solitário que a condena e escraviza, mas que também a redime, salvando-a da morte e da loucura. Sim, ela vai continuar escrevendo, porque é preciso.
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2: Vamos lá
3: pra segunda hora do Armazém Cultural nessa quinta-feira, 4h04 da tarde. Que bom ter a sua audiência também pela rádio UFRJ 88,9 FM. É o Jair Rodrigues, o nosso eterno Jair Rodrigues que vem cantar.
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É, para animar a sua tarde de quinta-feira, Benegão, essa é para tocar no baile de autoria dele, Djavan, do Djavan, Falta Ralar, música nova, e Jair Rodrigues, Deixa Isso Pra Lá, do Alberto Paes e do Edson Menezes. Agora 4h15, tava sumido, hein? Tava sumido o nosso amigo Evaldo Marques de Vila Isabel. Que bom que você tá de volta, de volta, Evaldo, Evaldo. De volta, Evaldo! Brincadeiras à parte, está de volta aqui no nosso Armazém Cultural. Some não, amigo. E o Evaldo está dizendo que se animou com o pedido anterior do pagode década de 90, foi o Clemilson, né? Nosso Clemilson Carneiro que pediu, Evaldo. Ele quer embarcar nessa também e quer pedir Interfone no sucesso do Só Pra Contrariar. Mas olha só, ele quer ouvir com a Leni Andrade. Olha, né? O ouvinte, ele é muito criterioso também. Vamos lá, para você, Interfone, sucesso do SPC, Só Pra Contrariar e também da Aline.

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Martinália do Caetano Veloso, do Djavan, Linha do Equador, Moisés Marques, Nomes de Favela, do Paulo César Pinheiro, Irene Andrade, Interfônia, do Altair Veloso, por Evaldo Marques de Vila Isabel. Obrigado, Evaldo. Ótima tarde para o amigo. Muito obrigado pela audiência. Agora, 4h28 no Rio de Janeiro. Nosso grande amigo Manuel Dionísio tem um convite para essa galera, porque hoje vai acontecer mais um lançamento, na realidade, da segunda edição de um livro chamado Delegado e Dionísio. Delegado eterno, mestre sala da Mangueira, e o nosso Manuel Dionísio, também baluarte salgueirense, é aluno de Mercedes Batista, campeão com o Salgueiro em 63, no enredo Chica da Silva, na Presidente

Vargas, dançarino afro-brasileiro que já formou vários profissionais da dança, vários casais de mestre-sala e porta-bandeira do Carnaval do Rio de Janeiro, em todos os grupos, hein? Do grupo de avaliação até o grupo especial. 36 anos de atuação na escola que ele tem de formação de mestre-sala, porta-bandeira e porta-estandarte. E o Dionísio convida essa galera para o lançamento hoje da segunda edição desse livro que conta a vida dele e também do delegado mestre-sala eterno da Estação Primeira de Mangueira.

0: Queridos amigos e amigas do mundo do samba em geral, esse que vos fala, Mestre Manuel Dionísio, tenho a honra de convidar a todos vocês para o lançamento do livro Delegado e Dionísio, Vidas em Passo de Arte, dia 16 de julho de 2026, das 17 às 21 horas, aqui na Rua Benedito Hipólito, número 4, ao lado do Terreirão do Samba. Eu tenho a felicidade de recebê-los para mais uma amostra de um livro que quem ainda não tem, tem a oportunidade de conseguir. E se vocês quiserem chegar mais cedo, pode chegar para um bate-papozinho. Teremos aqui um voz e violão de Jota Caetano até o início das nossas atividades. E agradecendo ao presidente Edson Marinho, que é o presidente da Estácio de Sá, que está nos apoiando para esse lançamento desse livro. E no final de tudo, é uma conversazinha fora que nós vamos botar aí, com direito a um caldinho de ervilha. Sejam bem-vindos, amigos. O livro é Delegado e Dionísio, Vidas em Passo de Arte, segunda edição.
1: Obrigado, Dionísio. Dá tempo ainda, vai até às 9 da noite, o evento que começa daqui a pouquinho, às 5 da tarde, na Rua Benedito Hipólito, número 4, no centro do Rio, Praça 11, ali do ladinho do Terreirão do Samba, do edifício Balança Mas Não Cai, no Centro de Arte Caluche Gulbenkian, naquela região ali, para abraçar Manuel, Dionísio e toda a turma do Salgueiro por lá, em mais um livro, Delegado da Mangueira, Mestre Sala, com Manuel Dionísio também. Por falar nisso, em 1972, o Salgueiro homenageou a Mangueira, o Dionísio estava lá com Minha Madrinha, Mangueira Querida. Sobe o som.

Agora 4 horas e 34 minutinhos no Rio, aproveitando aqui o ensejo desse clima de samba enredo, do lançamento do livro Delegado Dionísio, que aborda a vida e a obra desses dois grandes dançarinos, mestre Delegado da Mangueira e o mestre Manuel Dionísio do Salgueiro. Vou abraçar o nosso professor acadêmico do samba, Bruno Filippo, da Tijuca, curtindo a gente. Brunão é fera demais, hein, portelense? E que tal relembrarmos 1984? Olha a Portela aí, ó. É o Silvinho? É o Silvinho, Dedé? Silvinho, não? Vamos lá, conta o Jareia.

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0: Legal, Xande de Pilares cantou pra gente aqui no Armazém Cultural, muito romântico do Caetano Veloso. É, também você ouviu de montão Mussum e Alcione, Água Benta, do Sombrinha e do Ratinho, e também Portela 1984, com Contos de Areia, com Silvinho da Portela, que cantou esse samba, do Dedé da Portela e do Norival Reis. Para você, o nosso grande Bruno Filippo Tijuca, o acadêmico do samba, sempre com a gente. Obrigado, professor Bruno, um grande abraço para o amigo. Agora 4h45.
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0: Atenção, motoristas, rodovias do Brasil, com testes de velocidade, novos radares. Quem conta essa novidade para a gente, para você ter atenção total também, para não pagar multa, hein? É você, Jéssica Paulo.
2: Um novo radar está sendo testado em algumas estradas do país, com o objetivo de monitorar os veículos durante um trecho maior da via. O especialista em trânsito, Luiz de Souza, explica que, diferentemente dos sensores convencionais, a nova tecnologia é capaz de verificar se o condutor continua respeitando o limite de velocidade, mesmo após passar pelo equipamento.
3: Ele coloca um radar no ponto A. Quando o veículo passa por esse radar, ele detecta: passou aqui às 16 horas, com a velocidade a 80 km por hora. Se ele continuar dentro da velocidade limite, ele passará tal horário. Então, ele calcula e verifica se durante aquele trajeto ele excedeu a velocidade. Então, ele, além de verificar a velocidade que o veículo passa no local, ele registra também o horário. Ele cronometra o tempo entre A e B. Há uma cultura de diminuir a velocidade próximo aos radares e, após passar o local do radar, o veículo desenvolver velocidade. Nessa proposta de fiscalização, se o veículo fizer isso, ele vai ser autuado, porque fica comprovado que, naquele trajeto, em algum momento, ele excedeu o limite de velocidade.
2: O sistema já conseguiu identificar infrações que chamaram a atenção. Em uma estrada na cidade de Soretama, no norte do Espírito Santo, um veículo foi identificado trafegando com velocidade média de 124 km, onde o limite permitido é de apenas 60. O especialista informa que a nova tecnologia ainda está em fase experimental e, por isso, não pode gerar nenhum tipo de multa para o condutor.
3: Não estão sendo aplicadas porque não existe regulamentação nem no Código de Trânsito brasileiro, nem na legislação complementar sobre esse tipo de fiscalização. O que existe é a utilização desse recurso para fins de estudo de velocidade da via. Ele está em caráter experimental por alguns fabricantes que disponibiliza para alguns órgãos de trânsito, principalmente em rodovias federais. E até a Prefeitura de Salvador já usa esse recurso com cálculo de velocidade média. E agora mesmo está sendo feito em Salvador uma utilização de radares comuns, mas com esse objetivo, de verificar a velocidade média da via.
2: Luiz de Souza também conta que o radar não é a única forma de prevenir os acidentes por excesso de velocidade.
3: Tem três recursos que podem ser utilizados: a fiscalização, o esforço legal, engenharia de tráfego. Existe a opção de colocar redutores de velocidade, não no formato de quebra-mola, mas existem outros modelos de redutores de velocidade, de sonorizadores. Existe também outra sinalização de trânsito que seja mais eficiente e surta mais efeito para a redução da velocidade. E, acima de tudo, investir em educação, em campanhas educativas, para que o cidadão, o condutor, de maneira consciente, ele respeite as leis de trânsito e tenha um comportamento mais seguro.
2: De acordo com o Ministério dos Transportes, o excesso de velocidade é um dos principais causadores de acidentes de trânsito no Brasil. Essa prática coloca não só a vida do condutor em risco, mas a de todos ao redor. Por isso, respeite o limite permitido da via. Da Rádio Educadora FM, diretamente de Salvador, Jéssica Paulo.
0: Obrigado, Jéssica. Parceria com a nossa rádio de Salvador, essa também fornecendo muita informação para a gente, Rádio Educadora de Salvador.

Agora 4h49 no Rio, daqui a pouquinho tem mais pedido musical também. Que bom ter sempre a sua audiência, a sua interação, a sua conectividade com a gente. 4h49, vamos curtir Patufu.

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Paulinho Mosca, nessa tarde de quinta-feira, dele tudo novo de novo, e também o Patofu do Herbert Viana, Ska. Agora é 4h55 no Rio, tem mais pedido musical. Essa vai para você, nossa Elizabeth Salles, São Gonçalo. Legal, artista plástica, escultura. Ana e o Mar, com o Teatro Mágico. Vamos lá, vamos ouvir. Até já, não sai daí não. Obrigado, Elizabeth.

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tem TBT do Armazém, tem muita informação e a sua participação também. Agora tem Nilce Carvalho, muito boa tarde. 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

0: Clara Nunes do Zuzuca, Festa para um Rei Negro, Cris Delano, Me Liga da Betty Viana e Nilce Carvalho com O Que é Meu do Toninho Nascimento e também do Tranca. Agora 5h13 no Rio.
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0: Vamos girar mais uma vez a nossa reportagem. Vou trazer você de novo. Está aqui a postos, nossa Cristiane Ribeiro.
2: Condenado como mandante do assassinato da vereadora Marielle Franco e do motorista Anderson Gomes, Domingos Brazão perdeu o cargo de conselheiro do Tribunal de Contas do Estado do Rio de Janeiro. A medida foi oficializada nesta quarta-feira no Diário Oficial do Estado. Ela é em cumprimento à decisão transitada em julgado pelo Supremo Tribunal Federal e vale a partir do dia 9 deste mês.

0: Domingos Brazão foi condenado a 76 anos e 3 meses de prisão pela primeira turma do STF, também pela tentativa de homicídio da assessora de Marielle, Fernanda Chaves. O crime aconteceu em 14 de março de 2018, no bairro do Estácio, região central do Rio. Agora, o TSE vai comunicar à Assembleia Legislativa do Rio, responsável pela indicação do novo conselheiro. O irmão de Domingos Brazão, o ex-deputado federal Chiquinho Brazão, também foi condenado a 76 anos e 3 meses de reclusão. Os dois foram acusados de organização criminosa armada, 2 homicídios qualificados e 1 homicídio qualificado tentado. Os ex-policiais Rony Lessa, autor dos disparos, e Elcio de Queiroz, que dirigia o carro usado na emboscada, foram condenados a 78 anos, 9 meses e 30 dias e a 59 anos, 8 meses e 10 dias de prisão, respectivamente. Ronald Paulo Alves Pereira foi condenado a 56 anos de prisão por participação no assassinato. E Rivaldo Barbosa, ex-chefe da Polícia Civil do Rio, a 18 anos por obstrução da justiça e corrupção passiva. Com informações da Agência Brasil, da Rádio Nacional no Rio de Janeiro, Cristiane Ribeiro.
1: Cristiane Ribeiro, muito obrigado pelas informações. Ok, 5h15 agora, tá chegando o nosso Vaguinho Gomes, Esporte e Saúde.
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1: Boletim Olímpico com você, Wagner, aquela dica que todo mundo quer saber no final do quadro de hoje. Muito boa tarde.
3: Boa tarde, Thiago. Boa tarde aos ouvintes da Rádio MEC. Thiago, a campanha do Brasil nos Jogos para Sul-Americanos de Vale do Par foi impecável. Termina a competição multiesportiva com um total de 248 medalhas, sendo 110 de ouro, 86 de prata e 52 de bronze, o que coloca o país na liderança, seguido de Colômbia com 198 medalhas e Argentina com 132. O fechamento ficou por conta do título no futebol de cegos e a conquista de 29 medalhas no último dia, 12 de ouro, 13 de prata e 4 de bronze. Terminou o Pan-Americano de Canoagem e Paracanoagem, realizado na cidade de Montreal, no Canadá. No último dia, Isaquias Queiroz venceu o C2 500 ao lado de Matheus Nunes Bastos. Isaquias já havia ganho o C1 500 e o C1 1000. Na paracanoagem, Fernando Rufino venceu o CL2 200, Giovanni Vieira VL3 200 e Aline Oliveira KL3 200. Todos conquistaram a medalha de ouro. Subiram também ao pódio Leonice Friedreich na KL2, levando a prata. Jean Benítez ficou com o bronze no VL3 200 e Ana Borges com a prata no KL1 200. O somatório deu ao Brasil 9 ouros, 3 pratas e 5 bronzes. Mas vamos para a dica. O Pilates atualmente só perde para musculação e número de praticantes. A atividade desenvolve a força, flexibilidade, estabilidade, controle muscular, postura, respiração. E você normalmente encontra duas opções, o Pilates de solo e o Reformer. O ideal é poder conjugar as duas opções, que consistem no solo exercícios sem os aparelhos convencionais e o Reformer, uma plataforma deslizante com molas, alças e barras de apoio. A atividade oferece uma infinidade de movimentos, o que pode ser muito motivante para o praticante. Tá certo, Thiago? Um grande abraço, bom fim de semana para todos. Voltamos na terça-feira.
1: Obrigado, Vaguinho. Um grande abraço para você. Bom fim de semana também. Até a próxima terça-feira com mais Esporte Saúde. Agora às 5h18 no Rio, abraçando essa galera que está com a gente também. O Agnaldo Mendonça, do bairro Colégio, zona norte do Rio. Fica ali, faz fronteira com Irajá. Não é isso, Carlito? Fronteira com Irajá, Vicente Carvalho, Vila da Penha, Vista Alegre, Rocha Miranda, o bairro de Colégio. Um abração para você, Aguinaldo Mendonça, que você possa chegar hoje para ficar com a gente também no Armazém Cultural pela Rádio MEC e também pela Rádio FRJ 88,9 FM. O nosso WhatsApp DDD 21 997 10 0537, e você pode seguir também, Aguinaldo, nosso perfil Armazém Cultural no Instagram, que você vai gostar. Agora tem Marina Lima.

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0: Legal, Beto Guedes, Lumiar, dele do Ronaldo Bastos, Chico César, dele History e Marina Lima, Virgem, dele do Antônio Cícero. Agora 5:30.
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Olha, trabalhar com a arte cria indiscutivelmente algumas peculiaridades, e uma delas é a do artista, mesmo depois de já falecido, lançar para o público algo novo no meio musical. Então isso é muito mais comum do que se imagina. E um recente exemplo dessa situação encontra-se em Rasgamundo, álbum do grupo Boca Livre de 2024, uma parceria da gravadora Som Livre com o selo MPB Discos. Mas de qual faixa estamos falando, hein? Dentre as 10 que compõem esse projeto fonográfico. Diz aí, você sabe? Se você respondeu a oitava, chamada Sentimento Nus, Sentimentos Nus, você que é fã do Boca Livre, acertou. Porque trata-se de uma composição assinada pelo Zé Renato, um dos integrantes do emblemático quarteto vocal em parceria com ninguém menos que Erasmo Carlos, e gravada 2 anos depois do falecimento do Tremendão, ocorrido em 2022. A origem dessa história encontra-se nos versos da composição, escritos originalmente como uma poesia dedicada à sua esposa e viúva Fernanda Esteves. Marcos Preto, um dos produtores de Rasgamundo, encontrou o manuscrito no acervo do Erasmo e entregou ao Zé Renato, que criou a melodia tentando se sintonizar ao espírito romântico do amigo falecido. Na letra, perfeita descrição do conceito de se mostrar por inteiro para a pessoa amada, sem barreiras, defesas ou superficialidades. Então é hora de conferirmos Sentimentos Nus, obra-prima do Boca Livre. Essa é a música do dia do Armazém Cultural, história contada pelo Marcos Leite.

0: Sentimentos Nus, de Erasmo e Zé Renato. Erasmo Carlos e Zé Renato, interpretação primorosa do grupo Boca Livre, oitava faixa em plataforma digital, a terceira do lado B em vinil, do álbum chamado Rasgamundo, lançado pelo Boca Livre em 2024, pela gravadora Som Livre, em parceria com o selo MPB Discos. O projeto fonográfico também marcou a despedida profissional do lendário músico Zé Nogueira, saxofonista que infelizmente faleceu naquele mesmo ano e que assinou a produção desse álbum ao lado do Marcos Preto. Fotografia foi do Léo Aversa, a capa não, enquanto projeto gráfico ficou também a cargo do Batman Zavarese. Fotografia do álbum, na realidade, e o projeto gráfico da capa, do encarte contra a capa com o Batman Zavarese. Indispensável ouvirmos o Boca Livre, a boa dica, como sempre, do Marcos Leite, que ele traz para você diariamente na música do dia, e amanhã tem mais. 5h37 agora, Daniela Mercury vem cantar Chiclete com Banana com a Beth Carvalho para nossa amiga querida Maria Luísa no Caxambê.
1: Você que é divina, maravilhosa.
2: Opa! Linda!

0: fundar a escola também, e no céu deve estar muito orgulhoso do filho dele, do Jorginho do Império, que no domingo passado foi aclamado como novo presidente de honra do Império Serrano. Parabéns, justiça tarda, mas não falha. Foi de tudo no Império. O Jorginho foi intérprete, foi vice-presidente, foi diretor cultural, foi diretor de carnaval, né? Implantou a feijoada. Cinco, hein? Cinco, elenquei aqui cinco grandes facetas, hein? A sexta foi passista da ala Sente o Drama. E a sétima, filho de fundador. Falei intérprete também? Se eu não falei, então foram e são oito grandes facetas do Jorginho do Império. Que felicidade, que ótima notícia essa. Novo presidente de honra, homenagem em vida para o Jorginho do Império. Novo presidente de honra do glorioso Império Serrano, que eu tenho certeza que logo em breve vai estar de volta ao grupo especial. Então, homenagem do filho para o pai, Mano Décio da Viola, que nasceu agora no dia 14 de julho, há exatos 117 anos, né, em Santo Amaro, na Bahia. A nossa homenagem vem no TBT do Armazém Cultural.
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0: Temos o Imperador também. Subiu o som um pouquinho, ó. Jorginho do Império, porque essa também emociona, ó. Você que fundou o Império e nunca se vestiu de Imperador.
2: Humildade do meu pai estava na pele dele, né, cara?

0: fundadores do Império Serrano, autor de clássicos, Exaltação a Tiradentes, Heróis da Liberdade, Apoteose ao Samba. Com Silas também é dele, não é isso?
1: É.
0: Um samba lindíssimo. Cantar Papai é sempre uma emoção. Como é que chegou a você? Ela foi composta especialmente para você gravar? Como é que foi essa história?
1: Não, eu tenho a impressão que não, né? Como é que se diz? No dia que eu recebi essa música, quem chegou lá em casa com a fita cassete foi o meu pai. E o Paulinho Rezende e o Paulo Debete eram dois caras que veneravam meu pai assim o tempo inteiro, né? A oportunidade que eles tinham, né? De conhecimento, de querer saber das coisas e tal. Então, o papai chegou em casa assim, ó, eu trouxe essa fita cassete aqui para... Porque o Paulinho Rezende e o Paulo Debete mandaram essa música para você. E aí eu falei, ah, tudo bem, então, papai, vamos lá no nosso gravador, vamos ouvir, pô, né? Aí cheguei e ouvi a música com ele, aí ele começou a se emocionar, começou a chorar, porque ele também não tinha ouvido a música, entendeu? Ele ouviu lá junto comigo. E no outro dia seguinte, eu cheguei na gravadora, tava gravando, foi o segundo dia da gravação do meu LP, eu e meu pandeiro. Eu cheguei na gravadora e falei pro Carlinho, o Paulo Debete e o Paulinho Rezende mandou essa música aqui. O título dessa música é O Imperador. Aí o Carlinho gostou também e viajou. O Carlinho era o cara que viajava mole. Aí ele disse assim, Jorginho, vamos tirar uma música. Falei, não, Léo, eu falei, tu gostou, Carlinho? Gostei muito. Então vamos tirar uma música e vamos fazer com 12 faixas. Ele falou, não, esse LP vai vir com 13 faixas, senão não vamos tirar não. E foi uma música que estourou. Aí o Brasil, o mundo canta essa música junto comigo e eu fico muito feliz, cara. Sabe, porque o papai realmente foi um cara que mereceu todas as homenagens que uma pessoa podia receber e eu fiquei feliz. É um sucesso que eu tenho até hoje, né, cara?
0: Eterno. Então quem recebe a música primeiro foi ele.
1: Ele que recebeu. Viola. Isso aí, é.

0: Jorginho, você tem um privilégio de poucos, que é morar numa rua que tem o nome do seu pai. É. Qual a dimensão de tudo isso? Eu estou emocionado, imagina você.
1: Rapaz, o pior foi a minha luta para eu conseguir colocar o nome do papai naquela rua, né? Porque o papai faleceu e aí eu comecei a buscar políticos, amigos, que a gente tivesse acesso para poder pedir essa grande homenagem que a gente pôde fazer para o papai. E aí eu fui ao falecido Sérgio Cabral. Agora tem a história de Cabral pai, Sérgio Cabral filho, né? O Sérgio Cabral pai, aí conversei com ele, porque ele era muito ligado. Meu pai era um cara que estava sempre junto com o papai aos domingos lá em casa. E aí eu digo, Sérgio, eu precisava botar o nome Rua Itaúba. O que que é Rua Itaúba? Ele fez lá um levantamento. Não, aí Jorginho, até tá bom para a gente poder trocar o nome, porque essa rua aqui é negócio. Explicou lá na época. Aí ele marcou comigo, eu fui lá. Outra vez no gabinete dele, conversamos, trocamos ideia, batemos papo e tal. Aí eu escolhi uma data que meu pai gostava, até hoje eu não sei por que ele gostava, da data de 13 de setembro. Aí foi o dia que a gente conseguiu botar lá duas placas, uma lá em cima, outra lá na estrada, com o nome de Mano de Rua, Mano de Compositor, Mano Décio da Viola. Com muito orgulho eu moro lá, lá eu chupo minhas manguinhas, lá eu bato o papo, lá tá meus sobrinhos, sobrinhas, lá tá minha família, tá tudo junto.
0: E quando pergunta o seu endereço, você responde com muito gosto, né?
1: Conta, apagar, só em ver lá, Rua Mano Décio da Viola, tá tudo certo.

O TBT do Armazém Cultural de hoje foi em homenagem a Mano Décio da Viola, que nascia há 117 anos, em homenagem a Jorginho do Império também, filho dele, novo presidente de honra do glorioso Império Serrano. É o menino de 47, tem nova presidente também e muito sucesso nesse triênio que de 2026 a 2029, com a Paula Maria, nova presidente do Império Serrano, e o novo presidente de honra, nosso amigo Jorginho do Império. Viva Jorginho, viva Mano Décio da Viola. Essa gravação na voz do próprio autor da obra, gravação de 1969, Heróis da Liberdade, de autoria do Mano... Olha só, autoria de Mano Décio e Silas de Oliveira, né? E Manuel Ferreira também. Quando a gente fala hoje de uma parceria de Mano Décio da Viola e Silas de Oliveira, parece que é uma coisa assim muito inimaginável, né? Intangível para a gente, porque são dois fenômenos que escreveram e pavimentaram toda a história do samba. O que a gente consome de samba hoje, tudo isso surgiu principalmente no samba enredo com o Mano Décio e com o Silas de Oliveira lá no Império Serrano. A gente tem esse privilégio de ouvir e só ouvir aqui na Rádio MEC, na Rádio FRJ, composições desse quilate, não é isso? Carlito gosta também de Heróis da Liberdade. Não à toa, Maria Rita gravou agora também, não faz muito tempo. 5h53 agora, na próxima quinta-feira tem mais TBT do Armazém Cultural. E agora tem Jéssica Ellen.

0: Essa foi a Jéssica Ellen, Juremeira, do Luiz Antônio Simas, agora 5h56 no Rio.
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0: Previsão para amanhã, sexta-feira. Inclusive hoje, de acordo com o sistema Alerta Rio, tivemos a madrugada mais fria aqui na cidade do Rio de Janeiro, 11 graus no Alto da Boa Vista. Previsão do tempo para amanhã, mínima de 12 e na madrugada vai ser gelada de novo e a máxima de 28 graus para sexta-feira. Não há previsão de chuva, tempo aberto, temperatura tranquila, agradável durante o dia, aquele solzinho bem agradável de inverno e, claro, na parte da noite volta a esfriar novamente, afinal estamos no inverno. Na produção comigo dele é o Marcos Leite, Carlos Soca também com a gente, na sonoplastia do Carlito do Sal. Convido você para ficar com a gente amanhã também, às 15h, e ainda pela rádio UFRJ 88,9 FM, nossa grande parceira. Uma noite tranquilinha, muito abençoada, de paz e amor para todo mundo. E amanhã tem mais, vamos lá com a nossa Flávia Santana, porque tá tarde pra caramba. Vamos lá, vamos ouvir, do Mombaça. Tchau, tchau.

Olá, amigos, muito boa noite. Está no ar o Antena MEC, seu programa cultural de fim de tarde. Numa rede formada pelas rádios MEC FM, AM do Rio de Janeiro, Brasília e Belo Horizonte, FM Cultura de Porto Alegre e Educativa FM de Fortaleza. Eu sou o Sidney Ferreira e você encontra aqui o melhor do jazz e do instrumental, além de entrevistas e dicas sobre o que de mais relevante acontece na vida cultural da sua região e de todo o país. Iniciamos ao som de Rio Vermelho, música de Milton Nascimento, Danilo Caymmi e Ronaldo Bastos, na interpretação de Hamilton Godoy.

0: Ouvimos Saudade, composição e performance de Amandu Costa.
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0: A escritora, roteirista e jornalista Eliana Alves Cruz, apresentadora do programa Trilha de Letras da TV Brasil, venceu o programa Guimarães Rosa, concedido pela Academia Brasileira de Letras, ao melhor livro de ficção do ano de 2025. A autora foi reconhecida por Meridiana, romance que acompanha a trajetória de ascensão social de uma família negra brasileira, expondo os conflitos, afetos e desigualdades que dela decorrem. Vale destacar que em 2022, Eliana recebeu o prêmio Jabuti por seu livro A Vestida. Entre suas principais obras literárias estão Água de Barrela, O Crime do Cais, do Valongo, Nada Digo de Ti, Que em Ti Não Veja e Solitária. Você ouve agora no Antena MEC Primeira Chamada, composição de Beline Andrade na interpretação de Maurílio Nunes.

0: Ouvimos Algodão, composição de Luiz Gonzaga e Zé Dantas na interpretação do Quinteto Violado.
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0: Na capital fluminense, no dia 29 de julho, a Orquestra Petrobras Sinfônica apresenta um concerto inteiramente dedicado à obra de Tchaikovsky, no Teatro Municipal do Rio de Janeiro. Sob regência do maestro argentino Carlos Viau, o programa percorre diferentes fases da produção do compositor russo, revelando sua habilidade única de transformar emoção, drama e lirismo em música orquestral de grande impacto. O concerto começa às 19h e o Teatro Municipal fica na Praça Floriano Sem Número, no centro do Rio, na Cinelândia. Os ingressos estão disponíveis através da plataforma Fever. Você ouve agora na Antena MEC Sonho Novo, composição e interpretação de Luciano Maia.

Você está ouvindo Ouro Velho, composição de Mário Negrão, na interpretação dele próprio, ao lado de Cristóvão Bastos, Jamil Joanes e Rui Alvim. A seguir, quem nos ouve em Brasília terá as dicas e informações culturais locais com o Lincoln de Loureiro, enquanto eu sigo com as demais regiões após um breve intervalo. Até já!

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0: Na capital fluminense, a banda britânica Queen, uma das mais emblemáticas de todos os tempos na história do rock, ganhará uma homenagem da Orquestra Sinfônica Juvenil Carioca e do Coro Juvenil do Rio de Janeiro. O recital acontece nesta sexta-feira, dia 17 de julho, no Teatro João Caetano, com entrada franca. No concerto, os sucessos inesquecíveis do Queen ganharão versões orquestradas sob a regência do maestro Carlos Sarria, que a partir de agora conversa conosco sobre essa apresentação imperdível. Maestro Carlos, seja muito bem-vindo ao Antena MEC. Boa noite.
1: Boa noite, é um prazer estar aqui com você.
0: Maestro, vamos começar falando dos homenageados da noite, não é? A super banda de rock Queen, vocalista Fred Mercury, que se estivesse vivo celebraria 80 anos em 2026. Na sua opinião, qual o impacto do Queen e de Fred Mercury para a música, em especial para a música de concerto? O Queen, inclusive, flertou com a ópera, não é, maestro?
1: Com certeza. O Queen tem uma história muito próxima, né, à parte operística, né, da música clássica. Então, eles trouxeram uma nova roupagem, né, tanto com o rock quanto o clássico. E isso foi um diferencial, né, muito grande deles. Uhum. Então, para nós é um prazer estar interpretando e é muito histórico para muitas pessoas, né, que têm essa paixão por esse grupo, né, especialmente a história de vida, né, de tantos sentimentos através das músicas. Então, acho que é algo muito histórico para muitas pessoas.
0: É verdade. E com relação ao repertório, o que foi preparado para a apresentação deste concerto?
1: Fizemos umas escolhas, né? Então, de alguns clássicos, né, dele. Não foi fácil porque tem muito repertório bom, mas a gente pegou os principais, né? Por exemplo, Bohemian Rhapsody, We Are the Champion, Love of My Life, How Can I Go On, Barcelona, ou seja, tem muita surpresa boa.
0: Maravilha. E falando em surpresa boa, tem participações especiais também no concerto, não é, maestro?
1: Sim, teremos o Coro Juvenil do Rio de Janeiro, né? E temos também cinco solistas, que é André Salles, Bruno Jovita, Thalita Braz, Thiago Melhores e Tuane Schneider, que estarão acompanhando nossa performance, né, nessa noite.
0: Sim.
1: Com certeza.
0: Maestro Carlos Sarria, tanto a Orquestra Sinfônica Juvenil Carioca como o Coro Juvenil do Rio de Janeiro são formados por jovens que, por conta da idade, não fizeram parte exatamente do público do Queen, né? Como é que é a recepção desse repertório pelos integrantes do coral e da orquestra?
1: Realmente é um público muito jovem, né? Muitos deles não conhecem, não sabem da história, mas a gente fez um trabalho de apresentação, de conhecer o repertório, e foi muito bem recepcionado por eles. Então, eles estão muito animados para interpretar esse repertório, estão com toda a alegria fazendo esse trabalho.
0: E nesse espaço maravilhoso que é o Teatro João Caetano, ali na Praça Tiradentes, melhor de tudo, com entrada franca. Agora, isso, queria que o senhor nos falasse também, para o nosso ouvinte que quer acompanhar o trabalho da orquestra e do coral, quais as redes sociais para o nosso ouvinte estar mais próximo da orquestra e do coral, claro, maestro?
1: Claro, só seguir o nosso Instagram, que é OSJCarioca, OSJCarioca. Ali tem todas as informações sobre a orquestra e também temos o nosso arroba IBMERJ. Também.
0: Perfeito.
1: São dois arrobas.
0: Perfeito. Todos convidadíssimos, portanto, para o concerto Queen Sinfônico 80 anos de Fred Mercury, nesta sexta-feira, dia 17 de julho, 7 da noite, com entrada franca no João Caetano, não é, maestro?
1: Isso. E cheguem cedo, porque às 18 horas começa a separar os ingressos, né?
0: Sim.
1: Então, para garantir seu lugar especial nessa noite.
0: Perfeito, num isso, espaço maravilhoso e prestigiando tanto o instrumento cultural que é o João Caetano, como também esses grupos, a orquestra e o coro, esses jovens aí merecem todo o nosso carinho, toda a nossa admiração e envolvimento para que ele se dedique cada vez mais à arte e à cultura, não é, maestro?
1: Com certeza, esse é o nosso desejo, porque eles são os nossos músicos do amanhã, né? Então a gente tem esse trabalho de cuidado com eles para que amanhã eles estejam brilhando nos melhores palcos do nosso Brasil e do mundo, né?
0: É verdade.
1: Então esse é o meu desejo de conduzi-los, né, para esse caminho.
0: Perfeito. Maestro Carlos Sarria, muito obrigado pela sua participação aqui no Antena MEC. Desejamos um ótimo concerto para vocês
1: muito
0: lá
1: obrigado.
0: Na sexta-feira no João Caetano, viu?
1: Muito obrigado, eu que agradeço e espero a todos lá, presentes, irradiando essa noite, que vai ser magnífica,
0: sem
1: com
0: dúvida.
1: Certeza.
0: Grande abraço, maestro.
1: Muito obrigado, abraço.
0: Nós acabamos de conversar com o maestro Carlos Sarria, regente do concerto Queen Sinfônico, 80 anos de Fred Mercury, que acontece nesta sexta-feira, dia 17 de julho, às 7 da noite, com entrada franca no Teatro João Caetano, no Rio de Janeiro, ali na Praça Tiradentes. E não deixe de seguir tanto a Orquestra Sinfônica Juvenil Carioca como o Coro Juvenil do Rio de Janeiro pelas redes sociais, @OSJCarioca e @IBMERJ.
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0: Você ouve agora Bolacha Queimada, composição de Radamés Yatali, na interpretação do grupo Água de Moringa.

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1: Na capital mineira, o 5º Festival Plurissons recebe a Orquestra SESI Minas para um concerto especial na próxima quinta-feira, dia 23 de julho, no Museu de Artes e Ofícios, com a participação dos solistas Danilo Mesadre na flauta e Mariana Salles no violino. No repertório, a estreia de dois temas inteiramente dedicados à música do tempo presente. Com entrada franca, o recital terá início às 7h30 da noite e o Museu de Artes e Ofícios fica na Praça Rio Branco 600, no centro de Belo Horizonte.
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Você está ouvindo Vida Maria, composição de Júbileu Filho e Sérgio Farias, na interpretação de Fabinho Costa. Este bloco de dicas e informações culturais termina aqui. Em instantes, voltaremos a ficar em rede no Antena MEC.

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1: Muito bem, eu sou o Sidney Ferreira e voltamos em rede com o Antena MEC. Continuando com o melhor do jazz e do instrumental, você ouve Pixinguinha, composição de Radamés Inátaly, na performance da Camerata Brasileira.

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1: Museu Inimá de Paula, em Belo Horizonte, recebe a exposição Construção do Olhar, um encontro especial entre arte, memória e influência. Quem traz os detalhes é o artista e curador Ramaia Valias, em entrevista ao repórter Antônio Clare Guerra.
2: Exposição Construção do Olhar, no Museu Inimá de Paula. Imersão no realismo abstrato contemporâneo. As obras investigam presença, identidade, silêncio e psicologia. Vamos ouvir o curador Ramaia Valias.
3: A exposição Mestre Influências, A Construção do Olhar, nasceu de uma pergunta muito simples. Por que algumas obras de arte atravessam séculos e continuam nos emocionando? Então, a partir daí, o que faz com que o artista como Leonardo da Vinci, Van Gogh, Almeida Júnior, Edward Hopper, enfim, tantos outros ainda tenham algo a dizer nesse mundo contemporâneo? Então, meu trabalho não busca copiar esses mestres. Eu procuro fazer é estabelecer um diálogo com eles, escutar aquilo que as suas obras ainda dizem e responder com a minha própria linguagem, com a minha própria voz. Cada retrato, cada obra da exposição procura revelar que os grandes temas humanos permanecem os mesmos, né? Identidade, propósito, solidão, esperança, natureza, amor, transformação. Mudaram as tecnologias, mudaram as cidades, mas continuamos buscando respostas para as mesmas perguntas que são fundamentais. Por isso, essa exposição é também um convite. Um convite para reencontrar os grandes mestres que ajudaram a construir o olhar da humanidade, homens e mulheres que, através da arte, mudaram a forma como enxergamos o mundo e a nós mesmos. Então, será uma grande alegria receber cada visitante para compartilhar essa jornada entre mestres, influências e aquilo que continua vivo dentro de nós. Muito obrigado, Antônio Clarei. Muito obrigado aos ouvintes da Rádio MEC. Espero encontrar vocês no museu.
2: Exposição no Museu Inimá de Paula, Rua da Bahia, 1201, Região Central. Na terça 21, um preview e vernissage para convidados e imprensa. Agradecimentos pela entrevista. De Belo Horizonte, Antônio Clarei Guerra, para o Antena MEC.
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1: O Antena MEC fica por aqui, mas você já está convidado para o nosso próximo encontro nesta sexta-feira, às 18h. Eu sou o Sidney Ferreira e o Antena MEC é uma realização da Rádio MEC. Terminamos ao som de Juízo Final, composição de Nelson Cavaquinho e Elcio Soares, na interpretação do trio Corrente. Agradeço por sua companhia. Continue conosco. Uma boa noite para você.

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3: Quinta-feira, 16 de julho de 2026.
4: Vamos ao destaque do aos destaques do dia na Voz do Brasil.
3: Governo brasileiro repudia a decisão dos Estados Unidos em impor tarifa de 25% sobre produtos nacionais.
4: Plano estabelece medidas para empresas atingidas pela taxação. Graziele Bezerra.
5: Ministro da Fazenda, Dario Durigan, explicou que o Plano Brasil Soberano, criado durante o primeiro tarifaço anunciado pelos Estados Unidos, será ampliado.
3: Produtores rurais e cooperativas afetados por eventos climáticos poderão renegociar dívidas.
4: É o que estabelece medida provisória publicada no Diário Oficial da União. Thaís de Araújo.
6: De acordo com a medida, produtores que registraram perdas de ao menos 30% em duas ou mais safras poderão renegociar débitos com prazo de 8 anos.
3: Controle do diabetes. SUS começa a oferecer insulina glargina, um medicamento de ação prolongada.
4: O público-alvo são pacientes de 2 a 18 anos e idosos com mais de 70 anos. Natália Koslick.
7: A insulina glargina ofertada pelo SUS permite um controle mais estável da glicemia.
3: Hoje, na apresentação da Voz do Brasil, Mariana Jungmann e Luciano Seixas.
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3: O governo federal reagiu após a divulgação de nova taxação imposta pelos Estados Unidos aos produtos brasileiros.
4: A nova tarifa de 25% será cobrada a partir da próxima semana a produtos que são importados pelos Estados Unidos do Brasil, como açúcar, etanol, tabaco, madeira e calçados.
3: A medida foi tomada após investigação feita pelo escritório do representante do comércio dos Estados Unidos.
4: Para o Brasil, as justificativas para um novo tarifaço não têm embasamento.
3: A repórter Graziele Bezerra acompanhou os desdobramentos e tem mais informações. Boa noite, Graziele.
5: Boa noite para você também, Luciano. Boa noite para Mariana e boa noite para o ouvinte da Voz do Brasil. A primeira reação do governo brasileiro foi uma nota da Secretaria de Comunicação Social da Presidência da República e nela o governo diz que segundo estatísticas do próprio governo norte-americano, os Estados Unidos acumularam nos últimos 15 anos mais de 424 bilhões de dólares em superávit de bens e serviços com o Brasil. E essa nota diz ainda que todas as alegações dos Estados Unidos foram refutadas pelo Brasil e que vai levar o caso à Organização Mundial do Comércio.
4: Agora, Grazi, o que os Estados Unidos alegaram para impor essas tarifas?
5: Bom, eles fizeram uma investigação que foi iniciada em julho de 2025 pelo escritório do representante comercial dos Estados Unidos, e esse escritório acusa o Brasil de adotar práticas consideradas aí prejudiciais ao comércio norte-americano em áreas como o mercado digital, PIX, regulação de plataformas digitais, propriedade também intelectual, acesso ao mercado do etanol, combate à corrupção e desmatamento. Bom, o ministro das Relações Exteriores, Mauro Vieira, falou hoje com a imprensa e informou que desde março de 2025 o governo brasileiro manteve mais de 30 reuniões presenciais, virtuais também ou por telefone, aí nos níveis presidencial, ministerial, técnico também, com autoridades norte-americanas. E citou o exemplo, segundo ele, o PIX é uma infraestrutura política, pública, na verdade, de pagamentos, que foi criada pelo Banco Central e está disponível a todas as instituições financeiras que atuam no Brasil e que não há competição desleal.
8: Não é sério falar em competição desleal gerada pelo PIX. As acusações sobre desmatamento também são absurdas. Desde 2022, reduzimos significativamente o desmatamento na Amazônia e no Cerrado. Estes são apenas dois exemplos. Todas as alegações dos norte-americanos para justificar a aplicação de tarifas não têm lastro na realidade.
3: Grazi, as exportações brasileiras para os Estados Unidos terão que impacto?
5: Bom, vamos lá, Luciano. O ministro do Desenvolvimento, Comércio, Indústria e Serviços, Márcio Elias, disse que 2.100 produtos ficaram de fora dessa nova lista, né, de taxação, produtos aí como café, suco de laranja, carne, fertilizantes e aeronaves, mas o impacto do novo tarifaço já foi calculado pelo governo.
9: Com essa nova tarifa, foi decidida ontem, nós vamos ter cerca de 18% das nossas exportações para os Estados Unidos atingida, que corresponde a 7,4 bilhões de dólares. Isso levando em conta o ano de 2024, antes, portanto, do início do tarifaço. Mas elas estão diversificando o mercado e nós vamos continuar nesse processo de diversificação do mercado. A participação dos Estados Unidos nas exportações brasileiras, que era de 12,1%, já caiu para 9,4%.
4: Bom, Grazielli, o governo detalhou as medidas que vão ser adotadas para socorrer esses setores afetados?
5: Já começou a falar, sim, como é que vai ser esse socorro. O ministro da Fazenda, Dario Durigan, explicou que o plano Brasil Soberano, que foi criado durante o primeiro tarifaço anunciado pelos Estados Unidos, vai ser ampliado, mas as novas medidas ainda vão ser detalhadas e dependem das conversas com os setores afetados.
10: Nós já temos prontos os mecanismos de proteção das nossas empresas e dos nossos empregos. Os setores afetados serão mais uma vez chamados ao diálogo e nós ampliaremos e reforçaremos o Plano Brasil Soberano, que dá apoio a quem foi injustamente afetado pelo tarifaço dos Estados Unidos. Seguiremos abertos à diplomacia e à negociação, seja com os Estados Unidos, seja com qualquer outro país.
5: E além disso, o ministro da Fazenda disse também que o governo vai estudar se aplica a lei da reciprocidade nesse caso. Essa norma autoriza o governo, a aplicar restrições equivalentes, e aí no caso equivalentes aos Estados Unidos. Segue com vocês, Mariana, Luciano.
3: Obrigado, Grazielle Bezerra, pelas informações ao vivo aqui na Voz do Brasil.
4: Pois é, e onde estão as principais oportunidades de exportação dos produtos brasileiros?
3: Informações como essa constam no painel Acordo Mercosul-União Europeia, lançado pela Apex Brasil.
11: A biodiversidade amazônica está ganhando espaço no mercado internacional por meio de itens como a castanha do Brasil e o açaí. Na Cooperativa Central de Comercialização Extrativista do Estado do Acre, por exemplo, 50% da produção é vendida para fora. Segundo Cássio Almada, gerente de vendas da cooperativa, os produtos já alcançam 17 países e a ideia é seguir conquistando novos mercados.
12: A gente vem buscando novas alternativas de mercado, verticalizando também a nossa produção para atender com subprodutos aí, tanto para castanha, principalmente agora para fruta, que nós vamos ingressar no mercado para exportação e atuar em todos os continentes.
11: Uma nova plataforma digital foi criada para apoiar as exportações do país. É o painel Acordo Mercosul-União Europeia, que permite identificar produtos com maior potencial de exportação e os benefícios tarifários previstos no acordo entre os dois grupos econômicos, como explica Laudemir Miller, presidente da Apex Brasil.
13: Todas as empresas, os produtores rurais, as cooperativas podem entender a realidade do Acordo Mercosul-União Europeia e aplicar a seu caso concreto, principalmente para planejar o aumento dessa exportação.
11: Em vigor desde maio deste ano, o acordo entre Mercosul e União Europeia prevê a redução e a eliminação gradual de tarifas para mais de 9 mil produtos exportados pelo Brasil. É possível acompanhar a situação de produto a produto por meio da nova ferramenta que está disponível no site www.apexbrasil.com.br. Reportagem Gabriela Noronha.
4: Pois é, a gente segue falando de vendas ao exterior, mas agora de frutas. Entre as principais que agradam os fornecedores estrangeiros estão a manga, o melão, o limão e a melancia.
3: Em 2025, foram mais de 1 milhão de toneladas exportadas para os mercados internacionais.
14: Ricas em sabor e em nutrientes, as frutas estão entre os 13 produtos brasileiros mais exportados para o exterior. E o país figura entre os principais exportadores internacionais. Os produtores brasileiros vendem frutas secas e frescas, como manga, melão, limão e lima, uva, melancia, mamão, abacate e banana. Os principais destinos são a União Europeia e os Estados Unidos. Em 2025, foram exportadas 1.300.000 toneladas de frutas, que renderam em vendas US$1.570.000. O secretário de Comércio e Relações Internacionais do Ministério da Agricultura e Pecuária, Luiz Rua, comenta os dados das exportações brasileiras de frutas.
15: O Brasil, a despeito de ser um grande produtor de frutas, tem uma posição no ranking mundial dos exportadores acima da 20ª colocação. E nós temos, entre as principais frutas exportadas pelo Brasil, as mangas com 340 milhões no ano passado, depois o melão com 230, o limão com 200 milhões de dólares exportados.
14: O produtor e exportador Celso Zancan trabalha com a produção de uvas e principalmente de maçãs, o carro-chefe das vendas. Para este ano, a expectativa da empresa é vender 10 mil toneladas da fruta para os mercados internacionais. Ele costuma vender os produtos para países como Índia, Rússia, Portugal, Bangladesh, Irlanda e Arábia Saudita. Celso conta que para isso há um trabalho contínuo para que a produção atenda às exigências dos potenciais compradores mundiais.
16: A qualidade, ela é a mesma no mundo inteiro. A maçã, você tem que entregar uma maçã apresentável, sem danos mecânicos, sem defeitos aparentes, assim como uma boa coloração e uma boa crocância. E a questão sanitária, a questão de segurança alimentar. Cada país tem uma exigência um pouco diferente sobre algumas moléculas, permitem no Brasil, não permitem na Europa. Então isso você tem que atender, porque chegou num país e a NASE, ela acusar que está fora desses limites ou está com uma substância não permitida naquele país, a carga vem de volta, né?
14: Até maio deste ano, as exportações de frutas já somavam US$663 milhões. Segundo dados da Organização das Nações Unidas para Alimentação e Agricultura, em 2024, o Brasil foi o quarto maior produtor de mamão do mundo e o quinto maior exportador mundial de manga, melão, melancia e banana. Reportagem Márcia Fernandes.
4: Produtores rurais que perderam pelo menos 30% da produção em duas safras podem renegociar dívidas com prazo de até 8 anos.
3: Uma medida provisória assinada nesta quarta-feira, 15 de julho, também dá suporte a agricultores afetados por eventos climáticos, como no Rio Grande do Sul.
4: Saiba como vai funcionar a renegociação.
6: De acordo com a medida, produtores que registraram perdas de ao menos 30% em duas ou mais safras poderão renegociar débitos com prazo de 8 anos, incluindo 2 anos de carência, sem a necessidade de pagamento de entrada. Além disso, segundo o ministro da Fazenda, Dario Durigan, a medida provisória prevê condições para a renegociação de dívidas de produtores rurais afetados por eventos climáticos, incluindo os casos registrados no Rio Grande do Sul.
17: Em especial, olhando para o Rio Grande do Sul, para quem teve mais perda em razão de mudança climática, nós estamos reconhecendo que se tiver 3 perdas, o prazo vai para 10 anos.
6: A medida provisória prevê ainda a criação de um fundo garantidor de crédito, com aporte de até R$2 bilhões, para dar suporte às operações de renegociação. Segundo o ministro da Fazenda, Dario Durigan, o fundo poderá contar com a participação de estados e municípios na sua estruturação.
17: Também vamos convocar os estados e municípios que queiram contribuir com o fundo garantidor, para que de alguma maneira a gente tenha mais proteção com redução de spread, redução de juros.
6: A medida provisória determina que as taxas de juros sejam definidas de acordo com o porte do produtor e a origem das perdas. Nos casos relacionados a eventos climáticos, os juros serão de 5% ao ano para beneficiários do Programa Nacional de Fortalecimento da Agricultura Familiar, o PRONAF. 8% para produtores enquadrados no Programa Nacional de Apoio ao Médio Produtor Rural, o PRONAMP, e 11% para os produtores de maior porte. A MP terá validade imediata de 120 dias após a publicação, mas precisará ser aprovada pelo Congresso para não perder a vigência. Com locução de Thaís de Araújo, reportagem Gabriela Noronha.
3: Uma ferramenta que auxilia produtores rurais e cooperativas a consultar crédito.
4: É o simulador do Programa Nacional de Fortalecimento da Agricultura Familiar, o PRONAF.
3: A plataforma online informa condições de financiamento compatíveis com o perfil do produtor e as instituições financeiras que operam na região.
18: A plataforma disponível online é voltada para agricultores familiares e cooperativas no âmbito do Programa Nacional de Fortalecimento da Agricultura Familiar, o PRONAF. A ferramenta pode ser utilizada também por técnicos de assistência técnica e extensão rural, agentes financeiros, sindicatos e outras organizações que orientam agricultores familiares sobre o acesso ao crédito rural. O produtor Natanael Dal Bianco tem uma propriedade de 10 hectares no município de Jaboticaba, no Rio Grande do Sul, onde investe no plantio de milho e trigo. Ele também é técnico agrícola e trabalha com outros produtores da região. Natanael conta que já utilizou o simulador de crédito do PRONAF para saber as linhas de créditos disponíveis.
19: Já fiz a utilização do navegador do computador, traz todas as linhas de crédito, então fazer a pesquisa de saber qual que é a linha de crédito ideal, inclusive taxa de juros e condição de pagamento. Né?
18: Para acessar as informações, é preciso responder algumas perguntas sobre a situação do agricultor, como renda familiar e localidade. O mais importante é responder o que pretende financiar. Se o objetivo é, por exemplo, a compra de maquinário, reformas na propriedade rural ou projetos de energia solar. Em seguida, são informadas as linhas de crédito e as condições de financiamento compatíveis com o perfil e quais as instituições financeiras que operam em cada região. A ferramenta reúne todas as informações sobre o PRONAF, como explica a ministra do Desenvolvimento Agrário e Agricultura Familiar, Fernanda Machiavelli.
20: Ele responde algumas perguntas simples e já fica sabendo quais são as linhas de crédito que são adequadas ao perfil, quais são as taxas de juros e as condições de pagamento. Porque a gente tem taxas de juros que variam de acordo com a renda da família. Depois que você faz a simulação, aí sim você pode se dirigir a uma das instituições bancárias que operam o PRONAF. Todos os bancos públicos, bancos cooperados. O banco vai analisar a sua capacidade de pagamento de acordo com sua renda e com seu histórico.
18: Seu Natanael, que já acessou o simulador diversas vezes, explica como vai planejar os investimentos da próxima safra.
19: Custeio de milho agora, safra de verão e depois custeio de trigo, safra de inverno. Tem os demais investimentos para maquinários.
18: Vale lembrar que a plataforma não substitui a análise realizada pelas instituições financeiras, nem garante a contratação do crédito. Para conhecer a ferramenta, acesse simulador.pronaf.mda.gov.br. Reportagem Edinaldo Júnior.
4: Pois é, e a projeção econômica para o setor agropecuário no mês de junho deve chegar em R$1,4 trilhão.
3: O levantamento mensal divulgado pelo Ministério da Agricultura e Pecuária é calculado com base no desempenho das lavouras e no faturamento dos produtos rurais.
4: Em junho, o produto com maior participação na estimativa foi a soja, que representa cerca de 24% do valor total estimado.
21: O levantamento de junho do valor bruto da produção agropecuária, divulgado pelo Ministério da Agricultura e Pecuária, estima que o faturamento da produção dentro dos estabelecimentos rurais alcance R$1,4 trilhão. Desse total, 64% correspondem ao faturamento da lavoura, o que representa R$893 bilhões. A soja lidera com o valor estimado de R$335 bilhões. Na sequência, estão bovinos, milho, cana-de-açúcar e frangos. Juntos, esses segmentos representam 68,3% do valor bruto da produção agropecuária nacional. Na análise por unidades da Federação, Mato Grosso registra o maior valor estimado, seguido por Minas Gerais e São Paulo. O valor bruto da produção agropecuária é calculado mensalmente com base nas estimativas de produção e nos preços recebidos pelos produtores rurais. Thaisa Vitória para a Voz do Brasil.
3: Crianças, adolescentes e idosos com diabetes vão ter acesso à insulina glargina pelo SUS.
4: Esse medicamento possui uma resposta mais prolongada no organismo e permite um controle mais estável da glicemia.
3: Todos os estados devem receber o insumo até o final do mês, segundo estimativa do Ministério da Saúde.
7: A insulina glargina ofertada pelo SUS tem ação prolongada e, na maioria dos casos, permite apenas uma aplicação diária. Outros tratamentos podem exigir até 3 aplicações no mesmo período. Além disso, permite um controle mais estável da glicemia, como destacou a secretária de Ciência, Tecnologia e Inovação em Saúde, Fernanda Denegri.
0: Ela é mais estável porque ela é de longa duração, então ela permanece no corpo por 24 horas, então ela reduz as chances de hipoglicemia ao longo do dia, reduz o risco daquela hipoglicemia noturna, que quem usa a insulina às vezes se preocupa, né?
7: O público-alvo são pacientes de 2 a 18 anos incompletos com diabetes tipo 1 e pessoas com 70 anos ou mais com diabetes tipo 1 ou 2. O paciente, o Biratã Geraldo Pinto Ribeiro, de 80 anos, já começou a fazer uso do novo medicamento.
1: Comecei a aplicar esse remédio uma vez por dia, pego no posto de saúde com receita médica, o enfermeiro me explicou como se deve aplicar, eu aplico e estou com a diabetes controlada.
7: Mais de 250 mil tubetes de insulina glargina foram encaminhadas a 16 estados. Também foram distribuídas 52 mil canetas reutilizáveis para aplicação do medicamento. O Ministério da Saúde estima que todos os estados recebam os insumos até o fim de julho. De acordo com a secretária Fernanda Denegri, de Ciência, Tecnologia e Inovação em Saúde, a transição para um novo tratamento será feita de forma gradual.
0: São cerca de 2 milhões de pacientes que usam insulina no SUS. Então, a ideia é que, neste ano, 30% das pessoas já possam migrar para essa insulina mais moderna. No ano que vem, seria 60%. E, ao longo de 3 anos, a gente completaria para chegar até 80% dos pacientes.
7: Para ter acesso ao medicamento, o cidadão deve procurar a unidade básica de saúde mais próxima de sua residência,

0: com a receita médica carimbada. Pais, responsáveis ou cuidadores também podem solicitar a substituição pela nova insulina. Junto ao medicamento, será entregue uma caneta reutilizável para aplicação, com validade de 3 anos, além das agulhas necessárias para administração correta. Reportagem Natália Koslick.
1: Se você é motociclista e pensa em comprar um capacete novo, atenção.
2: Uma mudança na fiscalização promete dar mais segurança na hora da compra.
1: Desde o início do mês, todas as lojas e fabricantes só podem vender capacetes com um novo selo do Inmetro.
2: A novidade é a presença de um QR Code que permite checar a autenticidade do equipamento usando o celular.
3: Muito além de um acessório obrigatório, o capacete pode ser a diferença entre a vida e a morte. E os números mostram por quê. Em 2024, mais de 37 mil pessoas morreram no trânsito brasileiro. Quase 42% dessas vítimas eram motociclistas. Em Brasília, o aposentado e motociclista Getúlio Hahnemann viveu na prática a importância de um capacete certificado. Após um acidente de moto, ele escapou de sequelas graves graças ao equipamento de segurança.
4: O carro na minha lateral deu uma freada e apareceu um camarada que estava atravessando. O carro não atropelou ele e sobrou para mim. Não tive mais nada grave porque eu estava usando o capacete.
3: Histórias como a do Getúlio reforçam a importância de escolher um produto certificado. Desde 1º de julho, fabricantes, distribuidores e lojas só podem vender capacetes com o novo selo de conformidade do Inmetro. A principal novidade é um QR Code que permite ao consumidor verificar na hora da compra se o produto é autêntico. O chefe da divisão de regulamentação e qualidade regulatória do Inmetro, Hércules Antônio da Silva Souza, explica a mudança.
5: A gente identificou uma série de fraudes nos selos da conformidade ao selo do Inmetro que eram usados até então, que vai levar o consumidor a ter uma informação falsa. O segundo é que a gente está criando uma ferramenta que agora permite uma informação muito mais qualificada. Ele agora pode se utilizar de um QR Code que vem no selo, único, inviolável, que não pode ser falsificado. Ele, ao utilizar essa leitura do QR Code, ele passa a ter informações muito mais qualificadas.
3: Quem já possui um capacete certificado com o selo antigo pode continuar usando normalmente. A mudança vale apenas para a comercialização de novos produtos. Capacetes vendidos sem o novo selo e sem o QR Code passaram a ser considerados irregulares. Alerta Hércules Antônio do Inmetro.
5: Um capacete sem selo é, na verdade, uma compra inadequada, porque você está se colocando numa condição de risco, acreditando que o capacete vai te proteger, mas na hora que você mais precisar dele, ele vai falhar, porque ele não passou pelos ensaios de avaliação.
3: O empresário Iago Dias, dono de uma loja de capacetes em Brasília, defende a mudança e fala o que é preciso ficar atento na escolha de um capacete.
6: Verificar o selo do Inmetro, se realmente é legítimo, saber o tamanho certo. E o terceiro, que eu falo muito para meus clientes, é não economizar onde há segurança. Então, prezar sempre pela qualidade.
3: Na dúvida, a recomendação é simples. Comprar sempre em estabelecimentos confiáveis, conferir o novo selo do Inmetro e verificar a autenticidade pelo QR Code. Afinal, quando o assunto é capacete, economia nunca pode custar segurança. Reportagem Pablo Mundim.
1: As inscrições para o processo seletivo do FIES, o Fundo de Financiamento Estudantil, para o segundo semestre do ano, acabam amanhã.
2: O FIES oferece financiamento a estudantes matriculados em cursos superiores de instituições privadas.
1: As inscrições devem ser feitas no Portal Único de Acesso ao Ensino Superior.
2: E essas foram as notícias do Governo Federal.
1: Uma realização da Secretaria de Comunicação Social da Presidência da República.
2: Com produção da empresa Brasil de Comunicação.
1: Fique agora com as notícias do Poder Judiciário e do Congresso Nacional. Boa noite.
2: Boa noite para você. Até amanhã.
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9: Supremo Tribunal Federal divulga nota sobre manifestações do governo dos Estados Unidos.
10: Eleições 2026. TSE já pode divulgar boletins e orientações ao eleitorado.
9: Para o STJ, direito de retenção por benfeitorias em imóvel não se aplica a inquilino inadimplente.
10: Boa noite, eu sou Marcela Luiza.
9: E eu sou Walter Lima.
10: O Supremo divulgou uma nota nesta quinta-feira em resposta às manifestações do governo dos Estados Unidos sobre decisões da justiça brasileira.
9: O STF afirma que atua exclusivamente por força da Constituição Federal, reforçando que as decisões tomadas são públicas e fundamentadas na Constituição e nas leis do Brasil.
10: O Supremo destaca que a independência do Poder Judiciário é um princípio essencial do Estado Democrático de Direito e defende que as relações entre países devem respeitar a soberania e a autonomia das instituições.
9: Também afirma que eventuais divergências entre Estados devem ser tratadas por vias diplomáticas e pelo direito internacional, e não por ações que possam pressionar o judiciário. Por fim, o tribunal reafirma que continuará a trabalhar com independência em defesa da Constituição, da democracia, da separação dos estados e do Estado de Direito.
10: Em regra, inquilino que fez benfeitorias tem direito de permanecer no imóvel alugado até ser indenizado.
9: Só que para o STJ, se ele for inadimplente, não pode usufruir do direito de retenção. Fátima Uchoa.
11: A locadora ajuizou ação de despejo com pedido de rescisão contratual, retomada do imóvel e pagamento dos aluguéis e encargos em atraso. O juízo de primeiro grau decretou o despejo e condenou a inquilina a pagar os débitos, mas assegurou o direito de ela ser indenizada por melhorias comprovadas e ser compensada por valores gastos com reforma. O Tribunal de Justiça de Goiás afastou o direito de retenção do imóvel, mantendo os demais pontos da decisão. No STJ, a terceira turma negou o pedido de retenção. Segundo a relatora ministra Nancy Andrighi, a falta de pagamento rompe o equilíbrio contratual e afasta a boa-fé objetiva necessária para o exercício do direito de retenção.
10: Petrobras vai ter de indenizar viúva de mergulhador que prestava serviço para a estatal.
9: A decisão reconhece que a morte do profissional foi causada pela falta de segurança no ambiente de trabalho. Marla Lacerda.
12: O trabalhador terceirizado morreu durante uma operação de mergulho no litoral do Ceará. Com base em laudo pericial, a Justiça do Trabalho cearense concluiu que o acidente estava ligado diretamente às más condições dos equipamentos utilizados pelo mergulhador. O TST manteve a decisão e responsabilizou a Petrobras subsidiariamente por ser a tomadora do serviço.
10: A partir de hoje, o Tribunal Superior Eleitoral poderá utilizar espaços na programação de rádio e televisão para divulgar comunicados e orientações sobre as eleições 2026.
9: O objetivo é ampliar o acesso da população a informações confiáveis sobre o processo eleitoral.
10: Poderão ser veiculados, por exemplo, esclarecimentos e incentivos à participação feminina, a participação dos jovens e da comunidade negra na política.
9: O TSE também pode divulgar esclarecimentos aos cidadãos sobre as regras e os procedimentos de votação.
10: Justiça assegura a educação diferenciada para indígenas do município de Novo Repartimento, no Pará.
9: Sentença também invalida a exigência inconstitucional para a contratação de professores indígenas. Sabrine Menezes.
13: A ação foi proposta pelo Ministério Público Federal após atraso no ano letivo de 2025 nas escolas das aldeias. Ao analisar o caso, a Justiça condenou o município, a União e o Fundo Nacional de Desenvolvimento da Educação, o FNDE, a implementarem uma série de medidas corretivas e ao pagamento de R$ 750 mil reais por danos morais coletivos. A determinação garante que crianças indígenas da etnia Paracanã tenham direito à educação escolar intercultural, diferenciada e bilíngue.
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10: Uma boa noite.
9: E até amanhã.
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14: Está no ar o Jornal do Senado.
15: Eu sou Paula Groba.
16: E eu sou Humberto Pinheiro.
15: E estes são os destaques de hoje do Jornal do Senado, que começa agora.
17: Acordo entre Congresso e governo.

0: Viabiliza a renegociação de dívidas rurais.
1: Senado aprova restrições ao compartilhamento de imagens de vítimas de crimes e acidentes.
0: Avança projeto que acaba com liberdade provisória para presos em flagrante por crimes hediondos.
1: Boa noite.
2: Boa noite.
1: Presos em flagrante por crimes hediondos podem perder o direito à liberdade provisória. A mudança está prevista em um projeto aprovado pela Comissão de Segurança Pública do Senado.
0: O texto prevê 7 hipóteses em que a liberdade provisória deverá ser negada pelo juiz. Os detalhes com Bruno Lourenço.
3: A proposta aprovada na Comissão de Segurança Pública proíbe expressamente que juízes concedam liberdade provisória ou apliquem medidas cautelares alternativas à prisão para quem for detido em flagrante, cometer sendo crimes considerados de extrema gravidade. O relator, senador Wilder Moraes, do PL de Goiás, diz que a impunidade e a soltura reiterada de criminosos perigosos alimentam os índices de violência.
4: Indivíduos que pratiquem delitos de tal natureza não devem ser agraciados com liberdade provisória, sendo, por isso, insuscetíveis de qualquer imposição de medida cautelar diversas da prisão. Criminosos que praticam crimes hediondos devem permanecer presos. Foi esse o objetivo do nosso constituinte originário e, em último caso, do próprio povo brasileiro, verdadeiro titular do poder constituinte.
3: O texto prevê 7 hipóteses em que a liberdade provisória deverá ser obrigatoriamente negada pelo juiz. A proibição de soltura passa a valer para réus reincidentes, com histórico de múltiplas prisões em flagrantes anteriores, integrantes de organizações criminosas, armadas ou milícias, pessoas que portem ilegalmente armas de fogo de uso restrito ou proibido e quem cometer crimes hediondos, crimes com violência ou grave ameaça, ou envolvidos com o tráfico interestadual ou internacional de drogas. O projeto seguiu para a Comissão de Constituição e Justiça.
1: Também avançou no Senado o projeto que assegura a mudança de nome completo a mulheres vítimas de violência doméstica.
0: Uma medida especial de proteção, quando houver risco à integridade física ou psicológica da mulher. Repórter Patrícia Oliveira.
5: Mulheres que sofrem violência doméstica e familiar poderão alterar o nome e o sobrenome para dificultar a localização da vítima pelo agressor em caso de perseguição. Pelo texto aprovado, a mudança dependerá de decisão judicial. Será solicitada pela própria vítima e tramitará sob segredo de justiça. O relatório lido pelo senador astronauta Marcos Pontes, do PL de São Paulo, estabeleceu prazo de 5 dias úteis para os cartórios fazerem a alteração.
6: Pode envolver acompanhamento especializado, restrições de acesso a informações, mudança de localidade e outras providências necessárias a neutralizar ameaças graves.
5: A proposta também prevê a alteração do nome completo dos filhos menores, após avaliação, para garantir a segurança da família. O projeto segue para a Comissão de Constituição e Justiça.
1: E por falar em proteção, o Senado aprovou um projeto com regras para a divulgação de imagens de vítimas de crimes e acidentes. Quem registrar ou compartilhar esse tipo de conteúdo poderá ser punido com pena de 6 meses a 2 anos de prisão.
0: A proposta, inspirada no caso da cantora Marília Mendonça, segue agora para nova análise da Câmara dos Deputados. Repórter Pedro Pincer.
7: De autoria da deputada Laura Carneiro, do PSD do Rio de Janeiro, o texto aprovado estabelece que não haverá crime quando a divulgação for necessária à administração da justiça, atender a interesse público devidamente justificado ou ocorrer com o consentimento da vítima. A proposta ainda altera o Código Civil para prever que o registro ou a divulgação de imagens de vítimas de crimes ou acidentes e de cadáveres poderão ser proibidos quando atingirem a honra da pessoa retratada ou tiverem finalidade comercial. Atualmente, a legislação já prevê restrições para a divulgação de escritos e imagens de uma pessoa nessas situações. O relator, senador Marcelo Castro, do MDB do Piauí, explicou o que motivou a apresentação do projeto.
8: Foi o acidente que aconteceu com a cantora Marília e compositora Marília Mendonça, que foi filmada a imagem dela, foi divulgado. Isso causou um grande trauma e esse projeto visa exatamente a proteger essas imagens. Imagem de pessoas que são vítimas de acidente ou de violência.
7: O texto alternativo de Marcelo Castro altera ainda a pena prevista no texto original. Em vez de reclusão, a punição passa a ser de detenção de 6 meses a 2 anos e multa. Por causa das mudanças aprovadas pelo Senado, o texto volta para a nova análise da Câmara dos Deputados.
1: Comissão de Assuntos Sociais debateu regras para o trabalho por aplicativos. Representantes dos trabalhadores cobraram mais segurança, proteção social e transparência.
0: Já representantes das plataformas defenderam a preservação da autonomia e da flexibilidade. Repórter Henrique Nascimento.
2: Segurança, proteção social e regras para as plataformas estiveram em debate na Comissão de Assuntos Sociais. A audiência reuniu trabalhadores, empresas, especialistas e representantes do poder público para discutir a regulamentação do trabalho por aplicativos. A senadora Leila Barros, do PDT do Distrito Federal, defendeu um equilíbrio entre direitos e sustentabilidade do setor.
9: É esse equilíbrio que buscamos, assegurar direitos e condições dignas de trabalho sem inviabilizar o desenvolvimento do setor.
2: A presidente do Sindicato dos Motoristas de Aplicativo de Mato Grosso, Solange Moraes, chamou a atenção para a segurança dos profissionais.
10: Porque o trabalhador por aplicativo não pede esse privilégio. Ele pede apenas aquilo que qualquer cidadão brasileiro merece. Direito de trabalhar, direito de viver. E é o direito de voltar para casa com segurança.
2: Segundo o IBGE, o número de pessoas trabalhando por aplicativos teve um crescimento de 25%, atingindo a marca de quase 2 milhões de pessoas.
1: E a senadora Roberta Scioli, do Republicanos de Roraima, defendeu a adoção de medidas para ampliar a oferta de voos e reduzir o preço das passagens aéreas no estado. A parlamentar destacou que dados do Anuário do Transporte Aéreo apontam Roraima como o estado com a maior tarifa média do país e afirmou que a situação compromete a mobilidade da população.
0: Segundo a senadora, o elevado custo das passagens dificulta o acesso a serviços de saúde, educação e oportunidades de trabalho, além de afetar o desenvolvimento econômico do estado. Roberta Scioli informou que solicitou esclarecimentos ao Ministério de Portos e Aeroportos sobre as ações previstas para ampliar a concorrência e reduzir as tarifas.
11: Não queremos apenas explicações, queremos planejamento, compromisso e resultados. Roraima precisa de mais voos, melhores horários, maior concorrência e políticas públicas que reconheçam as particularidades da região norte. Porque morar em Roraima não pode significar pagar a passagem aérea mais cara do Brasil.
1: O plenário do Senado aprovou o pedido de urgência para análise do projeto que muda as regras do seguro rural. Com a decisão, a proposta que veio da Câmara dos Deputados não precisará passar pelas comissões do Senado e poderá ser votada diretamente pelo plenário. O presidente da Casa, Davi Alcolumbre, afirmou que o acordo para a votação foi construído com o governo e destacou o apoio do ministro da Fazenda em exercício, Dario Durigan, nas negociações.
0: E um acordo entre o Congresso e o governo viabilizou a edição da medida provisória que trata da renegociação de dívidas rurais para produtores de todo o Brasil.
1: Segundo o texto, a medida é uma resposta ao salto da inadimplência no setor, que praticamente dobrou nos últimos 2 anos. Repórter Douglas Castilho.
12: Diante desse cenário, resultado da maior recorrência de eventos climáticos extremos, como as enchentes do Rio Grande do Sul, e da instabilidade internacional intensificada por conflitos como as guerras na Ucrânia e no Oriente Médio, a medida provisória cria novas linhas de crédito rural e permite que a União participe de um fundo garantidor para cobrir operações de empréstimos aos produtores afetados por catástrofes naturais. Ao agradecer pela parceria com o ministro da Fazenda, Mário Durigan, a ex-ministra da Agricultura, a senadora Tereza Cristina, do PP de Mato Grosso do Sul, falou da extensão da MP.
13: Atendendo não só o Rio Grande do Sul, mas a todo o Brasil, por quê? Foi atendido não só os produtores que têm problemas de endividamento por conta de problemas climáticos, mas também por problemas de renda. Então, ampliou-se muito o escopo. Foi um ótimo acordo pelo Brasil.
12: A medida provisória, que tem eficácia imediata, será analisada por uma comissão mista de senadores e deputados federais antes de ser votada pelos plenários da Câmara e do Senado.
0: Edição de Paula Groba e trabalhos técnicos de João Lira, o Jornal do Senado fica por aqui. Acompanhe agora as notícias da Câmara dos Deputados. Boa noite.
1: Boa noite e até amanhã.
14: Jornal Câmara dos Deputados. Câmara prioriza atendimento de mulheres que sofreram perda gestacional.
15: Proposta cria sala exclusiva de perícia médica em crianças e adolescentes.
14: Comissão aprova penas à empresa que permite pornografia criada por IA.
15: Parlamentares analisam selo de inclusão para micro e pequenas empresas.

0: existe um sentimento, acho que de todo mundo, de valorizar empresas que tenham boas iniciativas.
1: O selo será uma certificação concedida pelo Poder Executivo, com validade de 2 anos, às empresas que cumprirem um conjunto de requisitos, como manter percentual mínimo de trabalhadores com deficiência, adotar medidas de acessibilidade física e digital e utilizar tecnologias assistivas. As empresas certificadas terão direito ao uso da logomarca oficial do selo, além de prioridade em programas governamentais. Segundo dados do Cadastro Geral de Empregados e Desempregados, citados na justificação do projeto, mais de 17 milhões de brasileiros possuem algum tipo de deficiência, mas menos de 1% dos vínculos empregatícios ativos correspondem a esse grupo. A legislação atual obriga apenas empresas com 100 ou mais empregados a reservar vagas para pessoas com deficiência. O projeto que cria o selo Empresa Inclusiva para empresas de menor porte será analisado agora pela Comissão de Defesa dos Direitos das Pessoas com Deficiência. Da Rádio Câmara de Brasília, Silvia Minhato.
2: Política. Chico Alencar, do PSOL do Rio de Janeiro, avalia que o volume de emendas parlamentares previsto no orçamento de 2026 enfraquece a articulação entre os poderes. O deputado também afirma que os recursos, estimados em 61 bilhões de reais, distorcem o planejamento nacional.
3: Chico Alencar ainda aponta que a falta de rastreabilidade e transparência na destinação das emendas mantém práticas semelhantes ao orçamento secreto, com prejuízo para políticas públicas de saúde, educação, mobilidade urbana e infraestrutura.
2: Tadeu Venere, do PT do Paraná, repudia a indicação irregular de emendas parlamentares por pessoas sem mandato eletivo ativo. Na opinião do deputado, a tentativa de criar o que ele chama de poder paralelo gera constrangimento e a perda de credibilidade do Congresso.
3: Ao elogiar decisões judiciais recentes de bloqueio de bens e recursos contra dirigentes partidários e ex-parlamentares, Tadeu Venere reforça que a indicação de verbas é um direito exclusivo de quem foi eleito pelo povo. Ele cobra investigações e punição dos responsáveis por irregularidades.
2: Roberto Monteiro Pai, do PL do Rio de Janeiro, critica o uso que políticos fazem do nome de Deus para se aproximar do eleitorado. O deputado cobra coerência ética e respeito aos mandamentos religiosos nas condutas diárias e no respeito ao próximo.
3: Roberto Monteiro Pai alerta que todos prestarão contas de suas ações e palavras. O congressista destaca que, mesmo defendendo seu campo político, a direita evita ataques pessoais a seus adversários em respeito aos princípios que professa.
2: Eli Borges, do Republicanos do Tocantins, manifesta preocupação com o que considera ameaças à liberdade religiosa no Brasil. Ele cita a interrupção de culto evangélico por policiais e questionamento a uma oração feita em um fórum de conselheiros tutelares.
3: Eli Borges afirma que manifestações de fé vêm sendo tratadas com restrições crescentes em espaços públicos e religiosos. Ele assinala que o país precisa levar a sério a defesa da liberdade religiosa para evitar que cultos sejam limitados por decisões institucionais.
4: Ciência e tecnologia.
2: A comissão aprova punições a empresas que permitem pornografia criada por inteligência artificial. A repórter Júlia Lopes nos conta quais serão as penas.
5: A Comissão de Comunicação da Câmara aprovou um projeto de lei que prevê multas e sanções para empresas de tecnologia e redes sociais que permitirem a criação e a circulação de pornografia gerada por inteligência artificial, as chamadas deepfakes. Pelo texto, fica proibido o uso de IA para criar imagens ou vídeos de nudez e conteúdo sexual sem autorização da pessoa envolvida. No caso de adultos, a prática só será permitida com consentimento expresso. Já para menores de idade, a regra é ainda mais rígida. Qualquer conteúdo desse tipo é totalmente proibido, mesmo que não envolva pessoas reais. A proposta estabelece que empresas que descumprirem as regras poderão ser multadas em até 2% do faturamento do grupo econômico, limitado a 50 mil salários mínimos. Em casos mais graves, a punição pode chegar à proibição do uso de ferramentas de inteligência artificial. O texto aprovado é do relator deputado Jadiel Alencar, do Republicanos do Piauí. Ele afirmou que o objetivo da medida é proteger crianças, adolescentes e adultos contra a manipulação de imagem. Dados da ONG SaferNet mostram que denúncias de abuso sexual infantil online, muitas vezes envolvendo o uso de IA para a criação de deepfakes, cresceram e ultrapassaram 63 mil registros em 2025, o segundo

0: quarto maior número em 20 anos. Para o autor da proposta, deputado João Daniel, do PT de Sergipe, a ideia é promover uma internet mais responsável e garantir punição para quem comete crimes no ambiente digital.
1: Nós precisamos utilizar a inteligência artificial, as redes sociais, para o bem, para o amor, para a solidariedade, para a boa informação. Não podemos aceitar esse tipo de ação que é cometida por criminosos que utilizam a inteligência artificial e as redes sociais para prejudicar e cometer crimes através da internet.
0: O projeto também determina que conteúdos gerados por IA tenham identificação clara como marca d'água, indicando que são artificiais. Além disso, obriga as plataformas a remover rapidamente conteúdos ilegais e a manter canais acessíveis para denúncias. A proposta ainda prevê punições para quem produzir ou compartilhar deepfakes sexuais envolvendo menores ou adultos sem consentimento. Nesses casos, as vítimas poderão ser indenizadas por danos morais e materiais. A proposta que impõe sanções a empresas de tecnologia que permitem a circulação de conteúdo sexual pornográfico gerado por inteligência artificial sem consentimento segue agora para análise da Comissão de Ciência e Tecnologia. Da Rádio Câmara de Brasília, Júlia Lopes.
2: Segurança Pública.
3: Contrária ao projeto de lei que criminaliza a misoginia, Clarissa Tércio, do PP de Pernambuco, afirma que o texto ameaça as liberdades de expressão e religiosa sem garantir proteção efetiva às mulheres. Segundo sua leitura, a proposta ainda pode prejudicar a empregabilidade feminina e gerar insegurança jurídica.
4: Clarissa Tércio contesta a informação de que o grupo de trabalho que analisava o projeto aprovou por unanimidade o texto. De acordo com a parlamentar, todas as deputadas de oposição votaram contra e desmerecer esses votos já é, por si só, um ato de silenciamento e misoginia.
3: Já Maria do Rosário, do PT do Rio Grande do Sul, solicita aprovação imediata do projeto de lei da misoginia e faz um apelo pelo fim da obstrução da matéria. Ela argumenta que a proposta é urgente para salvar vidas e combater a escalada de violência contra as mulheres no país.
4: Maria do Rosário afirma que a violência de gênero mata 4 mulheres por dia no Brasil. A deputada critica o uso de discursos religiosos para justificar o ódio contra elas e observa que o projeto também ajuda a reduzir o número de crianças órfãos de vítimas de feminicídio.
3: Luiz Lima, do Novo do Rio de Janeiro, critica o posicionamento da bancada governista em votações que endurecem regras de cumprimento de pena para crimes hediondos. Ele defende punições mais rígidas como resposta ao aumento da violência contra diferentes grupos da população.
4: Luiz Lima sustenta que o combate à criminalidade exige medidas mais severas a quem comete homicídio e crimes contra crianças. O parlamentar afirma que a segurança pública deve proteger toda a população, sem distinção de raça, gênero, orientação sexual ou posição política.
2: Agricultura.
3: A Câmara aprovou e encaminhou para análise do Senado o projeto de lei que proíbe a comercialização de leite em pó importado reconstituído no Brasil.
4: A ideia é proteger o produtor brasileiro e garantir mais transparência ao consumidor, como informa a repórter Maria Neves.
5: A Comissão de Constituição e Justiça da Câmara dos Deputados aprovou o projeto que proíbe a reconstituição de leite em pó importado para que seja vendido na forma líquida no Brasil. Pelo texto, empresas que descumprirem a norma ficam sujeitas a multa de até R$1 milhão. O infrator também poderá sofrer suspensão do alvará de funcionamento de forma temporária ou definitiva. De acordo com a autora do texto, deputada Daniela Rainer, do PL de Santa Catarina, o produtor de leite brasileiro sofre uma crise sem precedentes, causada em grande medida pela importação de leite em pó, que é reidratado e vendido como leite fluido no mercado interno. De acordo com ela, além de defender os produtos nacionais, o projeto traz proteção para o consumidor.
6: Esse projeto de lei busca também que o consumidor saiba o que ele está consumindo, mas especialmente para que o nosso produtor de leite tenha o seu produto valorizado. Para que o agricultor brasileiro, o produtor de leite brasileiro, tenha, sim, condições de se recuperar e não

0: tem essa concorrência desleal batendo na porta dele todos os dias, que em muitos e muitos casos acabou inviabilizando a produção leiteira brasileira.
1: O relator da proposta na comissão, deputado Domingos Sávio, do PL Mineiro, também afirma que a medida busca proteger o mercado interno de práticas desleais de comércio. Segundo o parlamentar, a preferência pela utilização de leite nacional não configura discriminação arbitrária. Representa apenas um instrumento legítimo de política pública voltada à proteção da cadeia produtiva do país. Domingos Sávio sustenta ainda que a norma não proíbe a importação do produto, somente busca restaurar um mínimo de isonomia entre o produtor nacional de leite e o produto reconstituído a partir de matéria-prima importada e subsidiada. O texto aprovado permite a reidratação do leite em pó para venda no mercado nacional somente em caso de desabastecimento do produto na forma líquida. Da Rádio Câmara de Brasília, Maria Neves.
2: Comissões. A inclusão da injeção semestral contra o HIV no SUS esbarra em preço alto, segundo apontaram especialistas em debate realizado recentemente na Câmara. A reportagem é de Emanuele Brasil.
3: O Ministério da Saúde, especialistas e representantes da sociedade civil afirmaram em debate na Câmara dos Deputados que o alto custo e o monopólio imposto pela indústria farmacêutica dificultam a incorporação do medicamento Lenacapavir ao Sistema Único de Saúde. O fármaco que previne a infecção pelo HIV com apenas duas injeções anuais, é defendido por especialistas e pela sociedade civil como a principal solução para reduzir o estigma e o abandono da prevenção diária em comprimidos. Embora o Lenacapavir já tenha o registro na Anvisa, ele ainda não está disponível no SUS. O medicamento passa agora por uma fase de definição de preço pela Câmara de Regulação do Mercado de Medicamentos. Somente após essa etapa é que o CONITEC, Comissão Nacional de Incorporação de Tecnologias no SUS, avaliará se o custo-benefício permite a oferta gratuita na rede pública. Coordenadora da mesa, a deputada Duda Salaber, do PSOL de Minas Gerais, ressaltou que a atualização das tecnologias de prevenção é fundamental para atender as populações mais vulneráveis de forma digna. A parlamentar é autora de um projeto de lei que declara o medicamento como de interesse público, passo que pode facilitar uma futura quebra de patente.
4: Nós não queremos um SUS refém do mercado. Nós queremos Lenacapavir no SUS e queremos vida acima das patentes.
3: O debate foi encerrado com a cobrança de que o governo federal defina uma estratégia clara para garantir o acesso ao Lenacapavir antes da Conferência Internacional de AIDS, que acontecerá no Brasil em julho. Da Rádio Câmara de Brasília, Emanuele Brasil.
5: Direitos Humanos.
6: O projeto cria sala exclusiva nas perícias médicas ligadas aos estados para atendimento de crianças e adolescentes.
2: O repórter José Carlos Oliveira tem mais dados sobre a proposta.
7: Em fase final de análise na Câmara dos Deputados, o projeto de lei cria sala exclusiva nos institutos médico-legais para atender crianças e adolescentes vítimas de violência. A proposta do deputado Marcos Polon, do PL do Mato Grosso do Sul, já passou pelas comissões de segurança pública e de previdência. Resta apenas a aprovação da Comissão de Constituição e Justiça para o texto seguir diretamente para a análise do Senado. A relatora, deputada Daniela do Vaguinho, do Rio de Janeiro, explica o principal objetivo da proposta.
8: O projeto enfrenta um problema muito grave, a revitimização. Hoje, muitas crianças e adolescentes vítimas de violência precisam passar por perícias em ambientes comuns dos MLs, dividindo espaço com adultos, inclusive suspeitos e pessoas em situações graves, o que é totalmente inadequado. Isso aumenta o trauma.
7: O texto prevê que os IMLs destinem locais exclusivos para esses jovens sem risco de exposição a situações intimidantes ou vexatórias durante o processo judicial. Daniela do Vaguinho ressalta que as secretarias estaduais de segurança pública e as polícias civis terão prazo de 2 meses para cumprir a regra a partir da transformação da medida em lei.
8: O que buscamos é garantir proteção, respeito e cuidado nesse momento tão delicado. São mudanças simples, mas muito significativas. Uma sala exclusiva rompe com a lógica atual dos MLs. Garante privacidade, evita o contato com adultos e suspeitos e com um espaço adequado e equipe preparada, a escuta é mais segura, o exame é mais cuidadoso e a prova mais qualificada.
7: A proposta segue diretrizes da Constituição e do Estatuto da Criança e do Adolescente quanto à proteção desses jovens diante de todas as formas de negligência, violência e opressão. Da Rádio Câmara de Brasília, José Carlos Oliveira.
5: Saúde.
6: A Câmara aprovou prioridade de atendimento no SUS para mulheres que sofreram perda gestacional. Entenda a medida com a repórter Sofia Peçanha.
9: A Comissão de Constituição e Justiça aprovou o projeto que garante prioridade de atendimento psicológico e social pelo Sistema Único de Saúde, o SUS, para mulheres que sofreram aborto espontâneo, óbito fetal ou perinatal. O aborto espontâneo ocorre quando a gestação é interrompida de forma natural. O óbito fetal ocorre quando o bebê morre ainda durante a gravidez. E o óbito perinatal envolve mortes registradas no fim da gestação ou nos primeiros dias após o nascimento. O texto aprovado altera a Lei Orgânica de Saúde, além de reunir outros 5 projetos que estavam sendo analisados em conjunto e que tratavam da humanização do luto parental, do atendimento especializado no SUS e da adoção de protocolos específicos para esses momentos por hospitais públicos e privados. A relatora das propostas nas comissões de Previdência e de Constituição e Justiça, a deputada Cris Tonietto, do PL do Rio de Janeiro, destacou que os serviços de saúde devem estar atentos para o sofrimento das mulheres cuja gravidez resultou em óbito do bebê.
10: Desse modo, resta mais que evidente a necessidade que haja acompanhamento profissional dessa gestante, a fim de que o luto, o sentimento de perda enfrentado por elas, seja devidamente conduzido.
9: Entre as medidas previstas estão... prioridade de atendimento psicológico, acompanhamento multiprofissional, separação de alas hospitalares para mães que sofreram perda gestacional e possibilidade de registro do nome escolhido pelos pais para bebês natimortos na sessão de óbito. Segundo o parecer aprovado, a proposta busca estabelecer diretrizes gerais de acolhimento e humanização no atendimento às famílias, sem detalhar procedimentos específicos em lei. O projeto também prevê medidas para evitar constrangimentos às mães em situação de luto durante a internação hospitalar, além de ações de orientação e capacitação de profissionais de saúde. Segundo a deputada Cris Tonietto, a proposta tem impacto direto no processo de recuperação emocional das famílias.
10: São medidas que, inclusive, levam em conta o tratamento respeitoso para com a família e, principalmente, para com a mãe, já que seu efeito também tem natureza psicologicamente benéfica e integrativa.
9: O projeto que garante prioridade no SUS para mulheres que sofreram a perda gestacional será analisada agora pelo Senado. Da Rádio Câmara de Brasília, Sofia Peçanha.
5: Homenagem.
2: Paulo Teixeira, do PT de São Paulo, homenageia Valmir Rodrigues Chaves, conhecido como Bill do MST, falecido em abril. O deputado registra que a liderança popular contribuiu para a organização de trabalhadores do campo, assentamentos, cooperativas e comunidades rurais.
6: Termina agora o Jornal Câmara dos Deputados, produzido pela Rádio Câmara, com trabalhos técnicos de Wellington Teles e apresentação de Val Monteiro e Márcio Aquilissardi. Uma boa noite para você.
2: A Voz do Brasil volta amanhã. Boa noite.
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Muito boa noite, amigos. Estamos iniciando mais um Noturno nesta quinta-feira, 16 de julho de 2026. Império dos Metais, parte 2, de Carlos Malta, Robertinho Silva e Francisco Peregrini, com o próprio trio, Carlos Malta, Francisco Peregrini e Robertinho Silva.

0: Império dos Metais, parte 2, música e interpretação de Carlos Malta, Robertinho Silva e Francisco Pellegrini. Rádio MEC 8:15.
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0: Cabaleiro, de Yamandu Costa, com Yamandu Costa e Guto Virte.

0: Caldo de Cana, música e interpretação de Davi Gank. Antes, Cabaleiro, de Yamandu Costa, com Yamandu Costa e Guto Virt. Rádio MEC 8:24. Boa noite.
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0: Brigas Nunca Mais, de Tom Jobim com Lula Galvão.

0: Um tom para Jobim, de Sivuca e Oswaldinho do Acordeon, com Sivuca e Quinteto Irapuru. Antes, Brigas Nunca Mais, de Tom Jobim, com Lula Galvão. Rádio MEC 8:32.
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0: Valsa Brasileira, música e interpretação de Ronaldo Diamante.

0: Baião Crioulo, de Rafael Almeida, com Rafael Almeida e Lipe Guedes. Antes, Valsa Brasileira, música e interpretação de Ronaldo Diamante. Rádio MEC 8:39. Boa noite.
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0: Ciclos, música e interpretação de Salomão Soares.

0: Ciclos, música e interpretação de Salomão Soares. Rádio MEC 8:47.
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0: Amo, de Aécio Flávio com Chiquinho do Acordeon.

0: Estação da Luz, de Alceu Valença, com a Orquestra Ouro Preto, antes Amo, de Aécio Flávio, com Chiquinho do Acordeon. E assim encerramos o noturno desta quinta-feira, que está de volta amanhã, a partir das 8 da noite. Continue conosco, vem aí o Jazz Livre ao vivo. Até já!
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4: Nove horas.
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4: Olá, amigos. Eu sou Sidney Ferreira e o Jazz Livre está começando aqui pela sua Rádio MEC. O Jazz Livre é sua faixa diária de segunda a sexta com o melhor do jazz e do instrumental contemporâneo. Hoje, 16 de julho de 2026. Celebramos o 103º aniversário de nascimento de Bola 7, de Djalma de Andrade, um dos maiores violonistas brasileiros de todos os tempos. Nascido em 1923, Bola 7 construiu uma carreira brilhante que o levou aos Estados Unidos, onde foi reverenciado por gigantes como Dizzy Gillespie, Vince Guaraldi e John Lee Hooker. Com um toque refinado, swing natural e profunda musicalidade, ele uniu jazz, bossa nova e influências clássicas de forma única e elegante. Apesar de seu talento extraordinário, Bola 7 é ainda mais conhecido no exterior do que em seu próprio país. Seu legado continua inspirando gerações de músicos e amantes da boa música. Nós vamos ouvir então de Bola 7 com ele mesmo, Mambossa. 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